Chegando! Linda noite de domingo pra você que é muito mais nativa. Depois dele, do Fernando Telles. Estou chegando, muito prazer. Eu sou o André Costa e esse é o nosso Hora Mais. Com 2 horas de música pra gente fechar o nosso domingão direto, hein? Muita música boa pra você e lógico que tem aquele presentão da sua nativa. Kit João Bosco e Vinícius, nativa com bolsa e copo térmico, abridor e suporte de mesa pra celular. Já corre pro zap 9198-409-6019. Manda aquela mensagem, manda aquele áudio, porque o nosso Hora Mais tá só começando. Vamos juntos! 2 horas de muita música boa, hein?

0: Nativa, boa noite. 9:13, hora de Brasília, e continua.
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1: Oh. Ah, não tiver tudo e muito mais, emoção, Maiara e Maraísa, nem tchum, no Hora Mais, pra gente fechar o nosso domingão, um alto astral com música boa. Oi, Jano, Angélica Batista de Oliveira, boa noite pra você. Oi, Cícero, Fátima Shimoyama, também a Maria Auxiliadora Maurício, tá acompanhando a sua nativa. Ô, Reginaldo, pezão pro alto em casa, é? Curtindo o sofazão no domingo, coisa boa demais, hein? Aproveitar aí o restinho do final de semana, porque, ó, daqui a poucas horas, segunda-feira já tá batendo a porta, não é? E que tal você levar pra casa um kit João Bosco e Vinícius, nativa com bolsa e copo térmico, abridor e suporte de mesa para celular. Já abre esse zap correndo aí, final dessa hora tem o resultado. 9198-409-6019, tô te esperando, hein?

0: Ativa, 20 para as 10, hora de Brasília.
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0: Nativa 5 para as 10, hora de Brasília, e aqui tem...
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0: A Nativa é tudo e muito mais. A animação de Nando Moreno com Rio Negro e Solimões. Chapeludo pra fechar a primeira hora do nosso Hora Mais. Gostou? Curtiu? Ah, então eu fico muito feliz que você tenha gostado, curtido e se inscrito para ganhar o kit João Bosco e Vinícius Nativa com bolsa e copo térmico, abridor e suporte de mesa para celular. Você coloca o seu celular lá bonitinho, deixa a Nativa rodando 24 horas por dia e não corre o risco de repente deixar cair o celular. Aí tem prejuízo. Não dá, não dá, não dá. Final do telefone 2434. Quem leva esse presentão é a Marisol Elisabeth Elizabeth Vasquez Morales. Marisol, tenho certeza, primeiro que você ficou feliz e segundo que tem muita gente que vai bater aí, ó, na sua porta e falar: ah, eu queria tanto um kit desse João Bosco e Vinícius. Aí você fala: ouve a Nativa, participa porque tem muito presentão e o Hora Mais vai continuar, hein?
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3: Fala galera ligada na Nativa, está no ar mais uma dica de saúde. E a dica de hoje é: não pule as refeições. Atenção você que vive na correria do dia a dia. Muita gente sai de casa sem café da manhã ou passa o dia inteiro beliscando besteiras. Mas isso pode causar fraqueza, falta de concentração e até descontrole do peso. O ideal é manter uma rotina alimentar com horários regulares e incluir alimentos que sustentam, como frutas, proteínas e carboidratos saudáveis. Preste atenção e não deixe de fazer a sua listinha, tá certo? O seu corpo precisa de energia para funcionar bem. Entenda, alimente-se direitinho e siga firme na sua saúde. E fique ligado, claro, aqui na Nativa para mais dicas. E para isso, eu volto em breve. Até mais. Tchau, tchau.
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9: Você encontra aqui, né? Tiver tudo e muito mais, música boa, esse é o nosso Hora Mais, mais uma hora direto, sem intervalos comerciais, pra você fechar o seu final de semana muito bem. Tá em casa, tá descansando, tá saindo pro trabalho, voltando do trabalho é o quê? Tá passando roupa, tá lavando aquela louça da janta, é? Ah, então tá bom, já tá organizando as coisas aí pra começar mais uma abençoada semana do mês de outubro. Bom, vamos de presentão, vamos nossa Hora Mais, tem bolsa trans versão personalizada da Nativa te esperando no 9198-409-6019. Você não tem noção quanto eu quero anunciar o seu nome no final do nosso Hora Mais de hoje. Então bora participar, bora correr, porque ó, daqui a pouco passa rapidinho Hora Mais, hein?

0: Nativa, 10h15, hora de Brasília. Bora continuar.
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0: Ativa, 10h23, hora de Brasília. Bom domingo.
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0: encontrar.
1: Ah, não tiver tudo e muito mais, música sertaneja, Chitãozinho e Chororó, Seu Amor é Minha Estrada. Tema da música, tema da novela, né? Coração Acelerado, passou aí até pouco tempo atrás na TV Globo e contava também sobre o universo aí da música sertaneja, que sempre tá presente na vida de todo mundo, não é? Bom, você quer presentão? 9198-409-6019. Tem uma bolsa transversal personalizada da sua Nativa te esperando no finalzinho dessa hora, hein? Josiane Gonzaga, o Valdemir. A luta tá terminando o Domingão, ouvindo a Nativa. A Iris da portaria, trabalhando. Também acompanhando a Nativa. A Ivone também. Maria Luísa. Ah, o Reginaldo, a Zenaide. Quem mais tá com a gente? O Raimundo Viana de Souza. Quanta gente chegando na Nativa, hein? Boa noite, bom domingo pra você. Fabiana de Lima também acompanhando o nosso Hora Mais, e como a gente fala, não para, é uma hora de música direto. Sabe por quê? Porque isso é muito Nativa. 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

0: Alternativa é tudo e muito mais. Zezé de Camargo, irmão da Lua, amigo das estrelas. E assim a gente fecha o nosso Hora Mais desse domingão. Mas antes, deixa eu entregar a bolsa térmica, a bolsa transversal. Bolsa transversal personalizada da Nativa. Vai saindo agora pro final do telefone 7359. Quem vai comemorar e leva esse presentão é a Fabiane Dalmolin de Souza. Parabéns, Fabiana! Bolsa transversal personalizada da sua Nativa, direto pra você. Parabéns! Quem? O amigo das estrelas também tá chegando? É o Thiago Rocha? Ele vem com tantas emoções, vai ter o quê? Desafio do rei pra formar a frase? Você quer ir na cabine do navio do rei Roberto Carlos no mês de dezembro? Ah, então não tem que perder tantas emoções. Eu também não vou perder, não. E ó, eu volto meia-noite com o nosso Love Songs. Continua na Nativa. Vem, Thiago Rocha! 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
3: Muito boa noite, seja bem-vindo ao Tantas Emoções. Para você que não me conhece, muito prazer, eu sou o Thiago Rocha. E olha, esse programa a gente sempre exibe às 7 da manhã, mas esse aqui é o Repeteco, aquela reprise gostosa para você já começar a pensar na segunda-feira daquele jeito. Roberto Carlos é bom demais, né? E cada letra do Roberto Carlos traz uma vivência do nosso cantor. Olha, hoje tem o Desafio do Rei. É, continua. O Desafio do Rei continua porque a Nativa vai te levar pro navio do Roberto Carlos. Você não vai pagar nada por isso. Do dia 6 ao dia 9 de dezembro. Você tá disponível aí? Você vai entrar lá no MSC Divina. Vai ter essa cabine exclusiva, vai ter muita emoção em alto mar e daqui a pouco eu vou dar a senha pra você. É, você junta essa senha mais a senha da semana passada e vai juntando. Mas são cinco. E aí você manda um zap pra cá com essa frase formada. Aí você começa a cruzar os dedos. Porque numa dessa a gente liga pra você e fala, ó, você ganhou o Desafio do Rei Roberto Carlos. Pra gente começar daquele jeito, já avisa a vizinhança, tem quintal do vizinho agora no Tantas Emoções.
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0: bom dia, bom dia, bom dia, nativa. Tô aqui ouvindo o Roberto Carlos. Roberto Carlos, tudo de bom, né? Beijo, beijo, beijo. Aqui é a Ana Lúcia. E Deus abençoe a todos nós, hoje e sempre. Fui! 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
1: Olha aí, ó, tá começando o Desafio do Rei. Semana passada já teve uma dica, a segunda dica de hoje. Marque aí, palavra ser. É isso, junta com a da semana passada e agora coloca a palavra ser.
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0: Nativa é muito mais sucesso. Você escutou aí, né? Falando sério, eu já dei a dica de hoje. Agora, se muita gente mandar um zap aqui pra Nativa falando assim, olha, ô Thiago, você não falou direito, eu não percebi. Manda aí pra gente, ó, 9198-409-6019. Thiago, eu não escutei direito. Numa dessas, o meu coração até amolece e eu conto a senha pra você. Mas agora...
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0: Ô Tatiana, recebemos o seu áudio. Olha, eu fico feliz, todo mundo fica feliz. E ela vai lembrar de uma história que realmente era comum para as crianças. Uma delas era aquela bota ortopédica. Lembra aquela preta que a gente usava? Ai, tem o pé torto. Pois bem, mas não é isso não. A Tatiana vai lembrar de uma outra coisa que a gente precisava geralmente usar quando era criança, não é, Tati?
2: Oiê, eu sou a Tatiana e a música do Roberto Carlos, que marcou a minha vida, é Não Tira Esse Óculos. Com 12 anos eu recebi o diagnóstico de miopia, tinha que usar óculos direto, eu não queria usar. E essa música mudou minha cabeça, graças a ela eu vi que precisava e era necessário usar óculos, eu uso óculos, uso lente, mas marcou o meu início de adolescência. Thiago, toca pra mim. Um beijo, Nativa.
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0: cooperativa é muito mais amor. Eu preciso de você todos os domingos aqui no Tantas Emoções. Daqui a pouco tem a senha. É a senha do desafio do rei, mas agora tem aquele beijo que eu te dei nesse domingo à noite com a Nativa.
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0: a gente já tá de volta com o nosso Tantas Emoções, esse programa que todos os domingos homenageia o nosso rei Roberto Carlos aqui na Nativa a partir das 7 da manhã. E olha, eu vou contar pra você daqui a pouco qual é a segunda dica do desafio do rei. O desafio do rei que vai colocar você no navio do Roberto Carlos. Você e uma pessoa que você gosta. Mas agora...
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0: Vamos falar de uma casa simples? É, porque o nosso rei Roberto Carlos, ele retrata em muitas das suas canções um pouco da história da vida dele. Aquela casa simples é uma dessas composições. Inclusive, é considerada uma das músicas mais autobiográficas, que fala de gratidão aos pais, às recordações da infância e também da saída da sua cidade natal, Cachoeiro do Itapemirim, em busca daquele sonho. Que bom que deu certo, né? Agora tem Casa Simples no Tantas Emoções.
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1: Eu falei que eu ia voltar, então ó, a dica de hoje, anota essa palavra, ser. Palavra ser, é só ser, S-E-R, junta aí com a primeira, vai começar a formar a frase e depois você manda pro zap da Nativa. Agora tem tudo para.
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0: tantas emoções, desejando a você e a todos da Nativa um lindo abençoado domingo, tá bom? Um beijo da Eliana.
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0: Nativa é muito mais carinho. Diga-me Coisas Bonitas é música composta por Roberto Carlos e Erasmo Carlos e lançada em 1991. Mas agora...
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4: Olha, mais uma vez aqui no Tantas Emoções, que honra encontrar com esse ícone da nossa música. Hoje, Liá, você acorda cedo. Obrigado por estar com a gente, Liá.
5: Tô aqui, sempre ligado e acompanhando você.
4: Hoje, Liá, olha, você sabe que o nosso Rei Roberto Carlos, ele é muito homenageado aqui, mas eu quero aproveitar esse espaço para te homenagear e falar o quanto você também é importante para todos nós aqui da Nativa, viu?
5: Obrigado. Eu também quero fazer um registro aqui. Você sabe que no dia que eu recebi o primeiro troféu de cantor revelação do ano, quem me chamou assim, vem aqui, eu fui na mesa dele, me deu um beijo e falou, tô te acompanhando, foi Roberto Carlos.
4: Caramba, e olha, e falando aqui com o Giliara, ele falou, eu tenho registrado esse momento. Ó, você que é curioso, você que é fã do Giliara, você que é fã do Roberto Carlos, a gente vai postar essa foto lá no nosso Instagram, na Nativa, e aí você vai ver eles todos com cabelão, hein, Giliara?
5: É, aquela época a gente tinha que usar encaracolado, era muito bom, época maravilhosa.
4: Pra cuidar do cabelo, Giliá, já que a gente tá falando dessa história, tinha um truque especial?
5: Cara, eu fiz um permanente e ficou pra vida inteira. Aí o cabeleireiro dizia assim, você lava e passa a toalha e deixa assim. Era assim que eu fazia.
4: É a gente tá falando do segredo dos cantores aí dos anos 80 e fazendo muito sucesso. Mas olha, Giliá, mais uma vez agradecer você por estar aqui com a gente. E você gravou uma música do nosso Rei Roberto Carlos.
5: Pois é, e é uma relíquia, porque é só dele. Não é Roberto e Erasmo, é Roberto Carlos. Eu tenho um amor melhor que o seu.
4: Eu tenho um amor melhor que o seu, Giliá, cantando aqui no Tantas Emoções. Obrigado, Giliá.
5: Valeu. Um beijo a todos.
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0: Ativa é muito mais festa. O baile da fazenda, mas terminou com o baile?
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0: Agradecer esse 1 milhão de amigos que todas as semanas tá junto com a gente aqui no Tantas Emoções, viu? Agradecer a Ana Lúcia, a Tatiana, a Antônia, um beijo pra você, Antônia. A Eliana, o Valdemir, abraço, amigo. Obrigado pela companhia, obrigado pela moral que você dá o Tantas Emoções e obrigado pela moral que você dá pra Nativa também. Ô Maria José, um beijo pra você, Daniela, Marli, a Vianucci, pra Vicentina, pra Maria Cícera. Agradecer também ao Giliar. E olha, você sabe que tá rolando o Desafio do Rei. Tem uma lambuja pra você. É, porque semana passada começou. A primeira frase foi: é muito bom. E eu não vou repetir outra vez, hein? É muito bom. Aí você junta com a senha de hoje, ser. Então, ó, a frase começa: é muito bom ser. E semana que vem eu completo essa frase com você. Depois você manda um zap pra cá. Eu falo pra você, viu? A Nativa é uma mãe. Olha, não podia repetir, mas eu repeti. É muito bom, mas a senha de hoje, ser. E eu te encontro no próximo domingo, porque agora tem Love Songs. Tchau!
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16: Fala galera ligada aqui na Nativa, está no ar a Dica de Saúde. E a dica de hoje é para quem sente a pele mais ressecada com a chegada do outono. Hidrate-se, o clima começa a esfriar, o vento aumenta, o ar fica mais seco. Resultado, nossa pele sofre. Então, beba bastante água. Mesmo que a sede diminua, seu corpo continua precisando de hidratação. E não esqueça de usar hidratante corporal, principalmente nas áreas mais sensíveis, como rosto, mãos, cotovelos e joelhos. Prefira fórmulas mais cremosas e com ingredientes naturais. Ah, banhos muito quentes também ressecam a pele, então se puder, morno é melhor. Pequenos cuidados agora evitam grandes problemas depois. Cuide da sua pele, da sua saúde e continue ligado sempre aqui na Nativa FM para mais dicas como essa. Até mais, tchau, tchau.
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Ativa, uma excelente madrugada de segunda-feira para você. Muito prazer, eu sou o André Costa e vamos juntos no Love Songs até as 2 da manhã. Depois do Thiago Rocha, com tantas emoções, a partir de agora o programa mais romântico do rádio de todos os tempos. E ainda hoje, ó, tem aquela tradução tão especial pra gente começar muito bem a semana aqui na sua Nativa. Nessa jornada tão especial das músicas mais apaixonadas, mais românticas. E hoje, a gente abre o nosso Love Songs falando sobre o Dia Mundial do Professor. Sabia que é comemorado hoje o Dia Mundial? 5 de outubro. Mas o que isso tem a ver com o Love Songs? Os professores nos ensinam a conduta, nos ensinam valores como honestidade, respeito, empatia, integridade e moldam nossas escolhas diárias. E a vida de um casal passa justamente por todos esses valores, inclusive sobre empatia. Quando um casal não vai bem, o homem ou a mulher, como é que fica a relação? Você apoia? Você julga? Você critica? Então, a gente precisa pôr a mão no coração e relembrar dos valores que a gente aprendeu e que a gente carrega até os dias atuais. Na primeira hora do Love Songs de hoje, a gente tem camiseta da Nativa, coleção 2026. 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Aproveitando também o nosso cantinho do coração, você quer começar muito bem a sua semana? Que tal mandar aquele recado, hein? 9198-409-6019. Aproveite, participe!

Se não tiver tudo e muito mais emoção. Gustavo Lima cantando Retrovisor no Love Songs. Uma verdadeira poesia, não é? Faz a gente refletir, faz a gente pensar sobre a vida, sobre as conquistas, sobre os tropeços, as dificuldades. E que antes de reclamar, a gente precisa, às vezes, em primeiro lugar, agradecer. Mesmo diante de uma dificuldade, de uma dor. Ah, é difícil. Ah, se é difícil. Mas você já parou para pensar que às vezes a nossa dor, em comparação ao do próximo, é quase ínfima, é pequena? Pois é. Vamos olhar pelo retrovisor. E quem olhou pelo retrovisor dessa vez foi o Jorge. Mandou uma mensagem aqui no cantinho do coração para Érica, falando justamente sobre isso. Érica, meu amor, muito obrigado por esses anos todos em que estamos juntos. Jamais esquecerei o seu apoio, o seu carinho, o seu consolo diante de uma perda familiar. Doeu muito, mas com você ao meu lado, esse desafio ficou mais leve. Não é que ele simplesmente desapareceu num passe de mágica, mas o seu carinho comigo me fortaleceu. A Maria Cristina Martim tá com a gente também no Love Songs nessa madrugada. A Josiane Gonzaga também participando. A Adriana Expedito Rosa também mandou sua mensagem aqui no nosso cantinho do coração. A Letícia Luff é nossa ex-companheira de Nativa, também hoje no sul do Brasil, acompanhando o Love Songs. E um beijo mais do que especial aqui. A Irene mandou mensagem aqui no nosso zap, falando que acompanha a Nativa e que hoje está de aniversário. Muitos anos de vida, muita paz, muita felicidade. A você, Irene, todos seus sonhos possam se realizar. Já já tem mais Cantinho do Amor aqui. 9198-409-6019.

Alternativa que é tudo e muito mais. Paixão, Zezé de Camargo e Luciano. Vai dar tudo certo. E vai dar tudo certo, às vezes, apesar da gente acreditar que as coisas têm que se resolver no nosso tempo. Você já parou pra pensar nisso? Às vezes a gente quer que as coisas se resolvam no nosso tempo pra conseguir uma nova oportunidade de emprego, pra conseguir um novo amor. E aí a gente fica pensando, ah, deve ter algum problema comigo, não é possível. Eu já terminei aquele relacionamento, eu já tentei uma vez, eu tentei outra, não deu certo. Mas quem diz que é no nosso tempo? Mas tenha uma certeza, vai dar tudo certo. Quem tá no nosso cantinho do amor, na madrugada dessa segunda-feira, é a Cíntia Aparecida. Lando, boa noite, Nativa. Passando para deixar o meu recadinho pro meu amor Jefferson. Te amo. É escolher você todos os dias, nos momentos bons e também nos difíceis. É cuidar, respeitar, admirar e agradecer a Deus por ter colocado você na minha vida. Que o nosso amor continue crescendo, cheio de cumplicidade, carinho, respeito e muitos momentos felizes. Você é muito especial para mim e ocupa um lugar no meu coração que é só seu. Te amo, Jefferson. É a mensagem da Cíntia aqui no 9198-409-6019. Você também pode mandar um áudio, pode escrever. Fica super à vontade, nada de timidez. Aqui, o nosso Love Songs, o programa mais romântico de todos os tempos do rádio, não tem julgamento, não. Ah, eu não consigo gravar, eu fico nervosa, eu fico nervoso, eu sou tímido, mas eu quero declarar o meu amor. Então, manda sua mensagem, a gente coloca no ar. Vai chegar com certeza a quem você tanto quer, a quem você tanto ama. Tenha certeza. Tem mais gente chegando no cantinho do amor. A Maria José Oliveira agradeceu aqui a Nativa por tocar a música Vai Dar Tudo Certo. Falou, Nativa, essa música é linda. Obrigado, viu, Maria José Oliveira. A Jô, a Sebastiana, também tá acompanhando Love Songs e diz que tá terminando de arrumar a cozinha e curtindo Love Songs, que é a companhia dela todas as madrugadas. Jô, aquele beijo carinhoso. Trabalhando ó, nas primeiras horas da segunda-feira já, deixando a cozinha impecável. Bom término aí. Quando for dormir, deixa o radinho ligado na Nativa. Com certeza seu sonho vai ser mais gostoso, muito mais Nativa. Já já tem a tradução do dia também. Continua mandando sua mensagem. A gente vai trazer o seu recado no Love Songs.

0: A Nativa é tudo e muito mais amor. Leandro Leonardo, Índia. Olha, faltando 12 para uma, hora de Brasília. Primeiras horas da segunda-feira. Essa música que foi gravada aí por diversos compositores e exalta a beleza, o cuidado. E é lógico que tá aqui com a gente no nosso Love Songs. Chegando ao final dessa hora e na madrugada de segunda-feira, a gente tem um quadro todo especial aqui. Você já sabe qual é? Ainda não? Você não conhece? Então, a gente traz pra você.
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0: E nessa segunda-feira, nós vamos falar de uma cantora americana, Carly Simon. Ela que há um tempo decidiu se resguardar, decidiu sair da cena, dos holofotes, e disse que era o momento de se cuidar, cuidar da saúde. Ela foi diagnosticada com Parkinson há alguns anos. E uma das últimas aparições foi em 2019. Portanto, praticamente aí quase 10 anos de ausência. Mas depois de iniciar o tratamento, refletir, Carly Simon decidiu lançar um álbum recente, dia 14 de agosto desse ano. Marcou o seu primeiro disco de inéditas em 18 anos. E hoje nós estamos falando sobre amor, afeto, a empatia na vida de um casal, mas também na vida das pessoas, da família. A empatia da família com a Carly Simon também foi fundamental. Aos 83 anos, esse disco contou com a participação da família dela. E hoje, na tradução do dia, a gente traz Carly Simon, My Romance.
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A Nativa é tudo e muito mais amor. Carly Simon, My Romance. Na tradução dessa segunda-feira, na voz de Dai 40. Na madrugada de segunda-feira que vem, tem mais tradução aqui pra você, dentro do Love Songs. E como eu prometi, a gente tem presentão pra entregar também no final dessa hora. Você que tá acompanhando o Love Songs da sua Nativa, camiseta Nativa, coleção 2026. 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Quem vai faturar esse presentão e começar muito bem a semana é você do final do telefone 7421. Andréia da Silva Pinheiro. Parabéns, Andréia. Parabéns pelo presente, você merece. E ó, não fica triste quem não ganhou não, sabe por quê? Já já tem a segunda hora do Love Songs e aí eu vou trazer mais presente pra você. E já pega o zap, aproveita pra mandar aquele recado tão especial, apaixonado, pra agradecer, pra fazer uma declaração, pra falar sobre amor. 9198-409-6019.

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2: Olá, galera da Nativa FM. Você sabia que a sua saúde começa pelo que você come? A dica de hoje é: cuide de sua alimentação. Anota aí, hein? Uma dieta equilibrada faz toda a diferença no seu dia a dia. Então tente incluir mais frutas, legumes e proteínas no seu prato e reduzir o consumo de ultraprocessados como refrigerantes e salgadinhos. Como diria o Dr. Baracate, é bicho e planta. Menos ultraprocessados e menos alimentos que você precisa desembalar. Nada disso, viu? Ah, e um detalhe importante: coma devagar. Mastigar bem os alimentos melhora a digestão e ajuda o cérebro a entender que você já está satisfeito, evitando exageros. Pega essa dica, hein? Pequenas mudanças geram grandes resultados. Cuide do seu corpo e continue ligado sempre aqui na Nativa FM. Até a próxima dica.
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7: De volta. Vamos para mais uma hora juntinhos aqui, vamos! Nativa aqui é tudo e muito mais, amor, paixão. Esse é o Love Songs, até as duas da manhã, te fazendo companhia, com muita música boa, romântica. E hoje, na primeira hora, nós falamos sobre a empatia. E nessa segunda hora, a gente fala sobre a superação de falhas e a prática do perdão. Perdoar é fácil? É difícil? Como é que funciona na prática? Dizer eu perdoo, eu aceito, é tão simples assim? E tá tudo resolvido? Ou não? Tem que vir do fundo do coração, não é verdade? É a capacidade de superar, admitir que o outro é diferente e caminhar juntos nas adversidades. Vamos para mais uma hora juntos com um presente? Tem par de meias personalizado da Nativa. Ah, esse aqui é pro casal, hein? Mais aquele cobertor com mangas. 9198-409-6019. Manda seu áudio, manda sua mensagem de texto e já já a gente vai, logicamente, ler a sua mensagem, mandar aquele recado. E hoje, como nós falamos sobre superação de falhas, a prática do perdão, aproveita! Desengasga esse perdão que você quer pedir. De repente, esse é o momento tão especial para resolver isso.

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Paixão com Daniel, alguém e minha estrela perdida. Agora 1h15, hora de Brasília. Uma ótima segunda-feira pra você que tá dando carona pra sua nativa. Motoristas de aplicativo, você que tá em casa, chegou agora do trabalho, tá se aprontando pra dormir, vai deixar o rádio ligado com a gente. Você que tá em casa de folga hoje, aproveitando a madrugada, e o nosso cantinho do amor tá aberto, hein? O Ed Carlos escreveu pra Jéssica justamente sobre o tema que a gente falou agora há pouco, sobre o perdão. Jéssica, estamos juntos há pouco mais de 5 anos. Se nesses 5 anos eu errei com você, te peço perdão. Às vezes sou imaturo, inseguro. E isso, lógico, traz reflexos no nosso relacionamento. Mas, se posso te dizer uma coisa, é que te amo. Esse seu jeito tão cativante que conquistou meu coração há 5 anos. Por isso, te peço perdão. Se errei, se de repente cometi algum deslize, mas saiba de uma coisa: estou trabalhando para melhorar e fortalecer a nossa união. Isso aí, Ed Carlos. Primeiro passo é reconhecer os erros e trabalhar para melhorar, para evoluir e para cuidar do relacionamento, não é verdade? A Fernanda, para o Roberto. Rô, como eu gentilmente te chamo e carinhosamente. Obrigado por mais um final de semana juntos. Esse foi um pouquinho mais curto. Não deu para aproveitar tanto nosso momento, mas saiba que todos esses momentos mostram que estou certa em acreditar no nosso relacionamento. Te amo. E para fechar o nosso cantinho do amor, nesse bloco, a Tatiana para o Paulo. Paulo, me sinto uma mulher realizada por você permitir que eu abrace os meus sonhos todos os dias. Que eu possa me cuidar e que você possa ser esse meu companheiro cuidadoso, fiel, carinhoso. Você é uma bênção na minha vida. 9198-409-6019 é o zap da Sonativa para você também mandar sua mensagem de texto, mandar o seu recado, ou se preferir, também pode escrever pra gente. E também a sua participação rende um presentão pro final dessa hora. Um par de meias personalizado da Sonativa, com cobertor de mangas também, para deixar esse momento ainda mais especial. Quem chega agora é o Tim Maia. Pudera.

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1: A Nativa é tudo e muito mais sentimento. Com Gustavo Mioto, Voltando Pra Mim. E o título dessa música faz a gente refletir, não é verdade? Às vezes a gente abre mão de tanta coisa. Às vezes pra agradar o próximo, o outro. Ah, eu não queria, não queria sair hoje. Mas pra agradar ela, eu vou. Ou o inverso. Você, mulher, às vezes quer ficar em casa. Ah, hoje eu tô tão cansada, a semana foi tão corrida. Mas já que ele me pediu com tanto carinho, ah, eu vou aceitar. E aí a gente, às vezes, entra numa palavra que é muito perigosa. Sabe qual é? Piloto automático. A gente acaba aceitando e vai indo. Indo, aceitando. Ah, eu vou. Ah, eu aceito. Ah, eu não quero, mas eu preciso ir. E esse piloto automático faz justamente esquecer o que a música do Gustavo Mioto acabou de trazer pra gente. Voltar pra mim. Se olhar com mais carinho, com mais cuidado, se olhar com admiração e pensar que é possível sim vencer, se cuidar, manter um relacionamento ativo também nos momentos em que é preciso dizer não. E olha, o Pedro mandou pra Ilane aqui no nosso cantinho do amor, na noite de hoje, que se tivermos momentos difíceis, palavras que machucaram e situações que nos afastaram, sei também aquilo que construímos juntos, que é muito maior do que qualquer desentendimento. Quero deixar o orgulho de lado, meu amor. Abrir o coração e lembrar que antes de qualquer discussão, existe aquele sentimento tão lindo que nos uniu. Um beijo no seu coração. Eu espero que você esteja ouvindo hoje o Love Songs junto comigo. Beijo pro casal Pedro e a Elaine. A Marisa pro Edson. Hoje, dia 5 de outubro de 2026, celebramos mais um capítulo da nossa história. Sou muito grata por cada momento, cada risada e por construirmos um amor tão bonito juntos. Que venham muitos e muitos mais anos e comemorações. Lindo, né? Aproveita, dá tempo. Programa mais romântico de todos os tempos e do rádio vai até as 2 da manhã. Já já tem o Forró Nativa também com o amigo velho Rafael Guidotti. Mano velho, mano novo, trazendo alegria pra você também, pra começar a segunda-feira com um belo de um sorriso no rosto. Ah, isso é maravilhoso. Agora, 1h37, hora de Brasília. Bom dia.

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Sentimento, Rio Negro e Solimões, tô por aí. E é com essa que a gente fecha o Love Songs das primeiras horas dessa segunda-feira. Mas antes da gente ir embora, tem aquele par de meias personalizado da Nativa e o cobertor com mangas. Ah, quem mandou mensagem pediu muito. Alô, que vai usar em casa com o mozão? É você do final do telefone 7548. Amélia Alves da Silva. Parabéns, Amélia. Leve esse presentão pra casa, tá bom? Ó, depois, quando chegar, é usar, você manda aquela foto pra gente, tá bom? Parabéns. Nosso Love Songs vai ficando por aqui. Volta hoje, segunda-feira, às 10 da noite, com o Edu Melo. Depois, lógico, da Voz do Brasil. Obrigado pela companhia, desejando uma ótima e linda semana pra você. E ó, desliga não, hein? Sabe por quê? Depois do amor, da paixão, desse sentimento que ferve, vem a alegria com o Mano Velho, com o Mano Novo, com o Amigo Velho, Rafael Guidotti, trazendo muita alegria nas madrugadas da sua Nativa. Forró Nativa tá chegando e a gente se encontra durante a programação da Nativa.

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2: Fala galera ligada aqui na Nativa, está no ar a Dica de Saúde. E a dica de hoje é para quem sente a pele mais ressecada com a chegada do outono. Hidrate-se, o clima começa a esfriar, o vento aumenta, o ar fica mais seco. Resultado, nossa pele sofre. Então, beba bastante água. Mesmo que a sede diminua, seu corpo continua precisando de hidratação. E não esqueça de usar hidratante corporal, principalmente nas áreas mais sensíveis, como rosto, mãos, cotovelos e joelhos. Prefira fórmulas mais cremosas e com ingredientes naturais. Ah, banhos muito quentes também ressecam a pele, então se puder, morno é melhor. Pequenos cuidados agora evitam grandes problemas depois. Cuide da sua pele, da sua saúde e continue ligado sempre aqui na Nativa FM para mais dicas como essa. Até mais, tchau, tchau.
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Olha ela de novo, hein? É a segundona, Brasil! É a segunda-feira! Ela apareceu de novo! E sabe o que a gente faz? A gente agradece! Agradece, fica feliz! Porque é a oportunidade de mais um novo dia, de mais uma nova semana começando, praticamente a primeira semana inteira útil do mês de outubro. Então, chances de poder recomeçar, de refazer planos e colocar tudo em prática. Então, bora agradecer, bora ser feliz e bora cantar a sua segunda-feira!

0: Hoje, segunda-feira, 5 de outubro de 2026, hein? Olha a hora da alegria, 2h05, bom dia, Brasil!
1: Oi, bom dia!
0: Eu sou o Rafael Guidotti, o amigo velho, o carequinha mais lindo, cheiroso, charmoso e gostoso do Brasil!
1: Oi! Arrasou.
0: E você? Você aí do outro lado do radinho, da Alexa, do aplicativo, da TV? Você é o auditório, é a nossa galera, é a nossa plateia mais bonita e animada do Brasil! Bora, Brasil! Forró Nativa no ar, criançada!

0: É o amiguinho aí do seu lado que fez isso? É ele! Já sabe o que fazer, né?
1: Ah, tu fui o 10!
0: Acorda, menino! Tá no ar o Forró na Ativa! Olha o nosso WhatsApp, você já tem ele aí? Ah, então maravilha! Se você já tem, agora é só mandar mensagem para encher esse nosso auditório de alegria, de coisa boa, você mandando seu bom dia, tá bom? Pode escrever que eu leio aqui no ar, ou você grava uma mensagem de áudio, pega a sua voz linda e maravilhosa e grava pra gente aí um áudio de bom dia aqui pra Forró Nativa, mano velho, mano novo, amigo velho, pro Brasil todo te ouvir. Mas ó, gravação de no máximo até 30 segundos de duração, hein? Mais de 30 segundos não vai ao ar, ok?
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0: E outro recado. Não liga nesse número. Não liga. É só mensagem de texto ou gravar o seu áudio aí bonitinho, tá bom? 9198-409-6019. 9198-409-6019. Vou repetir devagarzinho, que eu sei que tem gente ouvindo a gente pela primeira vez hoje. É você mesmo que tá falando, é você, é você. É você. Tá ouvindo aqui esse horário a primeira vez, é? Pegou o Love Songs aí com o André Costa, gostou, já ficou e tá ouvindo forró pela primeira vez? É você que vai mandar esse áudio hoje pra gente falando que é a primeira vez. Ou uma mensagem de texto, tá bom? Ah, você sempre ouviu, mas nunca participou? Nunca conseguiu anotar? Porque esses locutores aqui, tudo doido, falar rápido demais? Parece que tá perdendo o trem? Então anote que eu vou falar bem devagarzinho. Na velocidade Rubens Barrichello de ser. Um abraço ao Rubinho, hein? É ouvinte do Forró Nativo, Rubinho, viu? Vai, Rubinho! Ó, anote, hein? 91-98-409-6019. Repetindo devagar novamente. Aí salva desse jeito, hein, gente? Não vai colocar 011, 0 operador, não. Salva do jeito que nós fala aqui, tá bom? 91-98-409-6019. Mano velho, mano novo, segundou, meninos. Segundou, 5 de outubro, 2:09. Cadê esses sininhos da felicidade aí? Balança o sininho, mano velho. Vai, vai. E valeu, boi.
3: Valeu, boi pintado. Segura no rabo do boi, bicho moro condenado. Meus amigos e minhas amigas e meus amigos, meus conterrâneos, minhas conterrâneas, alô, senhoras e senhores, trabalhadores e trabalhadoras do Brasil. Emplacamos, emplacamos, emplacamos, chegamos à segunda-feira, já é segunda-feira, é o dia 5 de outubro do ano 2026, estação Primavera Brasileira, a estação das flores, da paisagem que muda, aí a paisagem está verdejante, a passarada fazendo a festa, muda o clima, a represa está com muita água, aliás, todo o sistema hídrico que serve a região metropolitana de São Paulo está bem demais, hein? A represa é a maior de todas, Guarapiranga, com mais de 50% de capacidade para abastecer, tá? Com mais de 40%, olha que bacana, hein? Aí então tem outras represas, Guarapiranga, nossa, está quase 100%, e assim, então você economize água, hein? Sabesp informa, não lave calçada, não lave o carro, não lave casa, não fique lavando a rua, que é problema da prefeitura, economize água, que água é o líquido precioso, com certeza absoluta. Então, minha gente, uma ótima semana, hoje é segunda-feira, dia 5, aceite os cumprimentos do Mano Velho, amor em filho. Eu nasci nas catingueiras entrançadas de Cipó, viajei de caminhão junto com Manecotó. Não sou locutor modelo, mas estou aqui sem cabelo, vivendo do meu gogó, diretamente de Souza, diretamente do Vale dos Dinossauros, na gloriosa, na histórica, na inesquecível Piapá R.A. Raíbe, a terra da Serra do Teixeira, segura Teixeira da Paraíba. Aqui está o Mano Novo, Expedito Duarte.
0: Opa!
3: Mano, bom dia, bom dia, bom dia, Mano Novo.
0: Tô por aqui, bom dia, Mano Velho.
3: Mano Novo, está tudo certo e correto. Triochente, Mano Novo.
0: Tô com a espiga no borralho, Mano Velho.
3: Espiga no borralho, milho doce de cacimba de dentro, que é o milho doce, maçudo, cheiroso e gostoso. Que bacana, Mano Novo. O que é que você preparou para o programa de hoje, Mano Novo?
0: Hoje, gírias, né, do Rio Grande do Norte.
3: Gírias do Rio Grande do Norte. Quem nasce do Rio Grande do Norte é potiguar.
0: Exatamente.
3: Né? E cada cidade do Brasil, 5.571 cidades, sempre tem uma gíria local, sempre tem um provérbio, sempre tem um vício de linguagem. É muito, até dialeto. Então, cada cidade, imagina o Rio Grande do Norte, né, a gíria do povo potiguar. Muito bacana, muito legal. Aliás, eu tenho que fazer um comunicado, um Ano Novo, que amanhã, eu vou fazer o Forró Nativo até amanhã, terça-feira, que será o dia 6. Que amanhã mesmo eu vou me submeter a uma cirurgia, entendeu? Então, foi uma cirurgia que eu estou esperando há um ano, mais ou menos, que é a reversão da colostomia. O que é reversão da colostomia? Em setembro do ano passado, de 2025, eu fui acometido por uma doença chamada diverticulite aguda do intestino grosso. Quer dizer, o intestino explodiu, não aguentou. Então foi um problema seríssimo, fiquei em estado gravíssimo. Mas, felizmente, né, os médicos e médicas e a mão de Deus me salvaram. Eu me recuperei. Então, mais parte do meu intestino tem ficado lá de fora. Isso se chama colostomia, estomia. Então, eu uso uma bolsa. E nesses 12 meses que se passaram, então já foi feito todo o tratamento, tá tudo pronto. Então, terça-feira, então vai ser feito. Vão me abrir de novo, vou botar a tripa para dentro, entendeu? Emendar com a tripa lá de baixo e depois costurar tudo. E aí colocar uma tela na minha barriga por causa de hérnia. Tem duas hérnias nas virilhas, eu tenho que botar tela. Então vai ser uma recalchutagem geral. Talvez seja uma cirurgia de umas 4, 6 horas. Então estou preparado técnica, física e psicologicamente. Então, né, torcer aí pela eficiência da equipe médica e abraçar a mão de Deus, que tudo dê certo. E se Deus quiser, depois daqui uns 20 dias, mais ou menos, terei alta e aí vamos voltar com força total aqui no Forró Nativo. Então é meu comunicado, não se assustem não se a gente não estiver aqui. Mano Novo, dê bom dia pro Macharal do Brasil, Mano Novo.
0: Mas com prazer, bom dia, gente. Espice
3: Z. E aquele bom dia carinhoso e respeitoso para todas as mulheres do Brasil.
0: Calientemente.
3: Olha o rabo do jacaré, Nazaré.
0: Bom dia, minhas cunhãs.
3: Começou a segunda-feira com o Forró Nativo.

0: Alô, alô, minha gente. Hoje é segunda-feira, ótima segunda-feira, grandes planejamentos. Agora você é planejar. Quando você bota o pensamento na frente, você planeja, você estuda, você pesquisa para fazer aquilo. O que é que eu quero ser? O que é que eu vou fazer? Que a questão da vocação profissional é muito séria. Então, existem entidades, né, desde, por exemplo, igrejas, sindicatos, organizações, entendeu? É, associação de moradores, por exemplo, você pega o SESC, SENAC, entendeu? Que fazem cursos de vocação profissional. Porque às vezes você pensa de ser isso e de repente não é aí o seu futuro. Seu futuro é outro. É muito interessante. Por exemplo, nosso pai, Luiz Amorim, queria que eu, Luizinho, Luiz Amorim, eu, Mano Velho, estudasse para engenharia. Não, você vai ser um engenheiro mecânico. Porque eu já aprendia inglês quando era adolescente e meu pai trabalhava com tratores Caterpillar e vinha os tratores dos Estados Unidos e vinha aqueles catálogos. Então, sabe, para ver as peças, a reposição, tudo, eu traduzia aquilo para ele e ele achava muito interessante que eu era interessado. Então, no imaginário do meu pai, você vai ser um engenheiro mecânico. E o tempo passou e eu não fui ser engenheiro mecânico. Terminei no estúdio da rádio e me tornei um radialista há exatamente 63 anos atrás. Então não larguei o osso, nem vou largar o osso, só quando tiver mais condições. Então tem a sua vocação profissional, de você escolher a profissão que você gosta, que você é determinado, porque às vezes a família força. Tem muita família de médicos, são tradicionais, é de pai para filho, comerciantes, é uma empresa familiar, todo mundo se dá bem. Mas às vezes a sua família não é uma família de tradição, de advogado, de médico. Então você não, eu quero ter uma profissão que vai me trazer alegria, realização, satisfação, dedicação. Então qualquer que seja a profissão, não existe profissão ruim. Existe a profissão mais pesquisada, mais debatida. Então, tenha boa vocação e seja um grande profissional, ou você, minha amiga, uma grande profissional, tá certo? Mano Novo tá pesquisando hoje aqui o linguajar do povo do Rio Grande do Norte, Mano Novo.
1: É, a palavra é caçaco.
0: A palavra caçaco, o que é caçaco, Mano Novo?
1: No Rio Grande do Norte.
0: Sim, Mano Novo.
1: Trabalhador assalariado.
0: Sim, Mano Novo.
1: Dos serviços de construção das estradas de ferro do Nordeste.
0: Pois é. Você sabe que o Brasil, no começo do século passado, né? Então, o Brasil era muito atrasado. No Nordeste, Nossa Senhora, era tudo muito difícil. Não tinha ferrovia, não tinha rodovia, entendeu? Era uma vida muito penosa. E quando vinham os períodos da seca, que o governo começou a criar frentes de emergência, então pegava aquele homem da roça que estava com fome, não tinha capim, não tinha água, a família passando fome, o gado passando fome. Quer dizer, então o governo criava as emergências. Então o cara ia trabalhar, vamos abrir aqui uma estrada de terra. Então aquelas centenas de homens ganhavam salário mirradinho por semana, entendeu? Para poder levar feijão, arroz para casa aqui. E esse trabalhador era chamado de caçaco. Então trabalhou muito caçaco em construção de ponte, de açude, de estrada, de ferrovia, o caçaco. E o caçaco também é um bicho que dá no meio do sertão, nas catingueiras. Segura o caçaco! Ouvindo o forró nativo de segunda-feira com Mano Velho e Mano Novo.
2: Marrom!

Alô, alô, minha gente, uma ótima segunda-feira pra todo mundo. Vamos trabalhar, moçada. Vamos trabalhar, tem que trabalhar, trabalha. 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Hoje, mano novo aqui do Forró Nativa. Minhas palestras aqui, olha. Pesquisadores começam a procurar a Arca de Noé. Olha, gente, coisa de 4.300 anos atrás que existiu a Arca de Noé. E eles acharam lá uma montanha, que parece que embaixo dessa montanha está a Arca de Noé. Então o mundo todo está interessado e os pesquisadores lá na Turquia começam a fazer esse levantamento para ver se ali está a Arca de Noé. É um assunto que eu estou falando, hein? Vou contar outra história aqui no Forró Nativa, mano novo. Tânia, está a Arca de Noé. Então o mundo todo está interessado e os pesquisadores lá na Turquia começam a fazer esse levantamento para ver se ali está...

0: Outra coisa que eu vou falar para vocês aqui, olha, nós temos no Brasil várias cidades com o mesmo nome, várias cidades. Então nós temos Belém do Pará, nós temos Belém de São Francisco em Pernambuco, nós temos Belém de Brejo do Cruz, por exemplo, na Paraíba, nós temos Belém de Belém do Iraúna, que é lá na Paraíba, é perto de Sousa. Então eu vou contar quantas cidades têm nomes idênticos em todo o Brasil. É um assunto que eu vou destrinchar hoje aqui no Forró Nativa. Enquanto o Mano Novo está destrinchando para vocês aqui justamente o linguajar do povo do Rio Grande do Norte, Mano Novo.
1: É catinga de xexéu.
0: Olha, o que é catinga de xexéu, Mano Novo?
1: Pessoa que exala cheiro desagradável.
0: Ah, é, Mano Novo?
1: Fedor.
0: Ah, é porque o cara quer um gambá.
1: Inhaca.
0: Uma inhaca. Rapaz, tu tá com a catinga de xexéu. Coitado, o xexéu que paga o pato, que o xexéu é uma ave. Rapaz, xexéu de bananeira, já canta Jackson Pandeiro. Ô, cara, fedorento, ô catimba de xexéu. Meus amigos de todo o Brasil, olha aqui, pesquisadores procuram a área onde estaria a Arca de Noé, na Turquia. Montanha de 150 metros de altura, que é uma montanha baixa, né? Lá na Turquia, mas ele pode revelar essa montanha, o paradeiro da Arca de Noé, após 4.300 anos. Formato semelhante a de uma embarcação despertou o interesse dos pesquisadores. Uma formação rochosa de 150 metros de comprimento e formato semelhante a de uma embarcação despertou o interesse de pesquisadores que investigam um dos maiores mistérios das tradições religiosas, a Arca de Noé. Daqui a pouco conto para vocês aqui do Forró Nativa. Boa segunda-feira.

0: Alô, alô, minha gente, você está no Forró Nativa com o Mano Véio Manovo aqui há 22 anos no ar, hein? Todo dia, de segunda a segunda. De segunda a sábado, o Forró Nativa vai pro ar das 2 da madrugada às 6 da manhã. Então a gente está aqui uma nossa comunicação e aí fica intermediando aqui o contraponto com Rafael Guidotti, ou então com o André Costa, Mano Papi, ou então com a Dai, ou então com o Fernando Teles, nossos queridos companheiros, todo mundo interage. Então você pode participar, eles vão atender o nosso zap zap aqui da Nativa, 9198-409-609, 9198-409-609. Peça sua música, ofereça, fala que está ouvindo pela primeira vez, fala que escuta há muito tempo, fala que sempre ouviu, mas agora criou coragem para entrar no ar e falar que gosta do Forró Nativa. A família aqui agradece, a família Mano Véio mandou, tá certo? E outra coisa, teremos hoje a sessão Pergunta ao Mano Véio. Você faz a sua pergunta, qualquer pergunta, larga, grava e eu vou aqui responder você. O zap para pergunta é esse aqui. Você pode ligar durante o programa, ou depois do programa, ou à noite, qualquer dia da semana, está em casa. Rapaz, tem uma pergunta para fazer para o Mano Véio. Aí você liga no zap e grava. Olha o zap aqui para você participar. Pergunta ao Mano Véio. 9198-409-609. 9198 409-609. Pergunta ao Mano Véio. Mano Novo, pergunto pra você, andando no Rio Grande do Norte, o linguajar do povo, Mano Novo.
1: A palavra é clavinote.
0: Clavinote, o que é clavinote, mano?
1: Clavinote.
0: Sim, Mano Novo.
1: É uma arma de fogo mais curta do que a espingarda.
0: Ah, quer dizer, então é mais curta que a espingarda, é verdade, Mano
1: Novo? É uma pequena clavina.
0: Ah, uma clavina, um clavinote, não é verdade? É. Pois é, o sertanejo do Rio Grande do Norte falou, rapaz, o caba tava doente e fizeram tudo, o cara morreu, bateu o cravinote, né, clavinote. Olha que bacana, que legal, linguajar, hein? Meus amigos e minhas amigas, vamos para a Arca de Noé lá na Turquia, localizada no distrito de Dogubayazit, perto de Monte Ararat, na Turquia. A forma ou a formação do Rupinar é mapeada por um projeto arqueológico autorizado pelo governo turco. O mundo todo sabe que na Turquia nós temos lá uma montanha chamada Monte Ararat. E há muitos séculos que se comenta de que a arca estaria nesse Monte Ararat, mas que até hoje ninguém achou. Mas eles encontraram essa formação aí de 150 metros de comprimento. Eu acho que o formato dela está aí embaixo. Então foram estudos até o governo autorizar a pesquisa, as escavações. Então está tudo pronto e os arqueólogos começam a trabalhar para descobrir. Vamos lá, a Arca de Noé. Eu contando a história hoje aqui, segunda-feira, do Forró Nativa, com o Mano Véio.

0: Júnior Viana. É o forró nativa dessa segunda-feira, meu povo. 5 de outubro de 2026. Bora falar bom dia aqui pra Mano Velho, Mano Novo, Amigo Velho, pros nossos amigos forrozeiros de todo o Brasil. Bora! Olha a hora, 2h36. Nosso WhatsApp é o 9198-409-6019. Ela tá sempre aqui marcando presença. Tia Jô, de Osasco, né? Ela tá querendo, ó, hoje ela tá pedindo música. Carolina com K, muito bem, tia Jô. Bora lá com Luiz Gonzaga, grande Gonzagão. Oi, bom dia!
1: Oi, bom dia, mano velho, bom dia, mano novo, bom dia, Rádio Nativa, bom dia, Rafael Quitote.
0: Bom dia.
1: Ô, amigo velho.
0: Oh.
1: Bom dia, amigo velho.
0: Bom dia.
1: Amigo velho, toca pra mim, Trio Nordestino, aquela música, acho que eu não tô sabendo bem do nome dela, mas acho que é o Xote das Meninas, que fala assim, é Rosa, Marieta e Aurelina, vou dançar com essas três meninas. Toca pra mim, amigo velho. Bom dia, a mano velho, mano novo e toda turma da Nativa FM.
0: Boa, menino. Obrigado, hein? Vou procurar essa música aí das sorte das meninas, três meninas, né? Vamos ver se nós acha aqui, garotinho. Obrigado aí pelo áudio, viu? Oi, oi, oi, bom dia!
2: Bom dia, bom dia, bom dia, bom dia, Nativa. Bom dia, mano velho, bom dia, mano novo. Bom dia, meu querido Bidol.
0: Bom dia!
2: Uma ótima madrugada de segunda-feira para todos nós, principalmente equipe da Nativa. Bom dia, ouvinte da Nativa. Bidol, por favor, toca aí para mim a triste partida com o nosso querido Gonzagão. Aqui é o Getúlio.
0: Valeu, Getúlio Gonzagão, a triste partida. 2h37, bom dia!
3: Ah, meu tricolor paulista, amado clube brasileiro.
0: Tá feliz, né?
3: Editor, bom dia!
0: Bom dia!
3: Vai, Corinthians, que a tua fé te empurra!
0: Peraí. Ele entra cantando o hino do São Paulo e depois joga um Vai Corinthians.
3: Tá pro buraco! Ô, Vidote, esse aí é pra um corintiano que falou que o São Paulo é um time medíocre.
0: Ah, entendi legal, agora.
3: Bom dia, hein, Vidote? Bom dia a todo mundo aí. Nós temos aí uma boa semana. Tudo legal, beleza? Bom dia, garoto!
0: Bom dia, Reinaldo, entendi. Então ele tá tirando sarro porque as meninas, né? As soberanas ganharam o título em cima do Corinthians, né? No Morumbis no sábado. Mas não se esqueça, Reinaldo. Na sexta vocês perderam de virada pro Santos, hein? No masculino, hein? Bom dia, é o Júnior de Bauru, toca pra mim a Cabritinha. Ô, Cabritinha, vamos tocar Cabritinha daqui a pouquinho com a Amazã, 2h38.
4: Bom dia, Rafael, bom dia, passando por aqui pra desejar a todos os ouvintes aí, uma boa semana pra todos.
0: Pra nós.
4: Todos os seus ouvintes, todos que curte a programação da Nativa, que é do táxi de Eu, Nápoles. Um abraço a Nilson, Dona Fátima Concertina, meu filho Ricardo, Esmeraldo Carreteiro e a galera aqui. Tá aí na escuta que sempre manda um alô pra gente aí, valeu.
0: Valeu.
4: Aí, obrigado, povo do dia que é terminar a rodoviária.
0: Opa. Valeu.
4: Ouvir a música, qualquer música de Amazão, uma bem bonita pra nós aí.
0: Aí, ó, vamos dar Cabritinha então. Né? Você pediu qualquer uma da Amazão. E o nosso amigo pediu a Cabritinha. Vamos unir o útil ao agradável. Deixa eu pegar a Cabritinha. Pronto, já peguei a cabrita aqui já, hein? Boa noite, Rafael, mano velho, mano novo e a todos que ouvem o Forró Nativa. Obrigado, viu? Boa noite pra tu também. Pena que não falou o nome, mas boa noite. Oi.
5: Boa noite, aqui é o Leandro.
0: Ô, Leandro.
5: Carreteiro de Muriaé, Minas Gerais. Tô passando aqui na Anhanguera.
0: Ó.
5: Sentido Nordeste. Queria pedir uma música do... Era Dois Amigos.
6: Amanhã mesmo eu vou...
0: Era Dois Amigos.
5: Queria oferecer pra toda a rapaziada que tá no trecho essa hora.
6: E amor de Deus.
5: Pra galera aí do Mercado Livre aí, que nós pauzeiro.
0: Valeu, obrigado, bora que bora. Cuida.
7: Fala é, mano novo, mano velho. Bom dia. Eu aqui do Mato Grosso.
0: Ó.
7: O mais lindo, o mais cheiroso, representante da beleza masculina de Mato Grosso. Ouvindo mano novo, mano velho. Tá? Aqui na rodagem em busca do querido Mato Grosso, descendo a serra aqui, viajando, ouvindo vocês aí, sextador.
0: Você tá doido, obrigado, viu? Que Deus acompanhe aí, bom dia.
8: Eu sei rápido, me desculpa aí, vê se você pode me atender, porque eu tenho problema de visão, sabe? Aí, eu falei tão rápido, medo de perder o pulo aí, meu nome era Lindo, que tava na serra. Aí, você, manda qualquer música do Edgar Mão Branca, e pra Mano Velho, pra ele ser, Deus tá no comando aí dele, da cirurgia dele, tá bom?
0: Amém.
8: Obrigado aí, obrigado, tá? Obrigado, se você puder fazer isso, por favor.
0: Tá, vamos ouvir o áudio que você mandou depois aí, tá bom? Valeu, obrigado!
9: Bom dia, bom dia.
0: Bom dia.
9: Bom dia, bom dia. Foi pela primeira vez, Mano Velho, vai em paz, boa cirurgia, fica com Deus. A peça já tem.
0: Hã?
9: Bom dia, moço Cunhões.
0: Bom dia, José.
9: Alô,
0: é a primeira vez, é isso?
9: Mano Corre.
0: Qual?
9: Mastruz com leite.
0: Mastruz com leite. Valeu, obrigado.
10: Bom dia, Mano Velho. Bom dia, Mano Novo. Bom dia, Manabi. Bom dia, Rafael Guidódia, Maria José Gomes. Coloca no seu aqui, fazendo um favor. Gostaria de ganhar. E a música gostaria de ver é com Dantas. Você sabe, sou muito fã do Dantas, tá? Fez pra vocês, pra todos os ouvintes nativa. Qualquer música não dá pra mim, tá bom. Vinda Nativa, o rádio maravilhosa, Forró Nativa, ótima segunda-feira, abençoada para todos nós. Tudo de bom, meus lindos.
0: Um beijo.
10: Manda um joinha para mim, um coraçãozinho para mim, fazendo um favor. Beijo.
0: Beijo, Maria José. 2h42, bom dia.
11: Bom dia, Nativa. Bom dia, Manos do Brasil.
0: Bom dia.
11: Bom dia, Mano Velho. Bom dia, Mano Novo. Bom dia, Careca de Dote.
0: E aí?
11: Aqui é o amigo velho aqui da Terra Mãe do Brasil, sempre coladinho com vocês.
0: Tamo junto.
11: Bê Carvalho.
0: Fala aí, Uber.
11: Coloca aí o Andy Magníficos.
0: Magníficos.
11: Referência verdadeira, amor, mas qualquer uma deles é boa.
0: Tá.
11: Um abraço, com Deus.
0: Valeu, Uber Carvalho de Porto Seguro na Bahia. E também aqui a Mavelucci, lá do Jardim São Paulo de Guianás. Ela pediu o quê? Só pra variar? É ele. Então já vamos ouvir também, aproveita. Ó a cabritinha aqui do Amazon. 2h43, continue participando. 9198-409-6019. Mande seu bom dia.

0: muito bem, bem, bem. Alô, rede, galera do Sistema Nativa SAD, nossas afiliadas em todo o Brasil. Olha, não há distância que nos separe, porque agora, com o aplicativo, muitos nossos ouvintes, heróis, caminhoneiros, o cara vai viajar, por exemplo, para a Argentina, para o Chile, para o Paraguai, para o Uruguai, ele vai ouvindo a Nativa. Ele usa no aplicativo. Daí a pouco, às vezes, naquela região tem uma afiliada da Nativa, ele vai ouvindo a Nativa. Quando o som desaparece, porque a Nativa ou a qualquer FM, ela não tem aquele som geral da frequência da torre, do transmissor. Então ele vai ouvindo aqui, o cara viaja 100 quilômetros ouvindo, daí a pouco vem umas montanhas, aí o som, ele vai para outra Nativa. Agora, com o aplicativo, ele escuta qualquer lugar que ele tiver. Então, meu amigo, sai, ó, rapaz, manda ver coisa boa. Tô indo para o Chile, vou atravessar a Cordilheira dos Andes, mas antes de lá, tô ouvindo aqui na estrada o Forró Nativa com o Mano Velho mandou. Muito obrigado, hein, vocês todos aí que acompanham o nosso trabalho em qualquer lugar do Brasil e do mundo. Então, meus amigos, a Arca de Noé. Então, essa formação lá da Turquia que vão pesquisar. A descoberta inicial ocorreu em 1959, quando fotografias aéreas feitas pelo capitão Ilhan Durupinar, revelaram o formato inusitado da montanha. Agora, sob a direção do arqueólogo Senker Atila, da Universidade Sinas Kohiyet, da Turquia, novas tecnologias permitem investir o interior da formação sem danificar o sítio arqueológico. Então, é um trabalho minucioso. Não pode derrubar, né, as paredes, os aterros. Não pode derrubar lá a montanha. Então, é um sítio arqueológico que vai ter uma tecnologia de ponta para ver se lá embaixo está a Arca de Noé. O assunto é muito interessante mesmo. E o Mano Novo trazendo aqui o linguajar do povo do RN. Mano Novo.
1: Danado da peste.
0: Ih, bicho, é danado da peste. O que é danado da peste, Mano Novo?
1: Sujeito que está mordido de cachorro doido, Mano Velho.
0: O cara tá com a febre do rato.
1: Atacado de raiva.
0: Tá cheio de raiva da mãe de Pantanha.
1: Se babando, furioso, Mano Velho.
0: Ele tá o quê, Mano Novo?
1: Se babando, furioso.
0: E aí a expressão que ele chama aqui é mesmo?
1: É
0: que...
1: danado da peste.
0: Ô, então, bicho, danado da peste. Vai pro cabrugo, filho de uma égua. Escutando o Forró Nativa com Mano Velho e Mano Novo.
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8: Fala, galera ligada na Nativa FM, que tal uma dica rápida para melhorar a sua saúde, hein? A de hoje é simples, mas é poderosa. Alongue-se. Passar muito tempo sentado ou na mesma posição pode causar dores e tensão muscular. Então, a cada 2 horas, anota aí, hein? A cada 2 horas, levante-se, estique os braços, mexa o pescoço e respire fundo. Isso melhora a circulação, reduz o estresse e aumenta a sua disposição. Que tal fazer um teste agora? Você topa? Então, vambora. Olha aí, estica os braços lá em cima. Esticou? Ok. Agora respire fundo e solte devagar. Viu como já dá um alívio? Pequenos hábitos fazem um grande diferencial na sua vida. Então cuide-se e continue ligado aqui na Nativa FM para mais dicas. Eu volto em breve. Tchau, tchau.
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0: Em nome de Dry Leves, construindo soluções inteligentes, e Max Power, o estimulante sexual que é potência mundial, estamos nessa segunda-feira aqui no Forró da Ativa, trazendo a vibração, o incentivo, o respeito com vocês, amigos ouvintes. Participem. Aí, Dona Maria, tem um telefone. Olha aí, manda um zap aqui. Fala aí pro Guidotti, fala aí pro Mano Papi, fala pros nossos amigos aqui, os companheiros da Nativa. Estou escutando Forró. Eu gosto demais. Quero mandar um alô pra Mano Velho, Mano Baby, pro Guidotti, pra o nosso querido André, para Dai, para o Fernando Teles, para a turma da Nativa. Tá legal? Manda mesmo aqui. Olha o zap aqui pra você participar. 9198-409-609. Você participa, eu gosto muito da participação de vocês, tá certo? 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Então, na Arca de Noé, gente. Então, eles vão fazer a pesquisa sem cavar a montanha. Os levantamentos geofísicos identificaram estruturas com ângulos retos e compartimentos semelhantes a salas a 9 metros de profundidade no interior da formação. Olha só, já levantamentos iniciais, eles detectaram que lá embaixo, na montanha, existem compartimentos semelhantes a salas a 9 metros de profundidade no interior da formação. Amostras de solo coletadas em 2024 mostraram que a concentração de matéria orgânica no interior da formação é quase 3 vezes maior do que a encontrada na área externa. Esse padrão alimenta hipóteses sobre a presença no passado de material degradado, possivelmente madeira, que se decompôs ao longo dos séculos. Será que a Arca de Noé? Será que Noé está lá? Venham me buscar, que eu quero curtir o Forró Nativo com Mano Velho, Mano Novo. Mano Novo, os para-choques dos caminhões, Mano Novo.
1: Dunga. Dunga significa cabra duro.
0: Ah, o cara é um Dunga?
1: Valentão, que topa qualquer parada.
0: Vixe Maria.
1: Peitudo, Mano Velho.
0: Eita. Então o cabra destemido não tem medo de nada. No Nordeste chama de Dunga. No Rio Grande, você é um Dunga. Seguro Dunga. E o Forró Nativa de segunda-feira, Brasil.

0: Alô, alô, Terezinha, aquele abraço. Alô, alô, Realengo, aquele abraço. Alô, alô, torcida do Flamengo, aquele abraço. Um abraço apertado aí pra todo mundo, hein? Galera, daqui a pouco, no Forró Nativa, teremos a sessão Pergunte ao Mano Velho. Qualquer assunto que você acha interessante, você grava a pergunta e manda aqui no nosso zap da Nativa, hein? Pode gravar a qualquer hora do dia, não necessariamente na hora do Forró Nativa. Pode ser depois, pode ser à noite, de tarde. Eu vou gravar uma pergunta pro Mano Velho. Aí você liga no zap da Nativa e grava aí. Olha o zap da Nativa. Pergunte ao Mano Velho. 9198-409-609. 9198-409-609. E você gosta da natureza? Poxa, vamos cuidar do nosso planeta, até a natureza em flor. Então tem sempre aquelas pessoas que têm o espírito de amar a ecologia. E às vezes o cara tem um sítio, ele faz um reflorestamento, ele toma orientações, que tipo de muda vai colocar, não é verdade? Existem fazendeiros que plantam milhares e milhares de mudas para recompor, por exemplo, um rio, a mata ciliar. A mata ciliar é aquela vegetação que fica na beira do rio. Então aquele desmoronamento de barrancos, de barreiras, entendeu? A passarada gosta, os peixes gostam. Então muitos estão plantando nas chamadas matas ciliares na margem dos rios. Um empresário plantou 1 milhão de árvores em uma fazenda de 9.300 hectares. O cara tem uma fazenda de 9.300 hectares, ele plantou 1 milhão de árvores. O empresário britânico Paul Lister comprou em 2003 uma propriedade de 9.300 hectares nas terras altas da Escócia e mudou o uso da área, antes voltada à caça de cervos e à pesca esportiva. No lugar dessas atividades, a propriedade passou a receber um amplo trabalho de plantio de árvores nativas. Então, olha, o seu Paul Lister, ele que é britânico, né, fica na Grã-Bretanha, mas a Escócia é um dos países da ilha. Então ele fez esse trabalho, vamos saber o resultado. Depois de 1000 mudas, que eu estou contando hoje aqui no Forró Nativa, com o Mano Velho e Mano Novo, enquanto o Mano Novo traz aqui a pesquisa, linguajar popular do Rio Grande do Norte, Mano Novo.
1: Agora, qual é capiongo, Mano Velho?
0: O que é um caba capiongo, Mano Novo?
1: É um sujeito triste.
0: Triste, Mano Novo?
1: Sonso.
0: Vixe.
1: Macambúzio.
0: Macambúzio.
1: Aquele que apresenta defeito em um olho.
0: Ai, ai, ai.
1: É chamado de capiongo no Rio Grande do Norte.
0: Rapaz, tu tá parecendo um galo cego, tu é um capiongo condenado. Mas escute aí aqui o Forró Nativa, segunda-feira, é com Mano Velho e Mano Novo.

0: Eita, mano, velho, tô gostando da história lá do seu Paul Lister, lá na Grã-Bretanha, lá na Escócia. O cara que plantou 9.300 hectares aqui. Pois é, rapaz, cerca de 1 milhão de mudas foram plantadas nos anos seguintes, quando ele comprou, que foi em 2003, enquanto o excesso de cervos era controlado na área. Sem esse controle, a vegetação nova não conseguiria brotar e se firmar no terreno. Então, antes dele comprar a fazenda, dava muito cervo, o pessoal ia caçar, e peixe lá nos rios, que o pessoal gostava de caça esportiva. Mas o povo não quer fazer um negócio diferente. O plantio ganhou ritmo a partir do ano de 2009, 6 anos depois, quando espécies como pinheiro silvestre, sorveira e salgueiro passaram a ser plantadas nos antigos campos abertos. Mais de 220 hectares de turreiras, terrenos úmidos, ricos em matéria orgânica, também começaram a ser restaurados. Uma avaliação feita em 2023, há 3 anos atrás, mostrou que um trecho da floresta antiga de Pinheiro Caledônio, já havia atingido condição considerada favorável após o trabalho de restauração. O resultado reforça que o ecossistema respondeu às intervenções da reserva batizada de Aladeo. Então ele percebeu que, rapaz, está dando resultado. Eu estou plantando, puxa vida, já estou aqui com essa área aqui já recuperada. Eu vou continuar plantando e cuidando aqui. Já eu vou contar o que aconteceu agora ultimamente lá na fazenda do homem, lá de 9.300 hectares da Escócia. Mano Novo, linguajar do povo do Rio Grande do Norte, Mano Novo.
1: Capuchu, mano velho.
0: O que é um capuchu, Mano Novo?
1: Abelha que fabrica mel enterrado no chão.
0: Ah.
1: Num buraco de formigueiro.
0: É verdade, Mano Novo?
1: É o capuchu, mano velho.
0: Famoso capuchu. É uma abelha, viu, verdade? Agora, antigamente, na época que o algodão, né? O algodão mocó, que foi um tipo de algodão plantado no Rio Grande do Norte, um algodão de altíssima qualidade. Na região do Siridó, você pega ali Acari, Jardim do Siridó, Caicó, toda aquela região ali do Rio Grande do Norte. Então, na época do ouro do algodão, que era o ouro branco, dava algodão em todo o Nordeste, mas principalmente na Paraíba, no Rio Grande do Norte, parte de Pernambuco. Era algodão. Então, grandes multinacionais chegaram para a região para comprar o algodão do fazendeiro, do sitiante, beneficiava, e aquilo depois ia lá para os portos ou para outros centros do Brasil, exportava. Então, um tipo de algodão era o algodão mocó. Então, aquele povo, quando ia colher o algodão, que é um trabalho danado, o fazendeiro do sitiante beneficiava, e aquilo depois ia lá para os portos ou para outros centros do Brasil, exportava. Então, um tipo de algodão era

0: 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Estamos essa segunda-feira, hoje que é o dia 5 de outubro do ano 2026, na primavera brasileira. E todo mundo está acompanhando aqui a história do senhor Paul Lister, o empresário que comprou uma terra lá na Escócia e plantou 1 milhão de mudas de árvores na fazenda de 9.300 hectares. Depois de ele comprou a terra em 2003, 10 anos depois, após a aquisição da fazenda, 36 esquilos vermelhos foram soltos na fazenda Aladeol e em terrenos vizinhos. A soltura marcou a volta de uma espécie que havia sumido daquela paisagem. Olha aqui, ele soltou lá aqueles esquilos, na verdade, 36, e os bichos começaram a se produzir, a proliferar. Os exemplares se reproduziram e aos poucos passaram a ocupar novos trechos por conta da própria vontade. Hoje, esquilos vermelhos circulam livremente pela reserva, sinal de que o ambiente voltou a oferecer condições para sua sobrevivência. A propriedade, que antes servia só para caças e pastores de gado, se tornou um espaço muito bacana, dedicado à reconstrução de florestas e à volta de espécies que haviam sido expulsas dali. Tá vendo? Plantou, o bicho vem o animal, vem as aves, vem os pássaros, vem os peixes, as borboletas. Que bacana, hein? Parabéns então ao grande fazendeiro lá da Inglaterra, Paul Lister, que recuperou e está recuperando sua fazenda. Olha aqui, muita vegetação. Valeu. E o Mano Novo caprichando aqui na pesquisa. Olha aqui, Mano Novo, linguajar do Rio Grande do Norte, Mano Novo.
1: Xambão.
0: Xambão, que é um xambão, Mano Novo?
1: É, osso da parte superior do fêmur.
0: Aqui, chama xambão.
1: É o mesmo que xambariu, Mano Velho.
0: Xambariu, olha aí, o cara que é o osso da parte superior do fêmur, é verdade?
1: Isso.
0: Cuidado pra não quebrar o xambão. 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É do Forró Nativo de segunda-feira, meu Brasil.

0: viajar.
1: Ele é o Edgar, Edgar Mombranca, São Joãozando pela Bahia. É o forró nativa, meu povo, dessa segunda-feira, 3 horas e 41 minutos. Também atendemos ainda nessa hora já Luiz Gonzaga, né? Carolina Conká, Cavaleiros do Forró. Também tivemos ainda Luiz Gonzaga com a Triste Partida, Banda Magníficos. Você participando, dando seu bom dia pelo nosso WhatsApp. A gente vai atendendo você aqui no nosso número, que é o 9198-409-6019. Diga bom dia.
2: Bom dia, mano velho. Bom dia, mano novo. Bom dia, Rafael Pirjote.
1: Opa!
2: É o Lourival Vedureiro, Lucar.
1: Opa!
2: Manda aí, ó. Abraçar todos os carreteiros aí, caminhoneiros, os pãozeiros, os locutores também, tá?
1: Valeu.
2: É, Samarica parteira pra nós.
1: Samarica! Vocês estão afim de ouvir música grande hoje, né? Carolina Conká, A Triste Partida, Samarica Parteira, eita! Só música grande, mas é música boa, né? Eu sei disso, né? Mas vamos ver, talvez dá pra tocar também. Vamos ver se não encaixa na volta da próxima hora, tá bom? Vamos tocar, aproveitar que ainda temos alguns dias aí antes das propagandas, né? Então dá pra tocar, bora! 3h43, bom dia.
3: Bom dia, mano, velho. Bom dia, mano. Bom dia, amigo rei. Aqui é o Jonas Padre da Brasilândia. Ô, amigo rei. Toca Sivaldo Andrade, amigo rei.
1: De novo?
3: Tem um forrozinho da hora dele, amigo rei.
1: De novo?
3: E chegou dia 5, amigo rei.
1: Chegou.
3: É dia de sorrir, amigo rei. Pelo todos os guerreiros. Padeiro Carlinhos. Amigo rei, cadê o peixe do mar, amigo rei? Sumiu ele, ninguém vê mais. Ele quém, mandar quém. Alô na Natinho.
1: Verdade. Desapareceu. Cadê o peixe do mar? Quém, quém. É, Jonas, um abraço pra você, viu? Bom dia.
4: Bom dia, Rádio Nativa. Tá falando aqui Alexandre Cobrão, de Alagoas, Penido Alagoas.
1: Au, au.
4: Peço pra uma música aí. Mala sem alça aí, por favor, por gentileza.
1: Mala sem alça, boa. Bom dia, mano velho, mano novo, Rafael, só alegria, semana abençoada pra todos nós, se possível toca um forró aí com Brisa Star, Davi Porteiro, olha aí, Brisa Star, boa. Bom dia, toca uma do Rei Vaqueiro, não disse que acabou? É o Thiago que pediu, né, o Rei Vaqueiro, boa, Tiagão, valeu, viu? Vamos tá anotando aqui, já vamos tocar também daqui a porquinho, daqui pra porco, ok? Bom dia, mano velho, mano novo, alô pra nós, da Elétrica da Madrugada, toca uma do Toca do Vale. Antônio Nunes, de São Carlos, um alô pra turma da Usina da Serra, lá em Ibaté, é isso? Boa, valeu, um abraço. Bom dia, mano velho, mano novo, é Messias de Salvador, Bahia. Que o Senhor Jeová Deus te proteja no seu procedimento médico, já deu tudo certo, em nome de Jesus Cristo, amém. Bom dia, bom dia. Não vem nada. Oi, bom dia.
5: Bom dia, bom dia, bom dia, mano velho, bom dia, mano novo, bom dia, mano Guidotti, tudo certo, tudo em paz.
1: Tudo lindo.
5: Ô, mano Guidotti, toca aí, Flash com Zé Vaqueiro. Pra nós começar a nossa segunda-feira com o pé direito e animado.
1: Boa, Tom.
5: Com força, fé e foco sempre. Vamos pro pega que já tá meidinha. Cuida!
1: Cuida, cuida, menino! Oi, bom dia, bom dia!
6: Eu te agradeço muito, é o Aline de novo, eu te agradeço muito. Eu assisto o programa direto todo dia, há muitos anos.
1: Boa!
6: É porque eu tenho problema da visão, é difícil ver, sabe? Desculpa aí, muito obrigado. Você, da Nativa, é nota mil. Você trabalha muito bem, muito bem. Eu sei que você trata todo mundo bem. Obrigado, obrigado. Eu agradeço muito, tá?
1: Valeu.
6: Olhei a minha mensagem aí.
1: Valeu, um abraço, viu? Tudo de bom, meu amigo. Vamos tá encaminhando o pessoal lá. Bom dia, Geraldo Alves, Interlagos. Toca pra nós, Mastruz com Leite, bomba no cabaré. Oferece pra galera da madrugada, os porteiros, vigilantes, padeiros, caminhoneiros. Um abraço a você, amigo velho. Geraldo Alves de Interlagos, aquele abraço. 3h46, bom dia.
7: Bom dia, mano Rafa. Bom dia, mano velho, mano novo.
1: Opa!
7: Pelos ouvintes da rádio. Fica aí, fala, é Valdério, positiva.
1: Pose.
7: Saudade dessa rádio, mano Rafa. Estamos de volta aí na atividade. de volta nas estradas, pose. Vamos ali fazer o carregamento. Deus abençoe a todos os ouvintes da rádio. Toca aquela música, mano Rafa. Tome amor, limão com mel. Pra todos da rádio.
1: Valeu, meu amigo. Obrigado, viu? Limão com mel. Boa! 3h46.
0: Bom dia, Rádio Nativa. Aqui é o Eliomar da Silva Dantas. Moro em povoado, município de Tucano, Bahia. Mano velho, mano novo. Queria que você passasse uma música. E Pastos com Leite, qualquer uma, que seja da sua autoria. Eu ofereci aqui os meus amigos aqui no povoado Pericerra, município de Tucano. O Joel das Lindinhas, Zé Nito do Baio. E meu amigo Pelado, e meu amigo Léo, e Adriano, e todo mundo que está ouvindo essa maravilhosa rádio. É a primeira vez que estou participando desse maravilhoso programa. Um ótimo dia e Deus abençoe a vocês dois e a todos que estão ouvindo essa rádio. Obrigado.
1: Valeu, Leomar. Obrigado. Primeira vez participando. Obrigado. Oi, Rafael, Maria de Inhuas. Inhuas. Passando para dizer um bom dia. Que a nossa semana seja abençoada por Deus. Amém, Maria. Bom dia, Forró Nativo, bom dia, Rafael Guidotti, seu lindo, bom dia, mano velho, mano novo, abençoado semana pra todos nós, beijão da Marli Torres e Bauru. Oi, bom dia.
8: Bom dia, mano velho, mano novo, bom dia, Rafael Guidotti, toca aí, Fábio José, aqui é Marcelo Índio, de Diadema.
1: Boa, boa, Flávio José, né, isso, boa, daqui a pouquinho a gente atende mais ouvintes, hein, gente. Vamos participando, bora lá, bora mandar mensagem, dar bom dia, para começar a semana com tudo, você pode escrever uma mensagem para eu ler aqui no ar, ou você grava um áudio, se você for gravar é até 30 segundos, tá bom? Daqui a pouquinho então, eu mando mais alô aí para você, ouvinte forrozeiro de todo o Brasil, 9198-409-6019. 9198-409-6019, 3h48, o Rei Baqueiro e Wesley Safadão.
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0: creio que todo mundo voa nas asas do avião. Viajar de asa dura é bom demais, é rápido, é serelepe. Você pega um voo daqui para Fortaleza, por exemplo, leva 3 horas. Daqui para Recife, 2 horas e 50 minutos, voo direto, non-stop, que é bom demais, puxa vida, não é verdade? Agora, é claro que muita gente viaja de ônibus, ônibus em média 2 dias, 2 dias e meio, não é verdade? Mas é cansativo, né? É mais barato, com certeza. Então, o cara que não tem uma renda boa, eu vou que é mais barato. Tem outros que não vão, que morrem de medo de asa dura, mas depois que você começar a voar de asa dura, você nunca mais vai querer viajar de ônibus, que é bom demais. Então todo mundo voa nas asas do avião. Varg, varg, varg. Nessa segunda-feira, dia histórico. Hoje é o dia 5 de outubro, mês 10 do ano 2026, na primavera brasileira. 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Daqui a pouquinho no fórum, ativa a sessão, pergunte ao Mano Velho, faça a pergunta, eu vou responder com todo prazer, com todo respeito. Que o Mano Novo hoje faz uma pesquisa sobre, olha aqui, o linguajar típico do povo do Rio Grande do Norte, Mano Novo.
1: Dói, dói.
0: O que é dói, dói, Mano Novo?
1: É o mesmo que dordói.
0: É dordói, Mano Novo?
1: Doença dos olhos.
0: Ah, tá certo,
1: Mano Inflamação Novo. Que os deixa remelentos,
0: Mano Remelento. Velho. Olha aqui, rapaz, o cara tá conjuntivite. Conjuntivite é dói, dói. O dor dói, dor dói. Ave Maria, bote urina e bota em cima. Meu Pai Eterno, meus amigos, as pesquisas não param aqui no Forra Nativa, com Mano Velho e Mano Novo, e eu vou contar para vocês agora cidades com nomes idênticos em estados brasileiros. Estados diferentes. Coisa melhor do mundo que eu gosto aqui na comunicação é de falar das cidades. Adoro falar das cidades brasileiras, das cidades grandes, das capitais, das cidades grandes do interior, das cidades médias, das cidades pequenas, das cidades pequenininhas, dos distritos, das aldeias, dos arruados, não é verdade? Sítio tem demais. Nova, e fazenda. Você não imagina a quantidade de fazenda, aquelas fazendas menores de sítios, é incalculável. Temos demais. Imagine, São Paulo tem 645 municípios. Quantas fazendas grandes, médias, pequenas, não é verdade? Aí você vai, Minas Gerais, mais de 800 municípios é que tem fazenda. Haja queijo, haja pão de queijo, leite, gado, e no Nordeste todo, muitos sítios, e esse povo se comunica, esse povo todo interage, entendeu? Com solidariedade, com cambo, que às vezes tem muita troca de produtos, não tem dinheiro, tem cambo, não é verdade? Ou então, tem festa, tem aniversário, tem vaquejada, tem forró, tem aniversário, tudo isso, então as cidades se envolvem. Então eu gosto de falar das cidades, porque muita gente que mora nas grandes cidades, o pessoal vem lá do interior, meu interior, né? É bom, eu vivo o interior do Brasil. Existem 505 cidades com nomes idênticos em estados diferentes do Brasil. São dados do IBGE. Por exemplo, Bom Jesus é campeã nacional e aparece em 5 estados, como na Paraíba, no Piauí, Rio Grande do Norte, Rio Grande do Sul e Santa Catarina. Cidade com o nome de Bom Jesus. São Francisco e Santa Inês são localizadas em 4 estados diferentes. Olha que bacana, hein? Belém está presente em 3 estados diferentes, como no Pará, como no Piauí, como na Paraíba. Que legal, hein? Existem cidades com nome de estados, mas que ficam em locais bem diferentes. Por exemplo, a cidade de Tocantins. Cidade de Tocantins fica em Minas Gerais. Cidade de Paraná. Paraná fica uma cidade do Rio Grande do Norte. Tem a cidade de Paraná do Rio Grande do Norte. Que bacana, que legal. Então viva você que mora na cidade, que gosta. Eu gosto da minha cidade no Rio Grande do Norte. Opa, nós temos uma cidade no sul chamada Curitibanos. Paulista, nós paulista, Nós temos assim, por exemplo, tem Paulista ali, que é a cidade perto de Pombal, na Paraíba, mas tem outra Paulista. Então, viva as cidades brasileiras e cidades com nomes envolventes. Que bacana, que legal. Já que estou falando de estados, Mano Novo está no Rio Grande do Norte, pesquisando aqui, Mano Novo, o linguajar do povo do Rio Grande do Norte.
1: Encher o talo.
0: Olha, encher o talo, Mano Novo.
1: É encher o rabo de cachaça.
0: Vixe, Nossa Senhora.
1: Beber até cair.
0: Eita, rapaz.
1: É o mesmo que encher o chifre, Mano Velho.
0: Vou beber até cair. Me dá o dinheiro aí, Moacir Franco. Encher o talo. É quando o cara chega no posto de gasolina no sertão, é uma caminhonete a diesel, enche o tanque até o talo, enche até o talo, que eu vou pegar a estrada e vou ouvindo Forró Nativa com Mano Velho e Mano Novo.
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7: Fala, galera da Nativa FM. 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

um rancho. Rancho de pobre. Cachorro de pobre. Cachorro de pobre latino. Tá me estranhando, Cruvina. Era Cruvina mesmo, balançou o rabo. Não sei por que cachorro de pobre tem sempre nome de peixe. É Cruvina.

só vive dormindo. Ah, não presta pra nada, só presta pra bufar. Agora o nome é bonito. É White, Like, Rex, Whisky, Cachorro de Fábio é Chimbica.

Siga o fundo, dona Juvita. Aguenta nas orações, mulher. Ai, Samarica, se eu soubesse que era assim, eu não tinha casado com o diabo desse velho macho. Pois é assim mesmo.

achei que o fumo, dona Jovita. Ai, que dor. Aproveite a dor, minha filha. Dê uma garrafa pra ela soprar, dê. Ô, mulheres. Essa era Santo São Raimundo mesmo? Vocês não sabem outra oração? Uma oração mais forte do que essa vocês não têm? Pois deixa comigo, deixa comigo. Eu vou rezar uma oração aqui.

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0: é Bastião.
1: Alô, alô, minha gente querida de todo o Brasil. Uma ótima, ótima, ótima segunda-feira. A semana tá começando a pegar ritmo, né? Esquentando o motor, bota óleo no cárter e vamos botar o virabrequim, o pistão, a bronzina, isso, o cabeçote, pra funcionar nessa segunda-feira legal. Boa semana, boas realizações aqui e o Forró Nativa. É o Chama na Roça, Chama na Chincha, para sua alegria, para sua realização. Participe, peça música, ofereça, 9198-409-609. Rafael Guidó está aqui no meio de campo, abraçando todo mundo, okay? Abraçando você. E o Mano Novo fazendo uma pesquisa que é justamente linguajar do Rio Grande do Norte. Fala, Mano Novo!
2: A palavra é fobó.
1: O que é o fobó? Fobó, Mano Novo?
2: Fobó.
1: O que é?
2: Coisa de qualidade inferior.
1: Ah, é verdade, Mano Novo?
2: Baile de gente pobre.
1: Vixe Maria!
2: Arrasta-pé.
1: Um arrasta-pé, assim, né? Cabeça de porco.
2: É o esfrega-esfrega.
1: É o esfrega, peguei. O rala-coxa.
2: É o fobó.
1: É o fobó. É muito fobó. Rapaz, tu comprou um carro velho. Ô, carro velho fobó. Meu Deus do céu, hein? Meus amigos e minhas amigas, estamos aqui com a sessão Pergunta ao Mano Velho. Você grava aqui no Zap da Nativa, 9198-409-609. O nosso ouvinte Fabrício. Alô, Fabrício. Fabrício escuta o Forró Nativa todo dia e tem uma pergunta pra fazer. Ô, Fabrício, pergunta ao Mano Velho, Fabrício. Boa, boa pergunta, meu amigo Fabrício. A primeira usina hidrelétrica do Brasil. Gente, a palestra é boa, a palestra é boa. A primeira usina hidrelétrica do Brasil e na América do Sul foi a usina hidrelétrica de Marmelos, também conhecida como Marmelos Zero. Marmelos Zero. Ela foi inaugurada no ano de 1889 na cidade de Juiz de Fora, em Minas Gerais. Inauguração 1889, testes em agosto, início oficial em setembro de 1889. Juiz de Fora, Minas Gerais, às margens do rio Paraibuna e da antiga estrada União Indústria. Olha aqui, a idealização desse projeto foi de Bernardo Mascarenhas. O industrial Bernardo Mascarenhas foi o cara que idealizou a construção dessa hidrelétrica. O objetivo dessa hidrelétrica: fornecer energia para a companhia têxtil Bernardo Mascarenhas e parte da iluminação pública da cidade lá, olha aqui, de Juiz de Fora. Marcou o início da hidrelétricidade no Brasil e consolidou essa matriz como a principal fonte de energia do nosso querido Brasil, de Mãe Preta e Pajão. Tá vendo aqui, meu amigo Fabrício, a primeira hidrelétrica do Brasil, lá em Juiz de Fora, Marmelos. Depois aí nós tivemos aqui a grande usina de Paulo Afonso, no Rio São Francisco. Aí outro assunto que eu vou traçar para vocês aqui. Pergunta ao Mano Velho, qualquer assunto eu destrincho para vocês. Ligue, Zap da Nativa, 9198-409-609. Dá-lhe Forró Nativa nas ideias, com Mano Velho e Mano Novo.

0: Alô, alô, minha gente querida de todo o Brasil. Uma ótima, ótima, ótima segunda-feira. A semana tá começando a pegar ritmo, hein? Esquentando o motor, bota óleo no cárter e vamos botar o virabrequim, o pistão, a bronzina, isso, o cabeçote, pra funcionar nessa segunda-feira legal. Boa semana, boas realizações aqui e o Forró Nativa. É o Chama na Roça, Chama na Chincha, para sua alegria, para sua realização. Participe, peça música, ofereça, 9198-409-609. Rafael Guidó está aqui no meio de campo, abraçando todo mundo, okay? Abraçando você. E o Mano Novo fazendo uma pesquisa que é justamente linguajar do Rio Grande do Norte. Fala, Mano Novo!
1: A palavra é fobó.
0: O que é o fobó? Fobó, Mano Novo?
1: Fobó.
0: O que é?
1: Coisa de qualidade inferior.
0: Ah, é verdade, Mano Novo?
1: Baile de gente pobre.
0: Vixe Maria!
1: Arrasta-pé.
0: Um arrasta-pé, assim, né? De cabeça de porco.
1: É um esfrega-esfrega.
0: É o esfrega, peguei. O rala-coxa.
1: É o fobó.
0: É o fobó. É muito fobó. Rapaz, tu comprou um carro velho, ô carro velho fobó, meu Deus do céu, hein? Meus amigos e minhas amigas, estamos aqui com a sessão Pergunta ao Mano Velho. Você grava aqui no Zap da Nativa, 9198-409-609. O nosso ouvinte Fabrício, alô Fabrício, Fabrício escuta o Forró Nativa todo dia e tem uma pergunta pra fazer. Ô Fabrício, pergunta ao Mano Velho, Fabrício.
2: Bom dia, Mano Velho, bom dia, Mano. Pra você saber aí, onde foi a primeira usina hidrelétrica do Brasil?
0: Boa, boa pergunta, meu amigo Fabrício. A primeira usina hidrelétrica do Brasil. Gente, a palestra é boa, a palestra é boa. A primeira usina hidrelétrica do Brasil e na América do Sul foi a usina hidrelétrica de Marmelos, também conhecida como Marmelos Zero. Marmelos Zero. Ela foi inaugurada no ano de 1889 na cidade de Juiz de Fora, em Minas Gerais. Inauguração 1889, testes em agosto, início oficial em setembro de 1889. Juiz de Fora, Minas Gerais, às margens do rio Paraibuna e da antiga estrada União Indústria. Olha aqui, a idealização desse projeto foi de Bernardo Mascarenhas. O industrial Bernardo Mascarenhas foi o cara que idealizou a construção dessa hidrelétrica. O objetivo dessa hidrelétrica, fornecer energia para a companhia têxtil Bernardo Mascarenhas e parte da iluminação pública da cidade lá, olha aqui, de Juiz de Fora. Marcou o início da hidroeletricidade no Brasil e consolidou essa matriz como a principal fonte de energia do nosso querido Brasil de Mãe Preta e Pajão. Tá vendo aqui, meu amigo Fabrício, a primeira hidrelétrica do Brasil, lá em Juiz de Fora, Marmelos. Depois aí nós tivemos aqui a grande usina de Paulo Afonso, no Rio São Francisco. Aí outro assunto que eu vou traçar para vocês aqui. Pergunta ao Mano Velho, qualquer assunto eu destrincho para vocês. Ligue, Zap da Nativa, 9198-409-609. Dá-lhe Forró Nativa nas ideias, com Mano Velho e Mano Novo. Chega, senhor!

0: Eita, eita, eita, segura! Que bacana! Eu conheço uma menina que se chama Marieta. Foi tomar banho no açude e molhou a canela. Mas não rimou, menino, não rimou porque a maré tava baixa. Aquele abraço, gente querida do Brasil. A paz do céu, você sabe que todo cidadão ama o lugar onde nasceu. O cara pode ter nascido numa cidadezinha pequena, que não tem asfalto, que não tem estradas boas, cidade toda esburacada, um poeirão danado. Mas o cara que nasceu ali, ele gosta dali. É meu lugar. Como o cara que nasceu numa cidade que cresceu, uma cidade desenvolvida, rica, ele ama o seu lugar. Então você tem o seu bairrismo, adorar o lugar onde nasceu. Então tem um assunto interessante, que é uma polêmica que vem se arrastando há muitas décadas. Parlamentares querem mudar o nome do estado de Mato Grosso do Sul para Estado do Pantanal. Essa ideia é antiga, uma discussão que vem de longa data. A discussão sobre alterar o nome de Mato Grosso do Sul para Estado do Pantanal é um debate recorrente na política e na sociedade local, impulsionado por parlamentares e setores produtivos. Qual é o motivo da proposta? O que é que eles acham que tem que mudar o nome de Mato Grosso do Sul para Estado do Pantanal? Identidade própria. O nome atual gera confusão semântica e geográfica constante com o estado vizinho, que é o Mato Grosso, que antes era Mato Grosso. A partir de 1977 foi desmembrado. Ficou Mato Grosso e Mato Grosso do Sul embaixo. Vocação ambiental e turística também. Cerca de 65% do bioma do Pantanal estão localizados no território do sul do Mato Grosso, o que valoriza a biodiversidade local. Defensores da ideia apontam que a mudança fortaleceria a marca do estado para o turismo e a pecuária sustentável. Mas será, será, será? Eu vou abordar esse tema mais a miúde aí na sequência aqui do Forró Nativa, com certeza. Porque o Mano Novo tá pedindo licença, que tem o linguajar do povo do Rio Grande do Norte, Mano Novo.
1: Fulustreco.
0: Fulustreco? O que é um fulustreco, Mano Novo?
1: Fulustreco é um tipo sem valor.
0: Ah, fulustreco?
1: É um João Ninguém.
0: Um Zé Ninguém?
1: É um homem ridículo.
0: Vixe, Nossa Senhora.
1: É um bisborria.
0: Bisborria. Então ele é um fulustreco, é isso aí?
1: Fulustreco.
0: Rapaz, tu é um fulustreco. Tu é um Zé Ninguém. Espere meu futuro, não despreze o meu homem, não despreze essa minha personalidade. Eu quero é curtir o Forró Nativa nesta segunda-feira com Mano Velho e Mano Novo.

0: A pedidos, Mastruz com leite, a bomba no cabaré, também toca do vale, limão com mel, Luiz Gonzaga, é tudo pedido atendido, meu povo. Eita, eita, eita, cuida, cuida, segunda-feira, 5 de outubro. Olha a hora da bomba, olha a hora do cabaré. 4 horas e 39 minutos, 4h39, você participando pelo nosso WhatsApp 9198-409-6019. Diga seu bom dia pra gente.
1: Bom dia, Rafael Guitotti, sua Neuza aqui de Jardim Sapopemba.
0: Oi, Neuza.
1: Bom dia a todos os mano. Rafael, toca pra mim aquela música que fala assim, tem dois copos na mesa. Eu não sei o nome da música e nem sei quem canta, mas eu acho ela linda. Muito obrigado, Rafael, seu programa é show.
0: Olha!
1: Beijo, Rafael.
0: Neuza, né? Beijo, menina. Boa semana. É o Zezinho Barros. Tem dois copos na mesa. Mas vou deixar ele cantar, até porque se eu cantar, vocês vão mudar de estação. Aí não dá, aí não dá.
2: Bom dia, Midante. Tudo
0: dia.
2: Bem? Aqui é o Padre Vitor. Toca aí pra lá na música do Rick Renner, é Coisa de Deus.
0: Coisa de Deus, boa.
3: Valeu, um abraço pra galera da madrugada, os porteiros.
0: Bom dia.
3: Deus, caminhoneiros. Um abraço.
4: Bom dia, programa Forró Nativa com Mano Velho, Mano Novo. Aqui é Deraldina Angélica de Bauru.
0: Oi, Deraldina.
4: Eu gostaria de pedir Folha Seca com Amado Batista.
0: Amado Batista.
4: Se for possível.
0: Tá bom.
4: Beijos. Beijo. Nativa é tudo e muito mais.
0: Beijo, Deraldina. Bom dia, Mano Velho, Mano Novo. Aqui quem fala é a Célia. Que Deus proteja sempre vocês. Amém, Célia. Você também, viu? Oi, bom dia.
5: Bom dia, Rafael Guidotti.
0: Bom dia,
5: Mano Novo. Bom dia, Mano Velho. É o Tico, Urânia, São Paulo.
0: Bom.
5: Rafael, manda pra nós aí qualquer uma aí do... Xande do Avião, meu patrão.
0: Boa.
5: Chacoalhar a madrugada.
0: Bora chacoalhar. Chacoalhar esqueleto, vamos. 4h41, diga seu bom dia pra gente.
6: Bom dia, mano velho, bom dia, mano novo, bom dia, mano baby, bom dia, idade.
0: Bom dia.
6: Aqui é a Nininha de Aracaju.
0: Ô, Nininha.
6: Mano velho, quantos livros você já escreveu? Quero te dizer também que Deus te dê uma boa sorte na sua cirurgia, que Deus te abençoe, que vai dar tudo certo. Um abraço pra todos da Nativa. Eu estou sempre ligadinha na Nativa.
0: Obrigado, Nininha. Um beijo pra você, boa semana. Vamos encaminhar a pergunta lá. Ei, mano velho, tá de ouvido aí, né? É, bora, menino, cuida.
7: Olá, Nativa FM. Bom dia. Bom dia, mano velho. Bom dia, mano novo. Bom dia, meu Rafael de Dots, meu carequinha, charmoso,
0: meu.
7: Toca aí a música de Sagra de um Vaqueiro, pra gente ouvir aqui na cidade de Potserendaba.
0: Vocês estão afim de ouvir toda música grande hoje.
7: Estou me arrumando para ir trabalhar. Tchau e obrigado.
0: Beijo, Arlene. Ó, gente, vocês estão afim de ouvir música grande hoje, né? Já pediram e toquei. A Triste Partida tem 8 minutos e meio. Samarica Parteira tem 10 minutos e 30. Carolina Conká tem mais de 6 minutos. Vocês estão afim, né? De ouvir música grande. Que é esse áudio aqui, gente? Deixa eu ver. Ô, Vera, você gravou 1 hora e 49 do programa? Um beijo, Vera. Tem um áudio dela antes aqui, vamos ver.
8: Bom dia, mano novo. Bom dia, mano velho. Bom dia, Rafael Guidotti.
0: Bom dia.
8: É pela Rússia de João e Vício, Santa Catarina. Vera. Vamos que vamos. Uma semana abençoada pra nós.
9: Pra nós.
8: E coloca a música do Amado Batista e Simone Simaria. Folha Seca!
0: Oh, Folha Seca! Mais um pedido pra Folha Seca. A Vera pediu aí, depois ela começou a gravar um áudio. Ô Vera, acho que você gravou sem querer, né? 1 hora e 49. Esse é o áudio mais maior que eu recebi. Ai, vamos lá. Bom dia pra Marilene também na sintonia. Olá, Nativa. Me chamo Jurandir. Fala aqui da Zona Leste, São Paulo, primeira vez participando do Forró Nativa, ouço vocês há mais ou menos um mês. E estou adorando essa companhia na madrugada, já que eu trabalho todas as madrugadas, das 10 da noite até as 6 da manhã. Vocês são as minhas companhias. Tudo de bom, uma boa semana. Valeu, obrigado, viu? Tamo junto, um faz companhia pro outro. Aqui, né, faz essa cadeia de amizade, né? Quem gosta, quem é forrozeiro, né? Quem admira o forró, quem gosta de alegria, quem gosta de bate-papo bom, quem gosta, enfim, de descontração, é aqui no Forró Nativa com Mano Velho, Mano Novo e eu, Amigo Velho.
9: Bom dia, Rafael.
0: Bom dia.
9: Aqui é o Dovaio de São Paulo.
0: Ô, Dovaio.
9: Eu quero ver o Mano Walter. Dá pra tocar pra mim, fazendo um favor.
0: Mano Walter.
9: Bom dia, feliz segunda-feira pra todos nós. Uma boa semana. Obrigado.
0: Valeu, obrigado, um abraço, tudo de bom. Tá na caminhada aí, é.
10: Bom dia, mano velho, bom dia, mano.
0: Dia.
10: Bom dia, Rafael.
0: Ô, papá.
10: Tudo bem, meus amigos?
0: Tudo.
10: Tá com forró de mastruz com leite pra nós aí, meu.
0: Ô, já ouvimos aí bomba do cabaré.
10: Obrigado.
0: Valeu.
10: Um bom dia pra todos.
0: Pra todos.
11: Bom dia, Nativa, bom dia pra todos os ouvintes. A Nativa, aqui é Demari, gostaria de ouvir com Edgar Mão Branca, Cachorro Sem Dono.
0: Au, au.
11: Por gentileza, toca pra nós aí.
0: Valeu, obrigado, viu, meu amigo? Tudo de bom, Ario.
12: Bom dia, mano velho. Bom dia, mano novo. Bom dia, Rafael.
0: Bom
12: Rafael,
0: dia.
12: Qual é a famosa pra gente ouvir, Rafael? Paulo Sérgio, desiludido. Ofereço para todos que estão ouvindo. Muito obrigado. Neco de Exu, Pernambuco.
0: Ô,
12: fica
0: Neto.
12: Com Deus aí, vocês aí.
0: Valeu, você também. Fica com Deus. Uma semana abençoada, viu? 4h46.
13: Bom dia, Rafael Guidotti.
0: Bom dia.
13: Bom dia, mano velho. Bom dia, mano novo. Bom dia a todos, chapéu de bico. Já tô no tapete preto.
0: Ó, o tapetão.
13: Aqui quem tá falando é Pitão, motorista da aviação Piracicabana.
0: Oh,
13: estamos aqui com destino a São Bernardo do Campo, Mercedes-Benz.
0: ABC.
13: Positivo.
0: Pose.
13: Uma ótima segunda-feira, excelente semana pra todos.
0: Pra nós, Giz.
13: Se for possível, toca pra nós aí, Zezo.
0: Zezo.
13: Boate Azul.
0: Oh,
13: positivo.
0: Opa.
13: Beleza? Tchau, obrigado.
0: É pra começar já a semana querendo descer uma branquinha, né? Essa é boa, essa é boa.
14: Eu queria saber do Mano Velho. Um vapor que tem aí na Bahia. Nós vindo pra cá em 63. Vapor tocado a lenha vindo de Botirama até Januário, Minas Gerais. Eu queria que ele falasse o nome desse vapor, por favor.
0: Ah, tá. Vamos encaminhar o áudio lá pro WhatsApp do Mano Velho, viu? Ah, um beijo aqui pra Elaine Fragoso Batista do Guarapiranga e toda a família, pedindo aqui Luiz Gonzaga Asa Branca. Bom dia, Rafael Guidotti, Mano Velho, Mano Novo, Mana Nova, Mana Velho e todos os ouvintes. Um grande abraço de Douba, Sampaio, Amanda Lima, Ana Vitória, Sampaio, Jordão Siqueira e as malandrinhas do forró. Bom dia, Rafael, boa semana pra todos nós, Nativa, beijos, beijos, Ivone, tudo de bom, menina? Oi, bom dia!
15: Bom dia, Mano Velho, bom dia, Mano Novo, bom dia. Dia, Rafael Guidotti,
0: opa.
15: Bom dia, Mana Nova, bom dia, Mana Velha.
0: É
15: Rafael,
0: nossa.
15: Passa pra mim aí, moço, um forró aí de Amazã.
0: Amazã.
15: É Alfran, que é Alfran de Ionápolis, na Bahia.
0: Ô, Alfran, ó.
15: Aqui vizinho, Porto Seguro.
0: Ô.
15: Alfran de Ionápolis, vou oferecer para Nilson, para no bar do Guzmão e para a Dona Fátima, com certinha.
0: Boa.
15: Alfran de Onápolis.
0: Valeu, Alfrânio!
16: Bom dia, Rafael Guidotti.
0: Bom dia
16: a toda a equipe do Forró Nativa. É a Fátima aqui do Tatuapé.
0: Passando
16: para desejar um dia e uma semana de muitas bênçãos.
0: Amém.
16: Alegria, sucesso para a Rádio Nativa, que é tudo e muito mais. Sucesso para você, Rafael.
0: Obrigado.
16: E pedir para você, por favor, se você puder, toca para mim, sou feliz, Flávio Leandro. Vamos começar a semana bem. Deus
0: com
16: te abençoe.
0: Tudo, né? Verdade. Beijo, Fátima. Boa semana. Já tá aqui anotado sua música, tá bom? Tá aí a pedido. Vamos curtir Zezinho Barros. 4h48, Brasil. Participe!

0: E nesta segunda-feira, Mano Novo trazendo aqui pesquisa do linguajar do povo no Rio Grande do Norte, Mano Novo.
1: Franguinha.
0: Franguinha?
1: Franguinha.
0: O que é uma franguinha, Mano?
1: É uma menina moça.
0: Ah, um adolescente, é?
1: É uma jovem alegre.
0: É uma cunhã.
1: É namoradeira,
0: Mano. Ah, namoradeira, é uma franguinha.
1: É uma franguinha.
0: Menina, tu é um galetinho, uma franguinha. Tome tua linha, menino. Cuidado com o caminho da cobra, menina. Ai, ai, ai, ui, ui. E a sessão Pergunta ao Mano Velho tá bombando. Grave a sua pergunta, manda aqui pra nós, hein? Olha aqui, o zap da Nativa pra você gravar Pergunta ao Mano Velho. 9198-409-609. 9198-409-609. O nosso Givanildo. Givanildo escuta todo dia o Forró Nativa e vem aqui me provocar uma pergunta. Givanildo, pergunta ao Mano Velho, Givanildo.
2: É o Givanildo aqui de Gastão Vidigal. Oh, eu gostaria de fazer uma pergunta do Mano Velho. Ele sabe o que é cutião? Leva uma vida de cutião. Ele responda pra nós o que é cutião.
0: Eita, Givanildo, aquele abraço, galera do interior, aquele, obrigado aí, todo mundo aí, vida boa do interior, não é verdade? E vocês têm uns termos bacana, peão, barbaridade, compadre, oxe, mais nem, não é verdade? Segura, olha aqui, eu conheci uma menina na minha rua que era uma biscate, são linguajares do povo aí do interior. Cutião, então, meu amigo Givanildo, quer saber tu que é? Cutião é uma gíria popular brasileira que serve para descrever uma pessoa que não namora, que está sempre solteira e há muito tempo, que não tem experiências com relacionamentos amorosos. O cara é um solteirão velho, não namora, não tem um pé de cabra, não tem um arranjo ali com a vizinha. A pau cabra leva a vida de cutião, ô cutião da gota serena. Essa expressão ganhou bastante tração, e principalmente na internet, por meio de vídeos humorísticos e de entrevistas de rua nas redes sociais. Dependendo do contexto regional ou da pronúncia, a palavra também pode ser associada a outras expressões semelhantes. Por exemplo, regionalismo, em estados como no Maranhão, é muito usada para se referir ao homem que vive sozinho e que nunca teve a companheira. O cabavé é um cutião. Olha aqui, muita gente chama de cutão ou cotão, mas é cutião. Não deve ser confundida com cutão. Cutão, por exemplo, significa aquele acúmulo de poeira, fiapos de roupas ou gomos de sujeira que se formam nos cantos da casa ou no umbigo. O cara tá com o umbigo, ele não fica fedorento aqui? Rapaz, tu tá com um cotão danado da gota serena, viu? Por exemplo, cuião, o que é cuião? Também existe no dicionário, significa apenas uma cuia grande. Então, uma cuia grande é um cuião. E uma cunha grande é um cunhão. Ave Maria, viu? Meu amigo Givanildo, já sabe o que é cutião? Cutião é aquele solteirão. O caba leva a vida de cutião, mas tá curtindo o Forró Nativa nessa segunda-feira com o Mano Velho e Mano Novo.
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0: Eita, minha gente, a palestra tá boa. Segunda-feira tá envolvendo e gostosa aqui. Forró Nativo, muito assunto, muita comunicação, muita vibração. E a galera de Mato Grosso do Sul quer saber por que querem mudar o nome do estado. A discussão sobre mudança do nome do estado é antiga. O tema já foi levantado diversas vezes na Assembleia Legislativa de Mato Grosso do Sul por deputados estaduais, mas nunca avançou para uma alteração oficial definitiva na Constituição. Uma alteração definitiva na Constituição do Estado. Falta consenso. A alteração exigiria ampla consulta popular ou plebiscito e forte articulação política, enfrentando resistência por conta, por exemplo, da tradição histórica do nome atual, oficializado na divisão do Estado em 1977. Políticos de Mato Grosso do Sul, que defendem a mudança, argumentam que a riqueza natural única do Pantanal e sua destacada importância econômica reforçam a prioridade de se fortalecer os marcos regulatórios que, por exemplo, possibilitem a conciliação entre a proteção ambiental e o crescimento econômico. Olha que bacana, já eu volto com esse tema aqui, Mato Grosso do Sul e o Mano Novo no Rio Grande do Norte. Fala aí, Mano Novo, do linguajar do povo, Mano Novo.
1: A palavra agora é estabafonético.
0: Ih, o que é estabafonético, Mano Novo?
1: Um cara de bicho assustado.
0: Vixe Maria, é verdade, Mano Novo?
1: Parecendo que viu a alma de outro mundo,
0: Mano Novo. Outro cara chegou todo arrepiado, cabelo desalinhado, olho arregalado.
1: Então ele está estabafonético.
0: Estabafonético, igual tá assustado, viu a alma. Mandou, não, tô ouvindo é o Forró Nativo que tá bom demais, hein? Na segunda-feira, Comando Velho e Mano Novo.

0: Alô, alô, minha gente querida de todo o Brasil. Você quer conhecer um lugar bonito? Vá no Pantanal, tem o Pantanal. Ó, tem Pantanal que atinge o estado do Mato Grosso do Sul e tem o Pantanal que existe o estado, está no estado de Mato Grosso. É um lugar maravilhoso, gente. O Pantanal é um bioma único, compreendendo a maior planície alagada contínua do mundo. Como patrimônio nacional, precisa de políticas públicas específicas para a preservação do uso sustentável da região. Sempre lindo, lindo, é preservar e amar o Pantanal. O historiador Eronildo Barbosa, de Mato Grosso do Sul, não concorda com a ideia de mudança do nome do estado. Ele explica: enquanto o Rio Grande do Sul e Rio Grande do Norte estão a cerca de 4 mil quilômetros um do outro, Mato Grosso do Sul e Mato Grosso são vizinhos, parede e meia. O estado da região sul possui os Pampas, que é o Rio Grande do Sul, enquanto o Rio Grande do Norte, Nordeste, vive no Agreste, por exemplo, na Mata Atlântica, fica ali, por exemplo, no litoral, é representante lembrado pelas praias exuberantes do litoral do Rio Grande do Norte. Assim, os dois respiram culturas diferentes, enquanto as histórias de Mato Grosso e Mato Grosso do Sul se confundem no tempo e no espaço. O processo de ocupação de Mato Grosso e Mato Grosso do Sul, olha aqui, esse processo é muito parecido. E as pessoas que ocuparam são de estados muito parecidos. Então, essa polêmica vai continuar. Uns querendo que mude o nome para estado do Pantanal, outros não. Continue sendo Mato Grosso do Sul. Um abraço para toda a gente de Mato Grosso do Sul e de Mato Grosso também. De Cuiabá e de Campo Grande, do Pantanal de lá e do Pantanal de cá. Mano Novo, capricha aí no linguajar do povo do RN, Mano Novo.
1: O gangão.
0: O gangão, que é gangão, Mano Novo?
1: É espiga de milho.
0: Espiga de milho.
1: Que tem poucos caroços.
0: Ah, é verdade, Mano Novo?
1: Chama-se gangão no Rio Grande do Norte.
0: E a espiga de milho é grande, mas tem pouco caroço. É um gangão, não é verdade?
1: Exatamente.
0: Você sabe que o povo da Paraíba, justamente ali em São Gonçalo, onde tem o açude de São Gonçalo, onde eu nasci, então lá tem o Departamento Nacional de Obras Contra as Secas. Então aí nos anos 50, mais ou menos, aí, houve assim um entendimento entre o governo brasileiro e uma indústria de caminhões da Itália, antes da Alfa Romeo. Então ficou acertado que eles iam montar caminhões a diesel no distrito de Xerém, em Duque de Caxias, na Baixada Fluminense, parede e meia ali com a cidade do Rio de Janeiro. Então os primeiros caminhões foram montados, eram os caminhões assim, por exemplo, não eram de cara curta, eram bicudos. Então eram os caminhões interessantes, porque eles eram grandões, não é verdade? E o capô, ele tinha o capô, mas o capô só tinha a tampa de cima. As laterais do capô não existiam. Então você estava assim, você via o motor funcionando, entendeu? Então protegia em cima do motor, mas do lado não. Por causa disso, o povo lá de São Gonçalo, os agricultores, aquele pessoal que trabalhava, essas pessoas botaram o apelido do caminhão de gangão. Olha o gangão, é um gangão. Talvez lembrando a espiga de milho, banguela, né? Eles achavam que o caminhão sem a lateral do capô estava banguelo. Então botaram o apelido de gangão, lembrando a espiga de milho. Depois aí dos anos 60, é que começaram a chegar os caminhões Fenemê de cara curta. Aí já vinham com a cabine, o caminhão fez sucesso demais. Mas antes disso era o famoso gangão, seguro gangão das quebradas do sertão no

0: Luiz Gonzaga, Asa Branca, pedidos aqui no Forró Nativa. 5:19, 5:19 desta segunda-feira, 5 de outubro de 2026. 9198-409-6019. Bom dia!
1: Bom dia, Rafinha, meu lindo. Bom dia, mano velho. Bom dia, mano novo. Como vocês estão, meus
0: bem...
1: amores? Rafinha, bom começo de semana para vocês, tá? Tudo de bom, que Deus abençoe a semana de vocês, tá?
0: Amém.
1: É a Valderi de Marapuama, São Paulo.
0: Um beijo, Valderi, tudo de bom, boa semana.
2: Bom dia, Forró Nativa, bom dia, mano velho, mano novo. Rapaz, o povo tô ficando mais esperto, né? Que bom. Isso aí, Forró Nativa, bora pra vida. Bom dia, Rafa.
0: Bom dia.
2: É nóis, Rafa.
0: É
2: tá
0: nóis.
2: Chegando a hora, Rafa.
0: É
2: bora
0: nóis.
2: Pra vida. Bora, bora que bora.
0: Bora que bora.
2: Mais uma vez aí definir nosso Brasil, ziu, ziu, ziu, Rafa. Beijo.
0: Beijo,
2: um bom dia a todos.
0: Beijo, Cícera. Boa semana, bom trabalho. Tudo de bom, menina. Tamo junto e misturado.
3: Alô, alô, bom dia, Rafael. Aqui é o Gesso, diretamente de Tapicerica da Serra, mas eu sou lá da cidade de Esperança, na Paraíba. E mando um abraço pra toda a galera da madrugada aí, o Padeiros, esse pessoal do Uber e nós que estamos aí sempre na escuta. Um abraço pra todos que estão ouvindo. Toca, se puder, aí pra nós, o Dantas, nosso pessoal aí, mano velho, mano novo, um abraço e tudo de bom. E vamos que vamos, segunda-feira abençoada, depois que estou muito de eleição. Graças a Deus, vamos que vamos. Um abraço, vamos. Bom dia.
0: Bom dia, bom dia. 5:21. Bom dia para todos os ouvintes da Nativa, é o Raimundo de Agulha. Isso, gostaria de ouvir com o Edgar Mombranca, São Joãozano pela Bahia. Ô, Raimundo, eu já toquei essa música mais cedo hoje, que tinham pedido, já toquei, viu? Mas obrigado aí pela participação.
4: Bom dia Nativa, bom dia Guidotti.
0: Bom dia.
4: Bom dia, manos. Manos, todos os manos.
0: Vamos.
4: Guidotti, toca a música do Amazã aí, o Zap do Amazã, se
0: der.
4: Bom dia, Nativa.
0: Bom dia, Amazã, Zap, boa.
5: Bom dia, bom dia, bom dia, Rafael Guidotti.
0: Opa.
5: Toca pra mim aí, aqui é o Marcelino, é Multitec, Vigia, Noturno, de Olambra.
0: Olambra.
5: Toca pra mim Folha Seca, com o Amaro Batista. Muito obrigado. Fica com Deus.
0: Amém.
5: Positivo.
0: Pose, pose. Vamos tocar, né? Vamos tocar aqui. Eu tô devendo aí, né? Acho que já teve uns 4, 5 pedidos já. Para o Amado Batista e Folha Seca. Vamos tocar agora. Nesse bloco aqui musical que vem pela frente, tá? 5:22.
6: Bom dia, turma da Nativa.
0: Bom dia.
6: Eu sou a Helena, aqui de São Paulo.
0: Oi, Helena.
6: Toda madrugada eu tô com o meu rádio ligado.
0: Boa.
6: Da Nativa.
0: É,
6: toca pra nós aí, Flávio José, aquela voz maravilhosa.
0: Maravilhosa, né?
6: Um beijo, turma da Nativa.
0: Um beijo, Helena. Boa semana. 5:23, bom dia.
7: Bom dia, mano velho, mano. Bom dia, mano Rafa. Toca pra mim, Rick Ren, Cintura da Moleca. Beijo, beijo, boa semana.
0: Beijo, Eliane, boa semana.
8: Bom dia, mano velho, bom dia, mano novo. Bom dia, Rafael Guidotti.
0: Bom dia.
8: Gilvan de Santo André.
0: Ô, Gilvan.
8: É dando tapetão aqui com destino a Pouso Alegre.
0: Boa.
8: Guidotti, toca pra nós aí, Moldura, Desejo de Menino.
0: Boa.
8: Legal, obrigado, boa semana pra nós.
0: Pra nós. Amém. Bom dia, bom dia, bom dia.
9: Bom dia, Nativa. Bom dia, Rafael Guidotti, mano velho, mano novo. Aqui é o Tarcísio de São Carlos.
0: Ô,
9: trabalhando nessa madrugada, fazendo vigilância na rodovia. Se fosse possível de tocar pra nós aí, o Mão Branca, São Joãozano na Bahia.
0: É. Ofereço
9: pra todo mundo que curte, pra todo mundo da Nativa. Que Deus abençoe grandemente a nossa semana.
0: Amém.
9: E uma boa semana para todos.
0: Para todos nós. Mas como eu disse pro nosso amigo lá, eu já toquei o São Joãozano pela Bahia hoje, viu?
10: Bom dia, Rádio Nativa. Bom dia, amigo velho.
0: Bom dia.
10: Bom dia, mano velho. Bom dia, mano novo. Gostaria de ouvir o Sinal Monteiro, Ponta de Faca. Meu nome é José Miguel da Silva. Moro aqui em Goianás.
0: Goianás.
10: Sou de Pernambuco. oferecer para todos os motoristas do nosso Brasil. Viva, viva 22. Bom dia, bom dia, bom dia para todos nós.
0: Bom dia.
10: Ótima segunda-feira.
0: Para nós.
11: Bom dia, Rafael Guidotti.
0: Bom dia.
11: Bom dia, mano velho. Bom dia, mano novo. Bom dia, mano baby. Ô, Rafael Guidotti, se nunca tocou aí na zaga do vaqueiro, se possível, toca aí, mas trouxe um leite. Aqui é o Adriano de Biritiba, Mirim. Referência a toda a nação, Roseira da Nativa, e lá todos o sertão do Alto Pajeú, principalmente Calumbi e Pernambuco.
0: Valeu, Adriano! Boa semana, viu? Bom dia!
12: Bom dia, Rafinha, aqui é a Marieta do Lavras, Guarulhos. Gostaria de ouvir Genival da Serra, pra me acordar balançando o esqueleto. Um beijo, Rafinha. Boa segunda-feira pra nós, amor. Um beijo.
0: Beijo, Marieta. Boa segunda, boa semana.
13: Bom dia, Rafael Guidotti. Bom dia, mano velho, mano novo. Bom dia a todos os manos da Nativa. Aqui é Maria Lúcia Santos de Mauá. Ia trabalhar hoje. Não vou mais, estou aqui deitadinha, enrolado nos cobertores.
0: Olha.
13: E gostaria de ouvir a Raposa e as Uvas do Reginaldo Rossi. Um cheiro, neguinho.
0: Cheiro.
13: Vou ficar bem quietinha aqui na minha cama, dançando só com os pezinhos.
0: Isso, só balangando os pezinhos. 5h26.
13: Bom dia, bom dia. E as Uvas do Reginaldo Rossi. Um cheiro, neguinho.
0: Cheiro.
13: Vou ficar bem quietinha aqui na minha cama, dançando só com os pezinhos.
0: Isso, só balangando os pezinhos.

0: Sou muito nativa. Beijo.
1: Beijo, Edith.
2: Bom dia, Rafaelzinho Guidotti, meu lindo, careco, charmoso, gostoso, nativa, Luz Sanza dos Campos, passando para deixar meu bom dia. Toca aí, se for possível, a raposa e as uvas, tá? Um
1: Olha.
2: beijo, você me manda um cheiro para a banha no Recife. E um abraço e um beijo pro meu pai em Candiota, em Pernambuco. Seu lindo, lindo da madrugada, meu
1: Vamos!
2: lindo.
1: Beijo, menina. Beijo, Lúcia. Bom dia, Rafa. O cara aqui é mais charmoso do rádio. Aqui é Marlene de Extremo. Estou na academia. Gostaria de ouvir a música do Rio Negro, Solimões Chapeludo. Ofereço para minha filha Brenda, meus irmãos Pedro, Paulo, Maria, Tereza. Especialmente para você, meu querido. E Deus abençoe seu dia. Ótima semana. Beijo, beijo, beijo. Beijo, ótima semana. Ó, na academia. A foto aqui, ó. Ô, papá.
3: Bom dia, Rafael, bom dia, Mano Novo, bom dia, Mano Velho, sou de Arapiraca, Lagoa, Cícero Virgínio da Silva, eu peço, Barreirito, aonde estão os meus passos? Que Deus abençoe essa rádio tão querida.
1: Valeu, Cícero, boa semana, viu?
4: Bom dia, Rafael, eu acho que é o Serginho do Jardim Fim de Semana.
1: Opa!
4: Rafael, se possível, toca pra nós aí. Coração de Luto com Teixeirinha, gostaria muito de ouvir essa música, lembrar da minha mãe. E quero aí desejar um bom início de semana para todos aí, beleza? Um abraço.
1: Abraço, Serginho. Tudo de bom, boa semana, viu?
0: Bom dia, mano velho, mano novo, mana baby. Bom dia, menino Guidotti.
1: Bom dia.
0: Passando para desejar uma ótima semana para você, pros manos, para todos os ouvintes da nossa nativa. E bora lá, força na peruca que a segunda-feira tá só começando.
1: Só começando.
0: Beijo, meu The Best.
1: Beijo, The Best. Beijo, menina Taninha. Boa semana. 5 horas e 28 minutos. 9198-409-6019. A pedidos, Dantas do Forró e Anastácia Venda.

0: seu Valença, anunciação aqui no Forró Nativa, 5h42. Também tivemos ainda o Amado Batista, Folha Seca, Amazano Zap e Dantas do Forró. Aqui, tudo que toca no programa, gente, com exceção aí das duas, três, quatro primeiras músicas lá no comecinho, é tudo música que o ouvinte pede ao longo do programa, tá bom? São 5h43. Às vezes, é claro, a maior parte, gente, a gente não consegue atender todo mundo. E alguns, às vezes, demoram um pouquinho, né? Tipo, o cara pediu 3 da manhã, tocou só agora, mas toca, tem que ficar ouvindo, tem que ficar ouvindo nós, tá bom? Vamos lá, diga seu bom dia dessa segundona.
1: Bom dia, bom dia, bom dia, mano velho, mano novo, Rafa Guilhote.
0: Ô!
1: Bom dia. Oi, novo César.
0: Ô, César.
1: Toca pra nós aí, um Amado Batista.
0: Olha lá.
1: Dá um abraço aí pros conterrâneos, pro Pernambuco. Sou do Pernambuco também, chama no 12.
0: Chama, menino.
1: Segundou.
0: 5h43, bom dia.
2: Bom dia, mano velho, bom dia, mano novo. Bom dia, mano Rafa. Toca pra nós aí um Caetano Veloso. Poderes, poderes.
3: Boa semana, viu?
2: Oferecer aí pra todos que estão nos acompanhando. Chama e cura.
0: Tamo junto, boa semana.
4: Bom dia, Rafael Eduardo. Aqui é o Benedito de Barueri.
0: Ô, papá.
4: Quero ouvir a música com Franca Guiar, Mototaque. Dizer que a Rádio Nativa é a melhor rádio do mundo.
0: Ah,
4: os melhores locutores do Brasil.
0: Tamo junto,
4: vamos,
0: menino.
4: Que vamos. Deus na frente, tudo dá certo.
0: Sempre.
4: Muito obrigado.
0: Sempre.
4: Tchau, tchau.
0: Bom dia.
5: Bom dia, Rafael Guidotti. Bom dia, Nativa. Aproveitando que a amiga pediu Flávio José, se der pra tocar Nordestino Lutador, tá bom? Um beijo grande aqui, quem fala é Eliana, ótima semana pra todos.
0: Ô, Eliana, um beijo pra você, viu?
6: Bom dia, Rafael Midotti, bom dia, mano velho, bom dia, mano novo. Queria ouvir uma música, Calcinha Preta, é o Wagner Sabino de Bauru. Toca aí, fazendo favor, é a primeira vez que eu participo.
0: Olha aí, obrigado, primeira de muitas, hein? Primeira de muitas, tá bom? Valeu, obrigado, pessoal. E muita gente chegando pela primeira vez, participando, obrigado, viu? Tamo junto, chega mais, bom dia!
7: Bom dia, Rafael. Bom dia, boa segunda-feira pra você.
0: Bom dia.
7: Manda a música tu.
0: Ah.
7: Zé Vaqueiro, qualquer uma.
0: Zé Vaqueiro.
7: Bom dia. Um abraço pra você.
0: Um beijo, Rosana.
8: Bom dia, mano velho. Bom dia, mano novo. Bom dia, Guidó. Tá aqui fazendo um cafezinho.
0: Opa.
8: Ó, o bolo de leite.
0: Ó, o bolo de leite.
8: Vamos lá, vamos que vamos. Manda aí um forró pra nós aí. Xililique.
0: Xililique. Boa, xililique, xililique, xililique. Muito bem, muito bem. Tamo junto e misturado, hein? Tamo junto e misturado. Olha a hora, meu povo! 5h46, bom dia, Brasil!
9: Oi, bom dia!
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11: Tá chovendo aí, aqui tá chovendo.
12: Aqui tava chovendo e agora já choveu.
13: Tá chovendo só fora, dentro de casa tá tudo seco ainda, por enquanto.
12: Tá chovendo sim, querida, tudo molhado pra fora, uma barreira, não dá nem de caminhar pelo redor de tudo.
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0: Ê, Mariquinha, e aqui, hein, como fica, será? Agora tá bem ameno a temperatura, 19 graus, né? A princípio tá meio limpo o tempo, né? Tem algumas nuvens, mas o sol vai raiar daqui a pouquinho aí. Porém, olha, 5h47, 19 graus, certo? Hoje a mínima já bateu 17 graus no meio da madrugada e a máxima não deve passar dos 23 graus. Vai ser bem mais de boa. Provavelmente hoje e amanhã vai ser mais ou menos. A partir de quarta-feira começa a esquentar. Para você ter uma noção, na sexta-feira a máxima pode chegar a 30 graus. Mas hoje, vamos um dia de cada vez. Hoje mínima 17, máxima 23. Vai ter sol? Vai, mas ainda vai ter muitas nuvens e ainda pode acontecer as pancadas de chuva à tarde e à noite. A quantidade prevista para hoje, 25,1 milímetros. Há uma 89% de chances de cair os 25 milímetros, tá bom? Vento a 7 km por hora, tendo rajadas até de 27 km por hora. O sol já nasceu. Teoricamente, já nasceu, né? 5h44 e se põe a 6h06. E é isso, a previsão do tempo aqui no Forró Nativa. Daí, ó, Flávio José no Forró Nativa. Daqui a pouquinho tem Jones Mendes e o Coração Sertanejo, às 6 da manhã, só modão do bom, hein?

0: José! Nordestino lutador aqui no Forró Nativa dessa segunda-feira, 7 de outubro, meu povo! A semana só tá começando, hein? Segunda-feira! Obrigado pelo carinho, pela companhia. Daqui a pouquinho eu volto mais um pouquinho no Jones Mendes aí com o Coração Sertanejo. Mais um pouquinho pra dar um recado bem legal pra você, bem importante. E amanhã tamo junto. Combinado? Encontro marcado. Amanhã às 2 da madrugada, Forró Nativa, Mano Velho, Mano Novo e eu, amigo velho. Bora, bora, Mano Velho. Bora, bora, Mano Novo. Até mais, hein? 5h51, mano.
1: Opa, pau perigo, que princesa já roncou. Eita, Paraíba, mulemacho, sancio. Hoje eu mando um abraço pra ti, pequenina. Paraíba masculina, mulemacho, sancio. De João Pessoa, de Rio Tinto, de Souza, Cajazeiras, Patos, Uiraúna. Alô, Cachoeira dos Índios. Alô, Campina Grande, a Rainha da Bovrema. Um abraço pra todo mundo. Alô, Amazã. Aquele abraço, poeta Amazã. Mano Novo, tá na hora de acabar o programa, mano. Tá acabando, Mano Novo.
2: Já, Mano Velho.
1: Segunda-feira tá passando depressa demais, hein?
2: Opa!
1: Eu quero a última pesquisa sobre o linguajar do povo do RN aqui, Mano Novo.
2: Pois é, a palavra agora é furundango.
1: Furundango, o que é um furundango?
2: Um furundango é um dos nomes do diabo.
1: Ah, o furundango?
2: Pintura do cão.
1: Vixe, Nossa Senhora. Já não chega a falar capiroto, né? Então eu furundango, vai pro furundango.
2: Furundango.
1: Bota o crucifixo que eles... Ai, não, crucifixo não vale, não vale, não vale, não vale a pena. Meus amigos, vem aí a oração milagrosa do meu padrinho Padre Cício. Olha aqui, Jones Mendes está chegando para o Coração Sertanejo. Tá legal? Muito bem. 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Vamos embora, Mano Novo.
2: Vamos nessa.
1: Decolagem autorizada. Até amanhã.
2: Valeu.
1: Galera do querido e amado Brasil.
3: Mano Velho, dizem que o Padre Cícero é um santo e tem poder.
1: É isso mesmo, Mano Novo. E se a voz do povo é a voz de Deus, só nos resta dizer: viva o santo do sertão!
3: Viva!
1: O Padre Cícero foi tão querido no sertão nordestino que o povo criou a sua oração. A oração para ser rezada antes do agricultor sair de casa para a lida diária.
3: Vamos rezar, Mano Velho?
1: Vamos sim, Mano Novo, ao som do maestro César do Acordeon.
3: Pelas lágrimas divinais, livrai-me dos invejosos e das mãos dos criminosos e dos laços dos satanás.
1: Para botá-los para trás, Deus na frente, paz na guia. Ó Santa Virgem Maria, quando vem rompendo a aurora, iluminai-me na hora que vem clareando o dia.
3: Levanto-me e entrego-me a Deus e a Virgem Maria.
1: Para com as espadas de São Jorge estar armado, com o leite da Virgem Maria amamentado.
3: Para que meus braços não sejam fracos, nem meu sangue derramado pelas mãos do inimigo.
1: Quero ficar livre de todos os perigos em minha casa, junto com a minha querida família.
3: Em nome de suas 5 chagas, Jesus Cristo de Nazaré, atenda os meus rogos e me livre de todos os males.
1: Amém.

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vivo, segunda-feira, hein? 6 horas em ponto. 6 em ponto, horário de Brasília, começando o Coração Sertanejo. Hoje, 5 de outubro, 2026, e já começa com presente. 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Se acertar, quem sabe, você leva. 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Qual o vinho favorito da costureira? Rapaz, não, qual será? Você é costureira aí, minha amiga? Qual que é o seu vinho? Qual o seu vinho favorito? Conta! Quer dizer, não o seu, a gente quer saber o nosso, da nossa costureira. Qual o vinho favorito da costureira? Tá bom? Da costureira aqui da Nativa, que arruma as roupas da Dona Guga, do Jones, as calças rasgadas e assim vai. 919

0: 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Tião Carreiro, Pardim, Orquestra da Terra. Oi, Paixão. Oi, Dona Guga, bom dia.
1: Bom dia, amigão, e boa semana pra gente.
0: Obrigado pra nós. Como é a cheiradinha, Guidotti? Como é que é essa pergunta que você fez aí? Qual o vinho favorito da costureira?
2: Da costureira, mas da nossa costureira, tá? Porque tem as costureiras ouvindo a gente agora, não é o vinho delas, é a nossa costureira aqui. Sim, não dá pra falar o vinho dela, não, é o nosso.
0: Entendi. Temos uma costureira?
2: É, dela. Sim, gosta mesmo, você gosta de mim. Ela
0: puxa, ela coxa, gosto de nós dois. 9198-409-6019. Qual o vinho favorito da costureira? Ulisses, bom dia, amigo.
3: Bom dia, Jones Mendes. O vinho preferido da costureira é o vinho tinto.
0: Não.
4: Errou!
0: Marcelo.
5: Bom dia, Nativa. A resposta da charadinha de hoje é o vinho tinto.
0: Errou! É só felicidade
3: até o dia clarear. Valdemir. O vinho de codorna.
0: Não, isso aí
3: não tem álcool.
0: Aí não, né? Se acha meu amor, se acha que me... Carlos Henrique.
6: É o vinho de tinta.
0: Não. Você é um melzinho na chupeta. Ela não tem nada a ver. Oi. Contigo eu vou fundo, deito e rolo. De você eu não descolo. Você é minha paixão. Rosilene.
7: E é vinho tinto.
0: Não. Estão chutando, né? Por que que não pode ser o branco? Por que que não pode ser o rosé? O rosé. Claudiana.
8: É o vinho tinto.
0: Tá tudo bem com ela, gente? Como é que é, Claudio?
8: É o vinho tinto.
0: O que ela tá falando assim? É gol de algum time que ela tá...

0: Mas navio do Chitãozinho do Chororó, todos a bordo. Quando tocar Chitãozinho e Chororó aqui no Coração Sertanejo, você vai anotando. Quando tiver música, cinco músicas diferentes, dias diferentes, você manda aqui no zap de promoções, beleza? Quantas você já anotou aí? Falta ainda, né? Tá faltando. 9198-406-9646. Quando você anotar 5 músicas diferentes de Chitãozinho e Chororó que você ouviu aqui no Coração Sertanejo. Importante que se diga aqui no coração. Aí você manda pra cá, beleza? Se não tiver 5, calma. Dá tempo. Tá longe ainda na vida. Messias!
1: É o ovinho de codorna!
0: Errado tudo, errado tudo! Se rosca seu amor, se rosca em mim, quanto mais você me agarra de você. Qual é o vinho favorito da costureira? Quem sabe manda, quem não sabe conta uma piadinha e tá tudo certo.

0: segunda-feira temos uma.
1: Temos uma opção para você.
0: Também.
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0: está aqui e é da Maria.
1: Maria, conte piada, Maria.
2: Dois doidos foram passear de trem. Aí eles ficaram olhando pela janela do trem. As árvores, tudo correndo lá fora. Aí um doido disse pro outro, tu viu as árvores correndo lá fora? O outro disse, da próxima vez eu vou vir de árvore.
1: Vai rápido. É mais rápido, né? Da próxima vez eu vendo.

Nativa, bom dia, 6h28. Concurso 3.065 da Mega Sena acumulou. Próximo sorteio na terça, pagando 92 milhões. Essa Mega Sena. Como é que ela fica? 92 milhões pro sorteio de amanhã.

0: Paraty é tudo e muito mais. Música bonita na sua manhã. Ouvimos Zé Geraldo, Cidadão. 6h34. Não perca a hora, dona Guga. 6h34, diga.
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0: O preparo de hoje? Calma aí, ó. Vamos começar mais uma semana, vamos com calma. A gente já vai falar o que temos na Air Fryer hoje, que vamos preparar nesta segunda. Daqui a pouquinho, para você concorrer também ao Air Fryer. Festival da Air Fryer. Só tem na Nativa. Oi! Por aqui estamos com a charadinha do dia, perguntando, valendo, presentão especial, o kit João Bosco Vinícius. Vem com bolsa, copo térmico, abridor, suporte e

0: favorito da costureira, José Irã.
1: É o vinho de corte, Johnny.
0: Não. Vinho de corte? Tem esse. Valdirene.
2: O vinho preferido da costureira é vinho tinto.
0: Uhul. Qual é, ó? Falei que não. Vocês são teimosos. Eliana.
3: É o vinho de cesta, porque ela adora uma cesta.
0: Eu tô sem palavra. Eu não sei o que dizer. Oi. Andressa.
4: É o vinho tinto.
0: Vamos combinar que não é mais vinho tinto. Chega de vinho tinto. Solange.
5: É o vinho frisante.
0: Do nada. Ah, entendi. Ah!

0: Diga, Paula.
1: É o vinho tinto.
2: Mas já falei que não abre.
0: Eu já disse que não abre.
3: Bota o balé rolar com a loira e a morena. Bota o tocha sem parar. Bota o balé mexer. Bota o balé rolar. E começa a
0: Daidon.
4: A charadinha do dia é o vinho de corte.

0: loira e a morena.
1: Valdinar.
2: A resposta da charadinha eu vi em O Caseiro, porque ela adora fazer casa.
1: Não. Paulo Sérgio.
3: É o vinho costureiro tinto.
1: Eu desisto. Ah, não, chega.

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0: Mais uma piada feliz no ar.
1: Ulisses vai perguntar. Que medo, vai, Ulisses.
2: Na escola, a menina senta no lugar que tinham colocado uma taxinha. Qual o nome dessa menina?
1: Menina senta no lugar que... Coitada dela.
2: Natasha.
1: Nossa. Natasha. Ai, tá bom.

0: foi muito mais alegria de Rei Negro e Solimões de Bem com a Vida, segundona. Bora nós, de Bem com a Vida na charadinha do dia, dona Guga. Qual o vinho favorito da costureira?
1: Então, como vou falar isso?
0: O quê?
1: Mais uma vez ninguém acerta e vamos sortear quem mandou piada.
0: Ah, é?
1: Pode ser?
0: É, pode. Senhora que manda. Tá bom. Ninguém acertou, então? Sério que ninguém... Kit João Bosco Vinícius. Bolsa e copo térmico. Abridor e suporte de mesa para celular. Perguntamos qual o vinho favorito da costureira. E qual é a resposta? Também não vou falar. Não vou gastar uma charadinha à toa. Vou guardar para outro dia. Ninguém acertou, vou segurar. Mandou piada e ganha Maria Leonete. Telefone 6905. Maria, obrigado pela sua piada. Você ganhou, mulher. Ganhou! Kit João Bosco Vinícius, Maria e

0: Mais músicas, mais prêmios. Já já vamos resolver um BOzão. Para ganhar camiseta e chaleira elétrica. Fique aqui, aqui é Nativa. Nativa.
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6: Olá, amigos da Nativa FM. 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

0: segunda-feira. Bora começar um capítulo novo?
1: Mensagem para um dia melhor.
0: Hoje marca o início de um novo capítulo. E todo recomeço traz consigo uma força única: a oportunidade de fazer diferente. Não se preocupe em ter todas as respostas agora ou em dar passos gigantescos. O mais importante você já fez, que foi ter a coragem de começar. Confie no seu potencial. Aprenda com cada pequeno detalhe do caminho e celebre a cada avanço. Mantenha a mente aberta, o coração focado e lembre-se de que os grandes resultados nascem da constância.

0: Josiane.
1: Bom dia, Nativa. Bom dia, Johnny. Sou a Josiane. Tô passando aqui pra desejar uma ótima semana pra gente. Um beijo.
0: Dois, querida. Camiseta Nativa e a chaleira elétrica pra britanear sua vida. Você quer? Vamos.
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0: Você vai ter que resolver um B.O. Escuta só, você aproveitou a moda dos chás revelação, se especializou em confeccionar balões com um pó colorido dentro para revelar o sexo do bebê. É o maior sucesso na internet, você já viu isso aí. Só que teve um dia que deu ruim. Você tava arrumando o balão revelação na festa, tudo prontinho, você foi lá, deixa eu colocar, tal. Você é fornecedor ou fornecedor do balão. E uma criança, sem noção, foi lá e pum! Estourou o balão na frente dos pais do bebê, estragando a emoção da festa. E você, profissional que é, teve que improvisar. E aí, o que é que você fez?
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0: 9198-409-6019. Se vire, resolve esse B.O.

0: Ô Vanderlei, bom dia!
1: Bom dia, Jones! Bom dia pra você que tá aqui na Nativa. Sabe que às vezes tem o sexo de conveniência, né? Conveniência, se encontrou, pintou um clima, rolou, vai rolar o sexo.
0: É mesmo, né?
1: Mas o que define se vai ter a segunda vez ou não é como que foi o desempenho na hora H, meu amigo.
0: A constância.
1: A constância. Por quê? Porque as mulheres estão reclamando dos homens. Por quê? Reclamando que tem homem que não consegue passar do primeiro tempo.
0: Entendi.
1: Tem homem que começa ali, esquentou o clima, o homem estoura o champanhe.
0: Uhum.
1: E aí, outra coisa, tem um caso aqui também, do um casal que brigou porque a mulher descobriu que o homem estava usando aquele comprimidinho que é amigo do azulzinho.
0: Tem um amigo também?
1: Tem.
0: Tenta.
1: Começa com T.
0: Entendi.
1: E tava usando aquilo ali, tava usando. E aí começou a ter uns piripaque e tal. Vamos no médico. Chega no médico, coração já não
0: é
1: tá
0: mesmo?
1: Legal.
0: Comprometeu
1: coração,
0: o coração,
1: tal, fazer os exames. E aí a mulher ficou com aquele negócio na cabeça, né? O médico perguntou se ele usava alguma coisa e ele falou que não, na frente da mulher. Só que o não dele não convenceu. Chegou em casa, a mulher fuçando as gavetas lá, achou. E aí que deu a briga. Por que que não falou pro médico, né?
0: Por que que não falou a verdade?
1: Mas, né? 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Chama-se Up for Men.
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0: Natural.
1: Pra fazer a vasodilatação, mais fluxo sanguíneo, o homem fica mais viril.
0: Entendi. Dentro.
1: Fica igual o bonecão do posto, meio barro, meio tijolo, aquela coisa molenga. Outra coisa, ele aumenta a testosterona, ajuda, né, o corpo a voltar a aumentar a testosterona.
0: Uhum.
1: É o que vai dar o vigor e a energia. É igual a atividade física. Se o homem já tá cansado, esgualepado, meu amigo, você pede assim, vamos fazer uma corrida aqui de né, 200 metros. Nos 10 ele já tá abrindo o bico.
0: Já
1: tá, então,
0: né?
1: Na hora H ele precisa ter resistência.
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0: 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Comece a semana bem. Tá se enganando, não precisa. Tenha vitalidade e energia. 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
0: 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Tchau, Vanderlei.
1: Tchau.

0: Nativa tiver muito mais alegria de Ana Castela.
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0: Se aproveitou a moda do Chás Revelação, se especializou em confeccionar balões. Você faz balões coloridos, quando estoura, pum, sai lá a cor do sexo do bebê. Você tava lá numa festa bem legal, tava preparando tudo, de repente viu uma criança daquelas. Estourou o balão na frente dos pais do bebê. Todo mundo viu a cor do balão. E aí, o que é que você fez, Cláudia?
3: Eu pegaria a criança que estourou o balão, pintaria da cor do chá revelação ali e esconderia ele ou ela. Na hora da revelação, colocaria ele lá pra ele deixar de ser ligeiro e querer estragar a surpresa dos outros.
0: É um menino pintadão de azul, de rosa.
4: Como eu sou uma pessoa muito prevenida, eu já tava levando um reserva. Tá. Então, como a criança estourou, sabia que a família, o casal já tinha filhos, poderia correr esse risco, eu tinha um de reserva lá no carro. Fui lá, busquei e continuei a festa.
0: O problema é que já estourou, né? E todo mundo viu a cor do balão.
5: Eu prepararia uma caixa com a cor do sexo do bebê e ainda falaria: o balão ficou tão ansioso que acabou se adiantando, mas agora faremos a revelação oficial.
0: Aquilo ali era pré-oficial.
6: Falava: não, isso aí foi só um teste de som pra ver se todo mundo que tava na festa, eles estavam atentos à festa mesmo. Depois eu ia lá, comprava um confect e rapidinho jogava pra cima e dizia: ah, agora sim, tá valendo. A primeira vez foi só um teste de som.
7: Eu resolveria esse BO fazendo mais dois balões, um de cada cor. O segundo eu colocaria na cor contrária e falaria que o terceiro seria a verdadeira revelação.
0: Você não entendeu, compadre. Já foi revelado.
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0: Quero só ver você resolver esse. 9198-409-6019.
1: Bruno e Marrone é muito mais Nativa. Só

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Ativa Bom Dia 736. As abstenções e os votos em branco e nulos somavam 739,4 milhões no primeiro turno na eleição presidencial desse domingo. 24,8% da população que vota. É muita gente que não vai.

0: ela tiver muito mais a paixão de Bruno e Marrone, meu disfarce. Meu, de que coisa, hein? Segunda-feira nós estamos no clima.
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0: Daniela, você é uma empreendedora que faz aqueles balões bonitos, grandões, de chá revelação. Tá na moda, tem na internet. Casal se reúne, pum, espora a bexiga. Aí a coca sair, a cor do bebê, do sexo do bebê. Você montou um bem bonito, numa casa bem legal. Tava todo mundo esperando você chegar, você chegou lá, tal. Montou o balão, só que vem uma criança daquelas. Estourou o balão bem na frente dos pais do bebê, estragando a emoção, a atração da festa, a surpresa. E você, profissional que é, teve que dar um jeito. Daniela, o que você fez?
3: No momento em que a criança estourasse, eu pegava o microfone e falaria: pessoal, surpresa! Olha a revelação! Estourado o balão! Já sabemos o sexo do bebê!
0: Já foi, né? Cláudia, e você?
4: Ai, ai, ai, eu ia dizer assim, ó. Gostaram da surpresa? Vocês nem esperavam por essa, né? É. Pegou realmente de surpresa vocês, hein? Que revelação, show!
0: Até eu, né? Eliana!
5: No caso, o balão que a criança estourou seria a rosa. Eu corria, trazia mais dois que estava de reserva e atrás colocaria a fumaça que é da cor original do rosa. Aí logo em seguida saía a fumaça lá de trás, que era a rosa, que era do primeiro balão que foi estourado.
0: Deu tempo de fazer tudo isso? Você estava pronta para isso?
6: Eu revelaria aos convidados o seguinte. Pessoal, isso foi uma pegadinha. Claro que eu providenciaria outro balão e no final das contas e criaria novamente uma expectativa com os meus convidados. E seria a mesma cor, mas não deixaria de ser uma expectativa.
0: Como é que isso? Você ia criar uma expectativa de alguma coisa que já foi revelada?
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0: Chega aí, tem camiseta e chaleira elétrica da Britânia.
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0: Moleque!

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6: Uma geleia de tangerina produzida em Aurora, no Alto Vale do Itajaí, foi eleita a melhor de Santa Catarina. O produto é da agricultora Rosane Boeing e recebeu o selo Super Ouro no primeiro concurso catarinense de geleias e doces artesanais. Foi a maior pontuação entre as amostras premiadas com medalha de ouro. A avaliação considerou cor, aroma, sabor, consistência e aspectos técnicos da produção. A receita leva apenas 3 ingredientes: fruta, água e açúcar. Rosane também conquistou ouro com a geleia de manga com maracujá e prata com a de frutas vermelhas. Os produtos são vendidos em mercados, padarias e feiras de Aurora. E também fazem parte da alimentação escolar do município.
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7 da Bom Dia, faltando 10 minutos. Para as 8 termina nesta segunda o prazo para que os apostadores retirem de forma voluntária os recursos alocados em sites e aplicativos de apostas. Termina hoje o prazo também para retirada de materiais publicitários e sinais de patrocínio ligados às apostas.

0: Ela tiver muito mais saudade. Essa é demais, hein? Mais uma. Deslizes, Chitãozinho, Chororó ou Vanderlei.
1: Ô, Jones, bom dia. Bom mais dia. Uma vez.
0: E esse magnésio poderoso aqui, qual o segredo dele mesmo, hein?
1: Ó, tem muita gente que já gastou dinheiro com produto de baixa qualidade.
0: Uhum.
1: Porque tem. É o que mais tem produtos assim pra vender baratinho.
0: Os chamados similares.
1: É, aqueles produtinhos que vende, chama-se pra atrair, né? Você olha assim, geralmente em porta de farmácia, tá lá aquelas promoções, aquele negócio e tal, é pra atrair, porque a pessoa entra, ele não vai comprar só aquilo ali, já acaba levando, gastando outras coisas.
0: Entendi,
1: né?
0: Tá.
1: Quando você tem um laboratório que trabalha com recorrência, o que que é isso, recorrência? Os mesmos clientes comprando de mês a mês. Ah. Esse é o segredo para se manter no mercado.
0: É, né?
1: Por isso que aparece várias marcas, daqui a pouco some, ninguém mais ouve falar, né? Então, assim, tem que ter alta concentração.
0: Porque você só compra uma vez, né?
1: Você compra uma vez e sai falando mal.
0: Entendi.
1: A dose diária, muitos produtos, ou você tem que tomar 4, 5, 6, 7, 8 cápsulas, tomar 2, 3 vezes ao dia, para tentar, ou não consegue. Então, assim, no caso da Joy, tem a dosagem 250 mg.
0: Tá bom.
1: É a dosagem ideal.
0: Tá certo.
1: Você toma 2 cápsulas, vem na forma quelada.
0: Quelada.
1: É a forma que o seu organismo absorve mais rapidamente.
0: Entendi.
1: O magnésio, nessa forma, ele é um condutor. Então, assim, por exemplo, você tá com queda de cabelo. Pode ser falta de biotina, né? Falta de algum nutriente. Você vai correr atrás de um shampoo, de alguma fórmula, alguma coisa que ele desespero. O magnésio, ele vai absorver, ele vai conduzir, ele identifica essa falha, essa falta. Você tá com aquela fraqueza, aquela moleza que você dorme. Dorme, se bobear, você tá numa fila ali, esperando, você tá no Uber, você tá dormindo. Onde você encostou, você dorme. Mas você não descansa. Falta do quê? Pode ser falta de ferro, falta de zinco. Por isso que é importante você ter um mineral que ele vai reparando no seu organismo o que tá faltando. Outra coisa, muita gente sofre com cãibra. Ah, tem que comer banana. Se você não tiver o magnésio, ele não absorve o potássio e não conduz lá para a musculatura. Então ele vai distribuindo. Por isso que é importante você ter um magnésio de boa qualidade, boa procedência e com essa ação aí anti-inflamatória. Ele tem a vitamina B5 e B6. A vitamina B6 ajuda o corpo a absorver mais rápido.
0: Entendi.
1: A vitamina B5 é a chave. Então o magnésio, ele leva o nutriente, a vitamina B5 abre a porta para entregar.
0: Que maravilhoso.
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0: 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Eu acho um barato esse negócio de bexigona grandona pra revelar o sexo do bebê. Estoura, pum! Aí sai azul, aí sai rosa, sai dourado. Aí de repente você se especializou, você é uma dessas pessoas que faz esse balãozão. Só que um dia você levou lá numa festa, todo mundo esperando, chegou lá, uma criança veio, pum, focou o balão. Bem na frente dos pais, eles viram a cor do balão explodindo. E aí, o que é que você faz, Vanicleide?
3: Eu ia falar, esse balão que ela estourou foi o balão errado, foi só uma brincadeirinha que eu fiz.
0: Ah, tá, Reginaldo.
4: Esse aqui é apenas um teste, o original está comigo aqui.
0: Entendi.
5: Eu anunciava, pessoal, aconteceu um acidente. O Joãozinho estourou o balão. Então agora vocês que sabem o sexo da criança, vamos comemorar. Bem-vindo, seja bem-vindo.
0: Aê, vamos pra festa!
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0: Já foi mesmo? Ó, a camiseta Nativa mais a chaleira elétrica para britanear sua vida saindo para quem passou por aqui brincando com a gente. Valéria Jonas Ferreira. O telefone 0824, Valéria. Deixa eu te falar. Você ganhou, mulher! Oi! Não é? Eu também acho.

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5: Legal, meus queridos amigos e amigas ligados, ligadas na programação Nativa. Amanhã de segunda-feira, hoje, dia 5 de outubro de 2026. Depois de passado, né, as votações aí, o dia de votações do primeiro turno das eleições brasileiras, onde votamos aí a deputado estadual, federal, senado, também governador e presidente da República, Santa Catarina. Vamos voltar às urnas no próximo dia 25, é isso? Para escolher aí o presidente da República, afinal de contas, em Santa Catarina, teremos de retornar às urnas para escolher presidente da República no segundo turno. Afinal de contas, não tivemos aí, não vamos ter, né? Segundo turno para o governo do estado de Santa Catarina, mas é assunto para daqui a pouquinho na programação, viu? Estamos chegando para mais uma segunda-feira abençoada. É, e você que está ligado comigo, ligada na programação Nativa nesta manhã de segunda-feira, espero, quero, desejo que você tenha um dia maravilhoso, excepcional, repleto de coisas boas. 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Se liga, porque daqui a pouquinho tem Zé Felipe na programação.
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5: Bom dia, meus queridos, minhas queridas amigas ouvintes. Você que tá de boa curtindo a gente, obrigado pela audiência, viu? Valeu pela sua maravilhosa companhia aqui, Fernando Maciel. Agradecendo imensamente o seu carinho, sua maravilhosa companhia neste belo dia, nesta bela segunda-feira. Espero, quero, desejo que você tenha um dia maravilhoso, um dia excepcional, viu? Junto, claro, com a Nativa. Aumenta o volume e vem comigo, 105.7 FM e também no portal.
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5: Meus amigos, a nossa reflexão de hoje, para começarmos mais uma semana, mais uma segunda-feira. Conta-se que um rico fazendeiro foi queixar-se ao padre da paróquia local, dizendo que as pessoas não o viam com bons olhos porque ele não ajudava as outras pessoas, nem contribuía com as obras assistenciais da igreja. Ora, disse o fazendeiro, todos sabem que quando eu morrer, eu deixarei tudo o que tenho para a igreja e seus pobres. O sacerdote, homem sábio, disse ao fazendeiro: vou lhe contar uma história. A história da vaca e do porco. Um dia, o porco foi reclamar com a vaca porque ninguém lhe dava valor. Todos o desprezavam. Afinal, disse ele, eu dou tudo o que tenho aos homens. Eles consomem a minha carne, usam os meus pelos para fazer pincéis e aproveitam até os meus ossos. Mesmo assim, sou um animal desconsiderado. O mesmo não acontece com você, que dá apenas o leite e é reverenciada por todos, concluiu o pobre porco da nossa história. A A vaca que ouvia com atenção falou: talvez seja porque eu dou um pouco de mim todos os dias, enquanto estou viva. E você só tem utilidade depois de morto. O fazendeiro agradeceu ao padre pela lição e se retirou pensativo. E você, que está me ouvindo, que está nos ouvindo agora, em que tem contribuído com a sociedade da qual você faz parte enquanto está no caminho ou a caminho? Muitos pensam e agem como o fazendeiro. Pretendem dispor dos seus bens apenas depois da morte, quando não precisarão mais de nada. Outros pensam em doar um pouco do seu tempo ao próximo só depois que se aposentarem. No entanto, a necessidade não aguarda o tempo propício para visitar os desafortunados. A carência pede socorro agora, não mais tarde. A necessidade roga mãos caridosas hoje, não amanhã. A ignorância solicita esclarecimento imediato, não num futuro distante. Existem tantas frentes de trabalho aguardando mãos dispostas a se movimentar em prol do semelhante nos mais variados campos de ação. Basta boa vontade e disposição. Os recursos que Deus coloca em nossas mãos são para serem movimentados em favor do bem geral, produzindo bem-estar e fomentando a esperança. E por recursos entendemos não só bens materiais, mas saúde, lucidez, as condições favoráveis de modo geral. Um dia Allan Kardec, inclusive, perguntou aos sábios, segundo ele do além, se para agradar a Deus e assegurar a sua posição futura bastará que o homem não pratique o mal. E os benfeitores responderam: não, cumpre-lhe fazer o bem no limite das suas forças, porquanto responderá por todo o mal que haja resultado de não haver praticado o bem. Ou seja, não fazer nada também pode contribuir para o mal. Percebemos assim que o mal que resulte da nossa omissão ou indiferença será de nossa inteira responsabilidade perante as leis maiores. Quando temos condições para praticar ou quando temos condições de praticar o bem e não fazemos, e daí resulta algum mal, este será por nossa conta. Questão grave esta que merece a nossa atenção. Se somos daqueles que dizemos: eu não faço mal a ninguém, e achamos que isso basta, reconsideremos os nossos conceitos, pois as leis estabelecem que devemos fazer o bem no limite de nossas forças, e nossas forças contemplam tudo o que dispomos em nosso favor, forças físicas, intelectuais, morais, financeiras. Assim sendo, meus amigos, é importante que façamos um balanço das nossas responsabilidades ou das nossas possibilidades e as movimentemos de forma efetiva na construção de uma sociedade mais justa e mais feliz agora. Pense nisso. Se você tem condições de auxiliar uma criança pobre a ter acesso à escola e à saúde agora, talvez esteja evitando que um criminoso a mais se movimente pelas ruas amanhã. Se você pode custear a universidade de um jovem carente hoje e não o faz, é bem provável que tenhamos um delinquente a mais no futuro. Enfim, se você pode ajudar a construir escolas no presente, por que esperar a necessidade de se construir prisões amanhã? Pense nisso, mas pense agora. Bom dia para você, excelente segunda e boa semana. Horas agora, 18 minutos. Essa é a Nativa, sua melhor amiga no Oeste do Estadão de Santa Isabel, Catarina. Bom dia, bom dia, bom dia. Deixa eu contar pra você. Hoje tem vale compras, hein? Hoje tem vale compras de R$100, presentão da Nativa e do Super Gentil pra você, amigo ouvinte ligado, ligada na programação. Vamos juntos? Aumenta o volume, 105.7 FM. E também estamos no portal da Nativa. Acessa e vem comigo, hein? 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E para abrir todas da hora, Zé Felipe com Ana Castela. Sua boca mente. Bom dia.

0: 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Amado Batista com Gustavo Lima, Alucinação, as melhores músicas, te fazendo companhia na melhor manhã do seu rádio, segunda-feira, segundou, hein? 5 de outubro de 2026, que bom, meu amigo, que bom, minha amiga, ter você aí do outro lado, curtindo, conferindo, acompanhando a programação nativa. Vamos saber um pouquinho da previsão do tempo, como é que vai se comportar o tempo hoje, segunda-feira, segundo os modelos climáticos da Defesa Civil do Estado e também a meteorologista Franciane Sacco, viu? A instabilidade volta a ganhar força em Santa Catarina, com a chuva retornando ao estado pelas áreas de divisa com o Paraná no decorrer da manhã e também se estendendo para as demais regiões catarinenses, né, no decorrer do dia. A partir da tarde hoje, há condições, inclusive, para temporais com chuva pontualmente intensa, raios, rajadas de vento e eventual queda de granizo. É, principalmente no Grande Oeste e áreas de divisa com o Paraná. O risco é baixo a moderado para ocorrências associadas a alagamentos e enxurradas pontuais. A maior cobertura de nuvens. As temperaturas não sobem muito e as máximas não passam dos 22 graus em todas as regiões. Sendo que, na Serra, né, elas não ultrapassam os 17 graus. É a previsão do tempo para hoje, segundo a Defesa Civil.
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0: 8h26 da manhã, tem Guilherme.

Fala, Ativa, tudo e muito mais emoção. Chão de Avião com Henrique e Juliano não é o lugar. É a pessoa, as melhores músicas fazendo companhia na melhor manhã do rádio. Sintoniza, aumenta o volume em 105,7 FM no rádio. 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Olha, Flávio e Lula vão ao segundo turno. Eleição presidencial será decidida no dia 25 de outubro, hein? Em uma eleição presidencial marcada pela consolidação da polarização entre bolsonarismo e petismo, o senador Flávio Bolsonaro e o presidente Luiz Inácio Lula da Silva do PT vão disputar o segundo turno das eleições presidenciais no próximo dia 25, viu? A confirmação de que haverá segundo turno foi anunciada pelo Tribunal Superior Eleitoral no domingo ontem, às 20 horas e 56 minutos, quando 96,78% das urnas já haviam sido apuradas. Àquela altura, Flávio Bolsonaro tinha 47,39% dos votos e Lula tinha 44,74%. Às 22 horas e 10 minutos, conforme o TSE, Flávio estava com 47,07%, mais de 56 milhões de votos, já Lula estava com 45,12%, mais de 53,7 milhões de votos. Daqui a 3 semanas, os eleitores voltam às urnas para definir se Flávio Bolsonaro governará o país pelos próximos 4 anos ou se Lula terá um quarto mandato presidencial. Se Flávio for eleito, tomará posse aos 45 anos no dia 5 de janeiro de 2027, na cadeira ocupada pelo seu pai Jair Bolsonaro entre 2019

0: e 2022. Se vencer, Lula assumirá o quarto mandato aos 81 anos e será o primeiro brasileiro a presidir o país quatro vezes. Flávio e Lula deixaram para trás Augusto Cury do Avante, Renan Santos do Missão, Ronaldo Caiado do PSD, Romeu Zema do Novo, Edmilson Dias do PCB, Hertz Dias do PSTU, Samara Martins do UP, Wilson Grassi do Democrata, Clariana Barão do DC e Rui Costa Pimenta do PCO. Flávio começou liderando assim que o TSE iniciou a apuração nas primeiras urnas. O candidato do PL chegou a ficar acima de 50% dos votos nas primeiras horas, né, de apuração. Por volta das 19h15, né, com 64% das urnas apuradas, Flávio voltou a ficar abaixo de 50%, mas com cerca de 5 milhões de votos de diferença para o segundo colocado, Lula. Esta vantagem foi reduzida a cerca de 2,3 milhões de votos nos últimos momentos de apuração. Portanto, meus queridos, teremos segundo turno e algo que, pelo menos ao que consta das fontes jornalísticas dos grandes veículos de comunicação, esta situação, né? Por exemplo, a esquerda, falando do PT, já admitia em off a possibilidade de segundo turno, sim, mas não com essas características. Ou seja, o candidato Flávio Bolsonaro à frente de Lula no segundo turno. Pois é, vamos aguardar agora qual vai ser o resultado para o segundo turno. 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E ó, daqui a pouquinho, Gustavo Mioto na programação nativa.
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0: Legal, meus queridos, estamos de volta. 8 horas agora, 43 minutos. Vem junto, aumenta o volume e sintoniza, hein? 105,7 FM no rádio. Também estamos no portal da Nativa. 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Nelly, bom dia, querida.
1: Bom dia, tudo bem?
0: Bom dia,
1: Nelly. Oi. Aqui do centro.
0: Sensacional. Diga
1: lá. Compras no Super Gentil.
0: Aí, valeu, Nelly. Abraço pra você. Obrigado pelo carinho.
1: Uma boa semana aí pra vocês.
0: Pra você também. Obrigado, viu? Quem mais? Bom dia.
2: Bom dia. Meu nome é Dirley.
0: Oi, Dirley.
2: Sou aqui de Chapecó.
0: Beleza.
2: Curto muito a rádio FM.
0: Coisa boa. Obrigado, viu, Dirley? Abraço pra você.
2: Eu gostaria de participar do sorteio de hoje no Vale Compras do Super Gentil.
0: Valeu, querida. Já tá participando aí. Boa sorte. Agora eu vou trazer o primeiro bloco de previsões astrais.
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4: Oi, gente, nós estamos chegando aqui na nossa rádio maravilhosa, delícia, maravilha de segunda-feira, né, Chuchu? Tudo bem? Hoje é 5 de outubro de 2026, mais uma semana começando, muito prazer, eu sou o Cauê, e a partir de agora tem horóscopo, né? A gente vai saber quais são os destaques aí pro nosso signo nesta maravilha de dia de segunda-feira. Bora lá? Começando? Alô, você de Aries! Aries! A semana tá começando pra lá de agitada, hein? Por um lado, criatividade, ótimas ideias e comunicação fluida ajudam a dar conta das tarefas rapidinho. Por outro, nem tudo será aquela maravilha e talvez precise ir com calma ao lidar com pessoas mais jovens, principalmente pela manhã. No balanço geral, porém, o serviço flui numa boa, ok? Pode se preparar para dar um show e se o coração estiver vago. A dois, pode pintar a briga também pela manhã, mas tudo se ajeita. O número da sorte hoje é o 12, a cor violeta. Comprar algo para casa ou para família fica mais fácil pela manhã. As estrelas favorecem tudo que envolve o lar hoje, tá? Os laços mais estáveis seguem protegidos, apesar do ciúme. Não vale a pena ficar relembrando mágoas antigas, né, Torinho? O número de hoje é o 59, a cor é o azul claro. Geminiano, geminiana, teu jeito falante comunicativo fica mais evidente, o que ajuda a resolver tudo rapidinho no serviço. Pode cair de amores por alguém à primeira vista, hein? Será? O número de hoje pra vocês é o 17, a cor verde. Câncer. E você de câncer, a sinal de boas energias no setor do dinheiro, seja pra correr atrás do reconhecimento na carreira ou pra comprar algo para o lar mais tarde. Seu lado possessivo e ciumento fica mais forte hoje e pode causar brigas nos relacionamentos. Cuidado, viu? O número da sorte hoje é o 35, a cor creme. E assim, ponto final. Terminamos o primeiro bloco do nosso horóscopo de hoje. Daqui a pouquinho eu vou voltar e aí a gente fala pra você de Leão, Virgem, Libra e Escorpião. Enquanto não volto, curte aí a melhor programação do Brasil. Até daqui a pouco.
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0: Muito bem, daqui a pouquinho, o segundo bloco de previsões astrais aqui na programação Nativa. Lembrando que hoje tem vale-compras de R$100 presentando a Nativa pra você, tá fim? 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E olha, fundos que acompanham ou acompanharam o desempenho da Bolsa Brasileira e são negociados no exterior antecipam a reação do mercado financeiro à liderança de Flávio Bolsonaro no primeiro turno das eleições presidenciais. Viu? O EWZ, fundo negociado nos Estados Unidos, que acompanha ações de empresas brasileiras, disparou quase 10% no período de negociação após o fechamento regular da Bolsa de Nova York ontem domingo, viu? A reação também apareceu na Ásia, em Tóquio. Um fundo que acompanha o Ibovespa, principal índice da Bolsa Brasileira, abriu o dia em alta de 9,40% a 322 ienes. Os movimentos refletem a avaliação de investidores de que o resultado do primeiro turno, né, aumentou as chances da oposição na disputa presidencial e antecipam parte das expectativas para a abertura dos mercados no Brasil nesta segunda-feira. Para analistas, o resultado aumentou a expectativa de uma eventual mudança na política econômica, com maior foco no ajuste fiscal. O esforço para equilibrar as contas públicas. Com isso, investidores projetam valorização das ações e queda do dólar e dos juros futuros. Será?
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0: Vamos aguardar, né? 13 minutos faltando para as 9 da manhã. Lucas e Igor, Flash.

0: A Nativa é tudo e muito mais, Gustavo Mioto. Pedido de socorro. Essa é a Nativa, hein? A sua melhor amiga no oeste do Estadão de Santa e Bela Catarina. Você que tá aí em casa curtindo a programação, obrigado pela audiência. Vamos saber como é que vai se comportar o tempo, né? A previsão do tempo para amanhã, terça-feira, aqui no estado. Segundo informações da Defesa Civil, a meteorologista Francine Sacco trazendo as informações. Amanhã, terça, o tempo permanece instável em Santa Catarina, sobretudo na metade leste do estado, onde a chuva ocorre a qualquer momento do dia. Podendo ser intensa em alguns momentos, mas em especial na madrugada e manhã e também nas áreas de divisa com o Paraná. No Grande Oeste, o sol aparece por alguns momentos e a chuva ocorre principalmente entre a tarde e a noite de forma isolada e com alguns temporais. O risco segue baixo a moderado para ocorrências associadas a alagamentos e enxurradas pontuais, ok? É a previsão do tempo para amanhã, terça-feira, segundo as informações da Defesa Civil do Estado de Santa Catarina.
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A Nativa é tudo e muito mais emoção com Jean e Giovanni Mil Corações, aqui na melhor manhã do rádio, é a Nativa. 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Olha, ainda informações das eleições, né? O PL elege 121 deputados e mantém maior bancada na Câmara. O Partido Liberal de Jair Messias Bolsonaro e do presidenciável Flávio Bolsonaro garantiu 121 cadeiras na Câmara dos Deputados nas eleições do domingo ontem. A bancada saltou de 98 para 121 parlamentares, que representa um crescimento de 23%. A ampliação do tamanho da bancada ocorre na esteira dos esforços da direita para aumentar a influência desse grupo no legislativo, como mostrou a coluna do Senado no Senado Federal, e o Partido Liberal conquistou aí uma bancada de 28 parlamentares. O Partido dos Trabalhadores, segunda maior bancada partidária da Câmara, também cresceu, mas de uma forma mais tímida. Antes, com 65 deputados, passará a contar com 70 parlamentares em 2027. Embora o PL tenha avançado, legendas de centro-direita perderam tamanho. União Brasil garantiu bancada com 46 congressistas, enquanto o Partido Social Democrático, PSD, ficou com 43. Já o Progressistas, PP, figura com 41 deputados e o Republicanos com 41. Em proporção, o maior aumento é do Novo. A legenda, que hoje tem 5 membros na Câmara dos Deputados, garantiu a eleição de 10 parlamentares, portanto dobrou de tamanho. Pois é, então tá aí a configuração da Câmara Federal para o ano legislativo, né, que começa em 2027. 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
1: 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Muito mais emoção, muito mais alto astral, muito mais positividade pra você. 9:07. Vem junto comigo, essa é a nativa. Você ligado, ligada na programação, obrigado pela audiência. Vamos ao segundo bloco, bora lá então. Segundo bloco de previsões astrais pra você.
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3: Oi, gente! Tudo bem? A gente tá de volta? Com licença, Chuchu. Bora lá, porque hoje é segunda-feira? Pois é, tamo aí começando mais uma semana com vocês e, claro, com previsões astrais também, pra gente ficar muito bem informado sobre os nossos signos, né? Bora, então? Alô, você de Leão! Tua energia está em alta nesta segundona. Amizades, sonhos, antigos, passeios, estudos estão em alta, viu? Não perca a calma, que tudo se acerta se tiver algum momento de crise aí. No relacionamento, a dica é driblar o ciúme logo cedo, depois um bom humor e um ótimo papo ajudam a deixar o par mais apaixonado ou encantar o crush. O número de hoje para vocês é o 4, a cor preto. No serviço, tua intuição pode se tornar um grande trunfo para lidar com as tarefas, mas vale ter atenção em tudo que envolve comunicação pela manhã, porque mal entendido pode causar problemas em contatos importantes. No relacionamento, há sinal de novidades na conquista, mas um lance escondido pode ser descoberto. Abre o olho, viu? Número de hoje, 43, a cor azul claro. Libra! Libra, amores! Você tá começando com um pique renovado e as esperanças para esses dias, para esse dia, estão grandes, hein? Mas evite misturar amizade e dinheiro pela manhã para não sair no preju. Alguém que conheceu nas redes sociais ou através dos amigos pode balançar o coração. Romance segue para lá de protegido. Número de hoje é o 41, a cor é o lilás. Escorpião. E você de Escorpião, o astral tá favorável para traçar novos planos neste início de semana. Deixe as diferenças pessoais de lado pela manhã, mantenha o foco e aí vai superar qualquer perrengue que aparecer no seu caminho. Caprichar no visual e mostrar seu lado sedutor ajuda a animar tanto o romance quanto a conquista. Número de hoje para você de Escorpião é o 40, a cor verde esmeralda. E assim, ponto final, terminamos o nosso segundo bloco aqui do horóscopo do dia. Mas eu volto ainda hoje para terminar, né, nesta segunda-feira, falando para você de Sagitário, Capricórnio, Aquário e Peixes. Continue com a gente, até daqui a pouco.
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1: Muito bem, voltamos aqui daqui a pouquinho, ó, presta atenção, daqui a pouquinho tem o último bloco de previsões astrais para você, de Sagitário, Capricórnio, Aquário e Peixes, falando ainda das eleições, né? No dia de ontem, domingão, o PL saiu do primeiro turno das eleições 2026 com uma avalanche de vitórias nos estados e também no Congresso, viu? O partido foi o que mais elegeu governadores e de uma vez no domingo ontem, e conquistou 19 das 54 cadeiras do Senado que estavam em disputa. O avanço foi suficiente para redesenhar o equilíbrio de forças na casa. O PL deverá começar 2027 com 28 senadores, a maior bancada do Senado. Já a maior representação de um partido no início de uma legislatura desde a Constituição de 1988. Na Câmara, como já dito, dois candidatos do PL ultrapassaram a marca de 3 milhões de votos e se tornaram os deputados federais mais bem votados da história. Já a eleição presidencial, Flávio Bolsonaro terminou o primeiro turno na primeira colocação, com cerca de 47% dos votos válidos, e disputará o segundo turno contra o presidente Lula, né? O PL foi o partido que mais elegeu governadores diretamente no primeiro turno. Foram 5 vitórias. A legenda venceu em todos os 3 estados da região sul. Paraná, Sérgio Moro. Em Santa Catarina, Jorginho Melo. E no Rio Grande do Sul, Luciano Zucco. No norte foram eleitos Marco Rogério em Rondônia e Arthur Henrique em Roraima. O número de governadores do partido ainda pode aumentar no segundo turno, já que candidatos da legenda seguem na disputa em 2 estados. Rio de Janeiro e também no Amazonas, né? Então tá aí as informações das eleições de ontem. A avalanche do PL também chegou ao Senado, onde 2/3 das 81 cadeiras estavam em disputa neste ano. O partido elegeu 19 senadoras, das 54 cadeiras que estavam em disputa neste ano. Eles se juntarão aos parlamentares da legenda, que tem mandato até 2031. O PL vai começar 2027 com 28 dos 81 senadores, tornando-se a maior bancada da casa. Será a maior bancada de um partido no início de uma legislatura desde a promulgação da Constituição de 1988. O recorde anterior era do então PMDB, que iniciou a legislatura de 1997 com 27 senadores. Pois é, então temos aí uma reconfiguração nas cadeiras do Senado. Agora a pergunta. Claro que ainda temos que aguardar aí o segundo turno, aquela coisa toda, mas a pergunta é: será que todas aquelas promessas de campanha de candidatos ao Senado, tendo agora uma bancada de direita, né, ao que se percebe, pelo menos esse era o discurso, né? A bancada de direita no Senado Federal. Será que todas aquelas promessas de impeachment, aquela coisa toda, será que vai sair do papel realmente? Vamos aguardar aí os próximos capítulos, né? 9:13, bom dia.
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1: Jorge Mateus, enquanto houver razões.

0: Nativa é tudo e muito mais. Luan Santana, Amar Não É Pecado, as melhores músicas, te fazendo companhia por aqui na melhor manhã do rádio. 9h26, você que tá com a gente, em casa, no trabalho, no carro, curtindo, acompanhando, conferindo a programação Nativa. Aquele abraço pra você, excelente segunda, boa semana, valeu pela parceria, viu? A Daia tá com a gente, oi Daia, abração pra você, querida, obrigado pelo carinho, ela quer aí o Vale do Super Gentil, valeu, obrigado pela participação, bom dia.
1: E aí, Mari de Chapecó.
0: Oi, Mari de Chapecó.
1: Quero Vale Compras do Super Gentil, Nativa.
0: Beleza, valeu, querida. Obrigado pela participação. Rodrigo Antônio Carminati também tá ligadão com a gente. Rodrigão, abraço pra você, meu querido. Lembrando, ó, hoje tem Vale Compras de R$100 aqui na Nativa. 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É do Super Gentil. Manda aí mensagem que hoje tá valendo, hein? Mato Grosso e Matias.

0: amor. Mato Grosso e Matias aqui na sua Nativa. É isso aí, enquanto o sol brilhar, você tá junto comigo aqui na programação. Obrigado pela audiência. Mandou mensagem de áudio, tô esperando você em 3340-1616. 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Daqui a pouquinho, Praia Véia na programação Nativa.
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6: Muito bom, meus queridos. 9:32, 9:32 da manhã. E agora vamos ao último bloco. Bora lá então saber o que os astros têm a dizer a você de Sagitário, Capricórnio, Aquário e Peixes.
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8: Oi, gente, tudo bem, chuchuzinho? Vamos lá, porque tem previsões astrais, delícia de segundona, início de semana. É hora de terminar, né, o nosso horóscopo do dia. Alô, você de Sagitário? Sagitário! Segundou, hein? Se depender das estrelas, você vai contagiar todo mundo com o seu otimismo. É hora de circular por aí, ampliar seus conhecimentos e até embarcar em uma viagem se pintar a chance. Seu jeito animado movimenta as redes sociais e os contatos. Então deve chover admiradores hoje. Bom humor e romantismo dão as cartas com o par. Número de hoje para você, Sagita, é o 16, a cor é o branco. Capricórnio. Seu sexto sentido fica mais aguçado hoje, Capricórnio. Ajuda a mergulhar de cabeça e para finalizar tudo que comece. Tudo que começar no dia de hoje. Tá? Bom. Se vinha adiando uma situação incômoda, é hora de encarar de frente e encerrar um ciclo antes de iniciar algo novo. Olha a dica, hein? No relacionamento você vai dar um show de sensualidade, mas ó, uma amizade com benefícios pode chegar ao fim, hein? Número da sorte hoje pra você de Capricórnio é o 54, com a cor amarelo. Aquário! Aquário! O astral é perfeito pra curtir a companhia das pessoas próximas e deixar o isolamento bem longe. Evite os excessos de críticas pela manhã, se quiser manter um astral harmonioso com todo mundo. Vale, no trabalho, vale priorizar as tarefas que podem ser feitas em parceria, tá? À noite, o astral fica pra lá de perfeito com quem ama. Se tem um crush em vista, invista em um bom papo e no bom humor pra estreitar os laços. O número de hoje pra vocês é o 2, a cor rosa. E você de peixes, você tem facilidade para assumir um tratamento que exige disciplina. Talvez seja complicado manter o foco pela manhã no trabalho, mas depois dá para cuidar de alguns assuntos práticos que vinha adiando. Seu esforço tem tudo para render uma grana extra mais tarde, desde que faça a sua parte. Nos relacionamentos, bom, paquera é um pouco emperrada, então se esforce mais. Já no relacionamento, se você tem compromisso, lidar com a rotina não precisa ser um problema.

0: Problema, hein? Número de hoje para você, peixes, é o 57, a cor laranja. E assim, ponto final, terminamos o nosso horóscopo do dia, prometendo voltar com certeza, né, Chuchu? Amanhã, no mesmo horário, aqui na nossa rádio. Forte abraço, beijo, se cuida e até lá. Tchau, fui!
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2: Muito bom. As últimas previsões astrais de hoje aqui na programação. Amanhã, a partir das 8h30, mais previsões astrais, viu? 25 minutos faltando para as 10h. E você, já mandou seu recado? Já mandou a sua mensagem? Hoje tem vale-compras de R$100 de presente da Nativa para você. Manda aí. Bom dia, bom dia.
3: Vale-compras.
2: Oi.
3: Super gentil, é na Nativa FM.
2: Aí sim, hein? Valeu.
3: Franciele Alves, Faxinal dos
2: Reis. Valeu, Franciele Alves de Faxinal. Obrigado pelo carinho. Oi, Dirley, como é que você está, querida? Bom dia.
4: Bom dia, tudo Nativa. Bem? Quero ver meu vale-compra do Super Gentil.
2: Show de bola.
4: E quero escutar a música Chapeludo. Um bom trabalho,
2: Nick
4: Fernanda. De Leite do Bairro Mati. Obrigado, tchau, tchau.
2: Valeu.
4: Tamo tomando um chimarrão,
2: escutando
4: a Nativa. Tá
2: aí.
4: Ótimo, meu filho, Nativa. Um bom trabalho, meu amigo.
2: Coisa boa. Obrigado, matando e ouvindo a Nativa, sua melhor companhia. Isso é bom demais. Valeu, Dirley. Abração pra você. Obrigado pelo carinho. Quem mais? Bom dia.
5: Bom dia, Nativa. É Solange. Gostaria de participar do vale-compra do Super Gentil.
2: Beleza.
5: Deus abençoe.
2: Amém. Você também, a família, hein? Obrigado pelo carinho e pela audiência.
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2: Traia a velha lembrança boa. Bom dia, boa segunda, excelente semana pra você.

0: 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Manda aí, hoje tem vale compras de R$100, hein? Vale compras de R$100 de presente para você aqui no Nativa. Basta mandar a sua mensagem de áudio 3340-1616 e fala assim: ó, Nativa, eu quero o meu vale compras de R$100 do Super Gentil. Manda aí pra gente e ainda hoje rola sorteio pra você que tá ligado comigo, você que mandou a sua mensagem, viu? E olha, vamos com a informação: a segunda parcela do 13º salário de 2026 deve ser antecipada, viu? Isso porque o prazo limite previsto em lei, dia 20 de dezembro, cairá em um domingo. Com isso, o pagamento será realizado até o dia 18 de dezembro, uma sexta-feira. A legislação estabelece que a segunda parcela do 13º salário deve ser paga até o dia 20 de dezembro, ok? A regra sobre o pagamento da segunda parcela do 13º vale para os trabalhadores que ainda tiveram saldo, saldo a receber nesta etapa. As empresas podem fazer o pagamento antes do prazo para não deixar para depois do limite legal, tá bom? 17 para as 10 da manhã.
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0: Bora de música? Muito mais emoção para você. Priscila Senna com Gustavo Lima, Doce Mel. Bom dia.

0: Doce Mel, Priscila Senna com Gustavo Lima aqui na Nativa. Na Nativa tudo e muito mais emoção pra você. Vem junto, aumenta o volume e sintoniza 105,7 FM e acesse também o portal da Nativa pra você ficar muito bem informado, pra você ouvir boa música, as melhores músicas sertanejas, te fazendo companhia sempre na melhor manhã do rádio. 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Se liga, daqui a pouquinho tem ela, hein? Paulinha Fernandes na programação.
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0: A Nativa é tudo e muito mais emoção. 9h53 da manhã, vem junto comigo, aumenta o volume, essa é a Nativa. Você tá no seu carro, obrigado pela carona, obrigado pela audiência, meus amigos e amigas taxistas, ao pessoal aí, os aplicativos de mobilidade urbana também ligados com a gente, valeu pela parceria.
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0: Muito mais Nativa. Muito mais emoção no seu dia. Bora de Paulinho Fernandes com Simone Mendes, Circo, a nova delas, confere aí, 6 para as 10 da manhã.
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0: 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Maiara e Maraíza, 10% aqui na sua Nativa, 105,7 FM. Ah, sintoniza no seu rádio aí, deixa sintonizado, aumenta o volume, vem comigo. Olha, o dólar abriu a sessão desta segunda-feira, dia 5, em forte queda, viu? A moeda norte-americana está sendo negociada abaixo dos R$ 5, às 9h48, há pouco, né? É, recuava 4,24% a R$ 4,994, né? É isso aí, o mercado reagiu aos resultados do primeiro turno das eleições. O pleito de 2026 mostrou uma guinada à direita no cenário político brasileiro. O senador e candidato do PL ao Planalto, Flávio Bolsonaro, terminou o primeiro turno à frente do presidente Lula. É, a diferença, né? 47,03% e 45,16%. Recebeu 5 milhões de votos a mais que o pai, o ex-presidente Jair Bolsonaro, em 2022. Segundo turno será no dia 25 de outubro. Muito bem. Aí a resposta, né? O primeiro, ou pelo menos a primeira resposta do mercado ao resultado das eleições no primeiro turno. Dólar caindo 4,24%. Ou agora, nesse momento, custando aí R$ 4,994. Resultados da economia depois do resultado do primeiro turno das eleições.
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0: 10 e 1 da manhã, Zezé de Camargo, irmão da Lua, amigo das estrelas. Bom dia.

0: A Nativa é tudo e muito mais emoção e música boa com Ana Castela. É que eu não te esqueci. A nova dela que você confere junto comigo por aqui. 10h07 da manhã. 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Ó, já já, Zé Neto e Cristiano aqui na programação.
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21: E aí, como é que você tá, hein? Tudo bem? Tudo ótimo? Tudo maravilhoso nessa segunda-feira? Muita labuta, muito trabalho, hein? Espero que você tenha um dia maravilhoso, um dia excepcional, repleto de coisas boas e que você possa colher os frutos do seu trabalho, do seu suor aí, das suas conquistas nesse dia e nessa semana também, viu? É isso aí. 10 e 14 da manhã, vem junto, aumenta o volume. Sintoniza 105,7 FM no rádio, também no portal da Nativa. 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Bom dia.
22: Bom dia, bom dia. Bom dia, Nativa FM.
21: Fala, meu querido.
22: A melhor opção de compra é o Super Gentil.
21: Isso aí.
22: Jogo Chapecó. Um abraço e boa semana a todos.
21: Valeu, meu querido pessoal aí da Chapecó Laser, curtindo a programação Nativa. Aquele abraço, quem mais?
23: Bom dia, pessoal da Nativa.
21: Bom dia, Catiane.
23: Quero participar do sorteio desse Vale Compras no Super Gentil.
21: Valeu,
23: e quero
21: querida.
23: Ganhar. Tô na escuta da melhor, a Nativa.
21: Valeu, Catiane. Aquele abraço. Oi, Ana. Tudo bem? Como é que você está?
24: Bom dia, Nativa. Aqui quem fala é a Ana.
21: Show.
24: Passando para vocês um ótimo bom dia para todos.
21: Para você
24: vocês
21: também,
24: ouvintes e vocês aí da rádio.
21: Valeu.
24: E também para estar participando do Vale Compras do Gentil.
21: Show de bola, tá com o nomezinho aqui registrado já, viu? Boa sorte, quem mais?
23: Bom dia, Nativa.
21: Bom dia.
23: Tudo bem?
21: Ótimo.
23: Aqui é a Franciele Canani, sou de Xanxerê e quero muito ganhar o Vale Compras do Supermercado Gentil.
21: Valeu,
23: uma
21: Franciele.
23: Uma boa semana pra vocês.
21: Abraço pra você, tudo de bom também. Obrigado pelo carinho, alô, bom dia.
25: Bom dia.
21: Bom dia.
25: Meu nome é Leandro Lopes, sou
21: Fala.
25: De Xanxerê.
21: Fala,
25: quero
21: queridão.
25: Participar do Vale Compras do Supermercado Gentil.
21: Show de bola. Valeu, tá participando já. Adriana, como é que você está?
26: Bom dia, Rádio Nativa. Boa semana pra vocês, abençoada por Deus. Que põe no sorteio do Vale do Super Gentil. Estou
21: Beleza.
26: Na escuta.
21: Que bacana.
26: Amo vocês, a rádio de vocês é nota 10.
21: Valeu, também todos. Amamos você, um viu, Adriana? Um abraço, obrigado pelo carinho, excelente segunda-feira. E ó, você que não mandou a sua participação ainda, dá tempo, hein?
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21: E agora tem Zé Neto e Cristiano, cadeira cativa.

0: Ative tudo e muito mais. Bruno e Marrone, amor não vai faltar aqui na melhor manhã do rádio. 10h22, vem junto comigo, sintoniza, aumenta o volume no seu carro, no seu escritório, na sua casa, no seu estabelecimento comercial. Obrigado pelo carinho da sua companhia. Deixa eu ouvir a Neise. A Neise mandou um recadinho pra gente aqui na manhã dessa segunda. Fala, Neise.
1: Bom dia, Nativa.
0: Tudo bem?
1: Bom dia, hoje segunda-feira.
0: Coisa boa, hein?
1: Semana a todos. É a Neise de Xanxerê.
0: Valeu, Neise.
1: E eu quero ganhar o Super Vale Compras do
0: Show.
1: Mercado Gentil.
0: Beleza, querida.
1: Obrigada.
0: Obrigado você pelo carinho e pela companhia. Oi, dona Vilma, como é que você está?
2: Bom dia, Fernanda. Quero participar do sorteio ali do Vale Compras do Super Gentil.
0: Vilma
2: Terezinha Mendes Grasman.
0: Valeu, Vilma. Abraço pra você, Josane. Como é que você está? Bom dia.
3: Bom dia, pessoal.
0: Tudo bem?
3: Aqui é a Josane. Gostaria de participar do sorteio.
0: Beleza.
3: Desse Vale no Super Gentil.
0: Aí.
3: Um abraço.
0: Coisa boa. Valeu, Josane. Abração pra você. Quem mais? Bom dia. Alô.
4: Bom dia, Nativa.
0: Bom dia.
4: Super Gentil. Vale compra.
0: Show de bola, Jurema. Abraço pra Jurema, pra família. Obrigado pelo carinho. Oi, Tatiane. Bom dia. Tudo bem?
5: Bom dia, Nativa.
0: Ótimo.
5: Aqui é a Tatiane Gonçalves da Silva, aqui do município de Xixerê.
0: Maravilha.
5: Nativa, eu quero meu Vale Compras do Super Gentil.
0: Valeu, Tatiane.
5: Um abraço. Ótima semana pra todos.
0: Pra você também, pra família. Aquele abraço. Oi, Luciana. Tudo bem, querida? Bom dia.
6: Bom dia, Nativa. Quero meu Vale do Super Gentil.
0: Valeu.
6: É Luciana Stefanello de Xanxerê.
0: Luciana Stefanello, obrigado pelo carinho e pela companhia. Quem tá chegando aqui,
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Nativa, Nativa, muito mais emoção pro seu dia, né? 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Olha, a Embaixada dos Estados Unidos em Brasília e os consulados retomam os atendimentos nesta segunda-feira, dia 5, informou um porta-voz do Departamento de Estado, a reportagem da Globo, viu? Na sexta-feira, dia 2, os Estados Unidos suspenderam o atendimento presencial na Embaixada dos Estados Unidos e nos consulados do país por possível ameaça. A decisão foi seguida também pela Austrália. Ambos os governos afirmaram que medidas foram de segurança, mas não detalham quais seriam as ameaças. Na sexta-feira, dia 2, os Estados Unidos suspenderam o atendimento presencial na Embaixada dos Estados Unidos e nos consulados do país por possível ameaça. A decisão foi seguida também pela Austrália. Ambos os governos

eleição que traz uma atenção muito especial do mundo para o Brasil, fecha aspas, afirmou o comandante-geral da Corporação Coronel Rômulo Flávio Mendonça Palhares. Portanto, consulados e americanos, né, enfim, consulados e embaixadas, reabrindo os atendimentos nesta segunda-feira. 10 horas e 30 minutos, João Bosco e Vinícius, Química.

Essa é a Nativa, hein? A sua melhor amiga no oeste do Estadão de Santa Catarina. 23 minutos faltando para as 11 horas da manhã. Eu quero saber se você, meu amigo, se você, minha amiga, já enviou, já mandou a sua mensagem de áudio. Afinal de contas, hoje tem vale compras, hein? R$100 em compras. Presentão da Nativa e do Super Gentil para você. É muito mais emoção. Vem junto, muito mais prêmios, muito mais música boa. Por falar em música boa, Eduardo Costa. Imagina eu, bom dia.

0: Manhã de segunda-feira em companhia da Nativa, coisa boa demais, hein? Agora 10 horas e 43 minutos, Kleber e Cauã, mil adjetivos, Eduardo Costa, imagina eu também. 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Combinado? O Gustavo Lima passa daqui a pouquinho na programação Nativa.
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0: Legal, meus queridos. Bom dia, boa segundona pra você, 5 de outubro de 2026. Vem junto. Aumenta o volume do rádio, sintoniza 105,7 FM no rádio, também no portal da Nativa, clique nativa.com.br. Vamos homenagear os nossos amigos e amigas que hoje estão completando mais um ano de vida. Vamos lá, parabéns para você. Parabéns para o Joel Bandeira, para Juliane Bacejo, parabéns para Gilaine Rosa, Emerson Quadros, Elisete Oliveira, parabéns para Marinês Rosário, Janaína Rolf, também parabéns para Mariane de Prudência, quem mais? A Maria Inês Radavelli. Isso, né? É isso mesmo. Marta Magistrale também, Marta Magistrale Fernandes. A Verô Rocha também, quem mais? Janete Posser, hoje completando mais um ano de vida, em saúde, paz, sucesso, que as bênçãos de Deus estejam sobre vocês neste e em todos os dias de suas maravilhosas vidas. Se você não segue a gente nas redes sociais ainda, segue a Nativa lá. Estamos no Facebook e também no Instagram, no @nativa105.7. Vai lá. Agora 10 minutos faltando para as 11 horas e é hora de conhecer o ganhador ou a ganhadora de hoje do Vale Compras. Temos um Vale Compras? Temos um Vale Compras de R$100 de presente para você aqui na sua Nativa, em 105,7 FM no rádio e também no portal da Nativa, clique nativa.com.br. Fala para mim, produção, já temos aí o ganhador ou a ganhadora? Já temos, ó, que maravilha. Passa para mim então o telefone aí. Temos o telefone? Temos o telefone do sorteado ou da sorteada de hoje. Final do telefone 8054. Final do telefone 8054. Ajuda aí, produção. Tem a mensagem? Temos a mensagem também. Vamos ouvir. Bom dia. Cadê, produção? Me ajuda, produção. Cadê a mensagem? Vamos ouvir aí o ganhador ou a ganhadora? Agora sim, temos aí.
7: Bom dia.
0: Bom dia.
7: Meu nome é Leandro Lopes, sou de Censura. Quero participar do Vale Compras do Supermercado Gentil.
0: Valeu, meu querido. É o Leandro Lopes de Xanxerê, faturou o Vale Compras de R$100 hoje aqui na Nativa. Ó, seguinte, Leandrão, daqui a pouquinho, qualquer momento, a Nativa entra em contato com você aí pra alinhar a entrega, ok? Obrigado, Leandrão. Se você não ganhou hoje, meu amigo, minha amiga, fica triste não. Semana que vem tem de novo Vale Compras de R$100 da Nativa de presente pra você. Hoje foi o Leandro Lopes quem faturou os R$100 de presente aqui da Nativa. Combinado? Gente boa, aproveitando aqui agora 10:52, deu pra mim a bolinha hoje, vou ficando por aqui, deixando meu abraço, agradecendo imensamente seu carinho maravilhoso, e ó, se Deus permitir, amanhã tô de volta a partir das 8 horas da manhã, combinado? Daqui a pouquinho tem Te Amo Pra Sempre na sequência, e também o Aconteceu Comigo, logo mais à tarde, Thiago Freitas também assume a programação, trazendo ao sorteio do gás, hein? É isso aí, tem uma recarga de gás pra você, em parceria com a Chapegás, logo mais à tarde, a partir das 2, então vai participando. Fiquem todos com Deus, grande abraço e até amanhã. Tchau, tchau.

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Segunda-feira é o Dia Mundial da Iniciativa. Vai me dizer que você está esperando a coragem chegar. Então pare, né? Pare de esperar a segunda-feira perfeita. Pare de esperar o momento perfeito. A pessoa perfeita para te incentivar a dar a volta por cima. A iniciativa é sua. Eu posso falar uma coisa nessa manhã também? Pare de aguardar o grande salvador da sua vida também. Como se a vida fosse um filme e você fosse o personagem principal. Não! A vida real não é assim, gente. Você se salva. Muda quando decide mudar. Com suas limitações, com as suas recaídas. Porque faz parte, não tem problema. Só você pode dar um jeito. Porque pode parecer pequeno agora, mas experimente. Dê o primeiro passo. Até porque, como eu disse no início da mensagem, a iniciativa é sempre sua.

Muito bom dia pra você, 11:02, horário de Brasília. Começa agora o Te Amo Pra Sempre. Nosso programa todo apaixonado, né? Um dos programas mais apaixonados aqui da nossa nativa, de tantos que tem aqui no ar. Mas já como a gente começou essa segunda-feira falando de iniciativa, aí você fica pensando, ah, não sei se eu mando recado hoje, não sei se eu participo ou não. Será? O que aconteceu com você nos últimos dias? Você acha importante essa mensagem para mandar aqui para nossa nativa? Aproveita o espaço, aproveita aí a sequência de músicas para a gente se emocionar, para a gente cantar, para a gente sentir o coração mais aquecido nessa manhã. Eu fico aqui esperando o seu recadão, todo apaixonado, todo lindo, do jeito que a nossa segunda-feira pede. Pode ser? O número do WhatsApp da nativa é o 9198-409-6019. Começou.

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A nossa viagem ao tempo com Lulu Santos. Certas coisas no nosso Chamo Pra Sempre dessa segunda-feira, 11h10. Bom dia! Os primeiros recados dessa manhã chegando. Da Larissa pra Isabela. Meu recadinho de hoje, Gabriel, vai pra minha melhor amiga e irmã, a Isabela. Bela, você é uma pessoa muito especial pra mim. Obrigada por estar sempre comigo e por todos os momentos que a gente viveu juntos. Você se tornou minha irmã e eu te amo demais. Da Lívia pra Josefi. Meu amor, sei que não é nenhuma data especial, mas eu queria te dizer que, ao seu lado, todos os dias são especiais. Por isso escolhi te dizer hoje tudo o que meu coração sente. Desde que te conheci, tudo em mim se transformou. Um sentimento único tomou conta do meu ser. Obrigada por me fazer feliz. Te amo. Da Daiane pro Rafael. Meu amor, desde o nosso sim até a chegada do nosso filho, Deus nos mostrou que nosso amor era maior do que imaginávamos. Nosso filho fortaleceu a nossa fé e fez nascer a família que sempre vamos proteger, não é? Olho para tudo que construímos e só consigo agradecer por ter você ao meu lado. Eu escolheria você em todas as vidas.

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É o Gustavo Lima, Diz Pra Mim. Eu te amo pra sempre. Nessa segunda-feira já tem um Aconteceu Comigo. Mais uma história inédita que você acompanha também no YouTube da Nativa. youtube.com/RedeNativaOficial já na nossa live. Recado especial aqui da Clarissa pro Mauro. Em meio a tantos sonhos que a gente cria, o rosto que preenche todos os meus pensamentos é sempre o seu, sabia? O mundo pode girar rápido lá fora, mas o meu único lugar no mundo é ao seu lado. Te amar é a escolha mais fácil e verdadeira da minha vida. Escolho hoje, amanhã e sempre.

0: A Nativa é tudo e muito mais, saudade. Michael Bolton, All for Love, no Te Amo Pra Sempre. 11h23, horário de Brasília. Daqui a pouquinho tem mais músicas, tem o seu recado todo especial. Mas agora a gente dá uma leve pausa pra falar de você, principalmente. Lembra que eu comentei sobre iniciativa? Que tudo depende de você no início do programa? Então, a iniciativa de cuidar de si próprio, cuidar das dores, cuidar do seu bem-estar, cuidar do seu sono, qualidade de vida. Por isso que o Vanderlei tá aqui, né, Vanderlei? Bom dia!
1: Bom dia! Bom dia, Gabriel! Bom dia pra você que tá aqui. Hoje eu vi um... Esse negócio, a gente fica ali no TikTok, e aí eu vi uma pessoa falando que o querer... Só não basta.
0: Não basta, precisa da iniciativa.
1: O pessoal fala de lei da atração, de não sei o quê, de pensamento positivo e tal. 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
0: 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Bom dia, Vanderlei. Obrigado.
1: Valeu. Será?

A Nativa é tudo e muito mais. É o Sampa Crio. Nada vai tirar você de mim. Pra finalizar, eu te amo pra sempre. Gostou? Então amanhã, a partir das 11 da manhã, tem mais recados, tem mais músicas lindas pra gente voltar ao tempo, pra gente se emocionar aqui no Te Amo Pra Sempre, que prepara sempre o caminho pro Aconteceu Comigo. Hoje, com uma história assim surpreendente, viu? A história hoje aqui da Vânia, que já tá acompanhando, já tá ansiosa pra ver a história dela aqui no Aconteceu Comigo, né, Vânia? Aguenta o coração aí. Pra você que quer acompanhar o Aconteceu Comigo no rádio, também vai ter a live no YouTube da Nativa daqui a pouquinho, onde a gente repercute bastante, fala bastante também. Aprende e ensina. É uma troca, não é? youtube.com/RedeNativaOficial. Já já tem a história da Vânia no Aconteceu Comigo.

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1: Sejam todos bem-vindos, bem-vindas à história da vida real aqui na Nativa. Que é o Aconteceu Comigo. Hoje com a história da Vânia, que fala sobre aceitar certas coisas aí pra sua vida. Fala sobre amor consciente e também as consequências desse amor. Onde vai ter personagens que vão morrer duas vezes. O que aconteceu hoje? Vânia, a gente aguarda aqui a sua história. E você que chegou agora, tem aqui no rádio, ao vivo aqui na Nativa. E tem a nossa live acontecendo também no YouTube. Aproveita para se inscrever no canal da Nativa. Deixar o seu joinha na história de hoje, né? Ativar o sininho. É muito importante a sua colaboração no YouTube da Nativa. Por isso que nessa segunda-feira eu já faço esse apelo. Se inscreva no canal da Nativa. youtube.com/RedeNativaOficial. E a história da Vânia você conhece a partir de agora.
2: Oi, Nativa. Quando eu penso no que aconteceu comigo, eu chego a duvidar do que eu passei por causa de um amor. Meu nome é Vânia. Eu tenho 55 anos e vivi quase 20 deles como amante. Não me orgulho disso. Mas também eu não posso fingir que eu não fiz essa escolha porque eu fiz. Quando eu conheci o Mauro, eu sabia que ele era um homem casado. Achei ele muito simpático, gentil. Aliás, mais do que isso. Eu fiquei interessada nele na hora. Mas tinha aquela aliança ali brilhando mais que tudo. Então, simplesmente guardei aquele sentimento para mim. Só que o destino resolveu agir para que a nossa história fosse diferente do que deveria ter sido. Depois de uns 2 meses que fomos apresentados, o Mauro começou a trabalhar no mesmo setor que eu. Até aí, tudo bem. E na minha cabeça, a situação só piorou porque, além dele ser casado, ser meu colega de trabalho, o Mauro era genro do dono da empresa. Então, um homem praticamente intocável. Eu já estava separada há quase 1 ano do meu marido, o único homem que eu tinha tido na vida até então. Não tivemos filhos. Infelizmente, eu tive 2 abortos espontâneos, então decidimos parar de tentar. O meu casamento definhou por anos, até que eu tomei a atitude de colocar um ponto final. Porque se dependesse do Jorge, nós estaríamos casados até hoje. Bom, mas voltando ao Mauro, ele era bem discreto, mas sempre que tinha oportunidade, ele jogava um charme pra cima de mim. Até que um dia eu trabalhei até bem mais tarde, porque ia tirar férias, e quando eu estava no ponto esperando o ônibus pra ir embora, ele passou de carro e parou.
3: Tá indo pra onde?
2: Pra casa, finalmente.
3: Você mora aqui mesmo ou é de Ribeirão?
2: Sim, eu moro ali, naqueles predinhos perto da pista.
3: Sei. Vem, eu te levo lá.
2: Imagina, Mauro. O ônibus já vai passar. Fique em paz.
3: Vamos, mano. Eu tô indo pra lá, é caminho.
2: É sempre assim. A gente sabe que não deve aceitar, mas aceita. Uma carona, um bombom, um bilhetinho. E quando eu vejo, já tá aceitando tudo. Naquela noite foi só uma carona, mas depois veio o combo completo. Aquela paixão avassaladora que faz você tomar atitudes impensáveis diante de um homem que claramente não vai deixar a esposa para ficar com você. Eu sempre soube disso, até mesmo por conta da situação dele na empresa do sogro. O Mauro estava assumindo cada vez mais responsabilidades ali. Ganhava muito bem. Me assumir seria enfrentar uma guerra com a família da esposa e jogar para o alto a carreira dele, que estava no auge. Ele não ia fazer isso. E o triste disso tudo é o amor que fica sobrevivendo dos poucos momentos secretos a dois. Poucos, porém intensos. Fomos muito apaixonados e muito honestos um com o outro. Disso eu não posso reclamar.
3: Sabia que eu não consigo mais viver sem você? Tá difícil disfarçar, Vânia.
2: É, Mauro, mas você sabe que a situação é complicada, né? A gente toma cuidado, mas uma hora alguém vai descobrir. Não dá pra gente viver assim pra sempre.
3: Eu nem quero isso, meu amor. Não posso te prometer nada ainda. Mas eu não quero que você pense que vai ser sempre assim, porque não vai. Não vai.
2: Mauro, não faz isso. Não fala nada, é melhor, vai.
3: Van, eu vou te surpreender. Você vai ver.
2: 19 anos. Eu esperei quase 20 anos até ele me surpreender. Só que ele me surpreendeu da pior maneira. A mais triste. O Mauro teve um infarto fulminante e faleceu. E sabe como eu soube? Através de um comunicado oficial da empresa em que trabalhávamos. Foi tão estranho, tão surreal, que até hoje eu fico chocada quando eu lembro daquele dia. Eu cheguei para trabalhar, peguei o meu café, liguei o computador e estava com um problemão financeiro para resolver quando chegou o e-mail. Comecei a ler sem acreditar que aquilo estava acontecendo. Olhei para os lados e todos estavam inconformados.
4: Vaninha do céu, você viu? O doutor Mauro. Meu Deus, tão novo. Ele tinha o quê? Uns 50 anos?
2: Eu acho que sim.
4: Você vai no velório?
2: Não, eu não vou, Rita. Acho que essas coisas são para família, sei lá.
4: Ah, eu acho que a gente tem que ir. Nós vamos até ser dispensados mais cedo para poder ir. E vocês eram meio próximos, né?
2: Como eu ia conseguir enfrentar isso? Ir no velório do meu amor e ter que me controlar na frente da família dele, da esposa, dos filhos? Meu Deus, eu não tinha a menor condição. Aliás, não dava nem mais para ficar ali naquele ambiente tentando disfarçar os meus sentimentos. Eu estava devastada. Eu queria gritar e não podia. Arrumei minhas coisas e fui embora antes mesmo do horário que seríamos dispensados. Ninguém sabia da gente. Ninguém tinha noção de que eu vivi um romance com o Mauro por quase 20 anos. Eu vivi mais tempo com ele do que com meu ex-marido. Passei anos imaginando o dia que ele iria me deixar. Mas nunca, nunca pensei que fosse dessa maneira. Que dor, meu Deus! Uma dor dilacerante que eu não tinha com quem dividir. Eu não tinha ninguém para abraçar e desmoronar. Eu estava mais sozinha do que nunca. A única pessoa que sabia da nossa história era uma amiga minha que nem morava mais na cidade. Mas foi pra ela que eu liguei depois de chorar horrores.
5: Ai, amiga, eu nem sei o que te dizer. Nossa, eu sinto muito, muito mesmo.
2: E eu nem posso me despedir dele, Lu. Todo mundo combinando de ir no funeral, me mandando mensagem, porque vai sair um ônibus da empresa pra lá. Eu nem sei o que fazer.
5: Ai, Vânia, eu acho que você deveria ir. Se você não for, você vai se arrepender depois. É difícil, mas esse último adeus faz parte do processo, amiga. Vai lá se despedir do seu amor.
2: Eu pensei muito e decidi não ir. Eu não tinha condições de aparecer na frente de todos daquele jeito que eu estava. O Mauro era muito querido na empresa. Todos os funcionários do nosso setor foram, menos eu. Quando faltava uma hora para o enterro, me deu um negócio e eu decidi ir. Eu precisava olhar para ele pela última vez. Então fiz uma maquiagem, peguei uns óculos escuros, chamei um táxi e fui. Chegando lá, era tanta gente, mas tanta gente. Eu fui me aproximando da sala e foi como se estivesse entrando uma faca no meu coração. Comecei a reparar nas faixas das coroas de flores. Tinha saudades do melhor pai do mundo. Descanse em paz, querido filho. Condolências dos colegas de trabalho. Você vive em cada lembrança. Nosso amor será eterno. Ninguém morre enquanto permanecer vivo no coração de alguém. Ai, meu Deus, que tristeza! Quando me aproximei um pouco mais e o vi no caixão, não parecia ele. O meu amor não estava ali. A esposa não saiu um minuto sequer do lado dele. Ela era bonita, loira, com cara de rica, bem cuidada. Fiquei de longe observando. Fiz as minhas orações. E quando estava indo embora, uma mulher entrou de mãos dadas com uma menina de uns 13, 14 anos e foram em direção ao caixão.
6: Adeus, pai. Eu te amo muito.
7: Ai, filha, ele vai fazer tanta falta. Meu amor, eu te amo. Sempre vou te amar.
8: Quem são vocês? Vocês não têm esse direito.
7: Ela é filha dele. E tem o direito de dar adeus ao pai dela. Não vim aqui fazer escândalo, não, tá?
8: Minha Nossa Senhora, eu vou desmaiar.
9: Se eu não estivesse ali vendo aquela cena, não sei se eu tinha acreditado. Gente, foi um bafafá. O enterro atrasou. Tiveram que socorrer a viúva. Levaram a outra menina para uma salinha. Mas todo mundo viu e entendeu o que estava acontecendo. Inclusive eu, a amante traída. Como eu pude ser tão burra? Eu não era a única. E com a outra ele ainda tinha uma filha. A gente já estava juntos há uns 4, 5 anos quando essa menina nasceu. Como eu não percebi nada? Eu estava tão cega e tão conformada com o pouco que ele me dava que eu não percebi que era só mais uma na vida dele. Naquele momento, o Mauro morreu 2 vezes para mim. E depois de morto, ele ainda conseguiu me matar por dentro. Gente, eu queria sumir. Eu estava com tanta vergonha. Vergonha de mim mesma, sabe? Eu não queria que ninguém do trabalho viesse falar comigo. Então eu aproveitei para ir embora no meio daquela confusão toda. Saí do cemitério com uma sensação tão amarga, como se tivesse jogado no lixo 20 anos da minha vida. Demorei muito tempo para digerir tudo e entender que eu não joguei fora. Não joguei porque eu vivia de verdade esse amor. Eu me entreguei a ele por inteira. E se eu acreditei nele, foi porque algum sentimento Mauro também tinha por mim. Eu não me enganei com isso. Ele me amou, assim como deve ter amado as outras também. Fazer o quê? Agora? Agora não tem mais nada que eu possa fazer, a não ser o que eu já estou fazendo, seguindo a minha vida. E vocês ainda não sabem da maior. Estou conversando e saindo de novo com o Jorge, meu ex-marido.
10: Vânia, eu queria te fazer uma proposta.
8: Queria ou quer?
10: Ah, você sabe, eu quero, vai. Vamos voltar de verdade? Vamos envelhecer juntos? A gente só tem a gente.
9: Eu não disse nem que sim, nem que não. Fiquei de pensar. Mas enquanto isso, estamos saindo, curtindo. Eu gosto do Jorge. A gente se conhece demais e tem uma história. Mas será que eu só tenho direito de viver essas 2 histórias de amor na minha vida? O Jorge e o Mauro? Ou será que Deus ainda pensa em mim e o destino vai me surpreender?
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1: 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É a Laís. Eu só queria te amar. Hoje com a história da Vânia. E a Vânia só queria amar o Mauro, né? Mas se colocou no lugar de amante por quase 20 anos e descobriu que o Mauro, além de casado, né, ela já sabia, óbvio, mas descobriu que tinha uma outra amante ainda. E agora tá na dúvida, não é, Vaninha? Se dá uma chance pro seu ex-marido. Mas eu não tô muito confiante que você quer dar uma segunda chance pra ele, não. Eu acho, Vânia, que você tem que ter cuidado pra, por carência, colocar de novo seu ex-marido aí na sua vida. Não sei a minha opinião, mas eu quero saber a opinião de vocês. Olha, aqui no YouTube da Nativa, que tem gente escrevendo e é cada coisa. Cada coisa que estão escrevendo aqui no chat. Eu fico impressionado, viu? Pra você que quer acompanhar a live do YouTube da Nativa, entra agora. Mas tem que entrar agora. youtube.com/RedeNativaOficial. O bate-papo rola por lá também. Você deixa seu depoimento. Aproveita e se inscreve no canal da Nativa. E também deixa seu joinha, que é importante. E o WhatsApp também. Você manda o seu áudio. Igual a Claudiana, né, Claudiana?
2: Bom, Vânia, na minha opinião, eu acho que você deveria voltar com seu ex-marido. Talvez sim, ele seja a pessoa que gosta de você de verdade. Uhum. Em relação ao caso que você viveu, ele não gostava de você, não gostava da esposa dele. Ele usava cada uma delas, né? Mas da mesma forma que você aceitou ele enganar a esposa dele com você, ele te enganou com outra. Somos refém das nossas escolhas, né? Nessa vida, infelizmente.
1: É, gente. Evani?
3: Ela foi super errada e ter ficado com um homem casado, ele já tinha uma família formada. Eu te digo, tudo que planta, colhe. Você colheu. Eu te digo, você foi super errada de ter se envolvido com um homem casado.
1: Evani, obrigada, Claudiana. Eu fico no aguardo do seu áudio aqui também. Qual a sua opinião aí com a história da Vânia? A Vânia que teve coragem de contar essa história aqui pra Nativa. A gente não tá aqui pra julgar, né? A gente pode aprender e dar uma palavra de apoio pra Vânia também. O nosso WhatsApp para você mandar o seu áudio, a sua opinião. Se você também já se colocou nessa situação, que eu acho que é muito comum, vem conversar aqui com a gente. 9198-409-6019. E o papo continua no YouTube da Nativa. 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
0: E que paixão avassaladora a Vânia viveu ao lado do Mauro, quase 20 anos sendo amante. E foi um amor consciente, digamos assim. Todo o tempo a Vânia sabia da situação dela, da posição dela. Ela já sabia que, por mais que o Mauro falasse que as coisas iam mudar, ela sabia que nunca ia ser, digamos assim, a oficial na vida do Mauro. Que ele já tinha uma família e no final da história a gente descobriu que ele tinha uma outra amante e tinha uma outra filha de 13 anos. Imagina a cena nesse velório. Cena de novela, né?
2: Ah, eu acho que o que falta pra ela é se amar, começar a se valorizar, tomar um up de autoestima, porque passar tanto tempo assim nessa situação é muito complicado, sabe? Eu acho que ela precisa se amar mais, ela deve ser uma mulher linda, incrível, ela precisava muito.

É, amiga, por pouco você ia ficar sofrendo com uma pessoa que você não conhecia direito como que era. Se você não vai nesse velório, você ia ficar sofrendo por ele. E ele também te traiu. Ainda bem que você decidiu ir, porque aqui se faz, aqui se paga. Agora repensa bem da próxima vez, viu, amiga?

mostra aí que exige fidelidade de uma pessoa que morreu sendo infiel. Você, do lado dele ali, era uma infidelidade. E felizmente, ou felizmente, a gente planta e colhe.

0: coração.
1: 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Paixão. Eduardo Costa, não preciso de você. É, Vânia, é a dona da história de hoje. Foi apaixonada pelo seu colega de trabalho. Tiveram um caso durante quase 20 anos. Sempre se colocou nesse lugar. Era um amor consciente? Ela deve voltar pro ex-marido dela, que fez uma proposta? Talvez voltar por carência? Ou porque é o certo a fazer? Não sei. Carmelita?
2: Eu, no lugar dessa nossa amiga aí, eu não voltava pro ex dela. Eu dava uma chance pra um novo amor. Uhum. E se ela já largou do marido dela e voltar de novo, eu acho que não é a mesma coisa, não. E quanto a outro, ela fez muito errada, porque homem casado não dá certo. Não dá certo porque mais cedo ou mais tarde a esposa descobre. Homem casado não dá certo. Não é resultado pra ninguém. Mulher pensasse muito bem, não se envolvia com homem casado, porque tem tanto homem solteiro por aí.
1: Carmelita, obrigado pelo seu recado. Você que tá ouvindo a Nativa agora e tá na vontade de mandar um áudio, quer falar algo específico pra Vânia? A gente tá esperando seu áudio aqui. 9198-409-6019. E no YouTube da Nativa também. A gente conversa bastante enquanto rola música, enquanto a gente vai pro intervalo. Você entra, você deixa a sua opinião também. E acaba conhecendo a dos outros. youtube.com/rede Nativa Oficial. O papo continua no YouTube da Nativa.

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14: A Nativa é tudo e muito mais a sua história de vida, hoje com a história da Vânia.
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14: E no YouTube da Nativa, youtube.com/redenativaoficial. A Ana Carolina tá aqui no chat, falou: ó, na vida todos nós erramos, a gente paga pelo que faz. Mas ela tem que se arrepender pelo que fez. A Vânia tem que entender que o que a gente planta, a gente colhe. Beth, e você?
15: Poxa, Vânia, amiga, vai curtir sua vida. Em vida ele só aprontou com você. Ele não vale nada.
16: Porque o ser humano é muito falho. Ainda bem que ela põe o velório desse cara, porque senão ela ia sofrer por ele e ele traindo ela também. Por isso é que diz, hein? Não pode trair ninguém, porque o troco vem, a conta vem, né? Ainda bem que ela põe e descobriu com os próprios olhos dela. Nunca é tarde pra gente saber da verdade.
14: E você, Tereza?
17: Ela foi errada, sim, né? Mas o mais errado na história foi ele. E foi sem caráter, né? Na minha opinião. E ela, apesar que foram quase 20 anos, ficou sentida quando descobriu essa outra situação. Mas ela deveria imaginar que ele faria com qualquer outra. Quando a pessoa não tem o caráter, né? É difícil.
18: O destino deve estar nos olhando com aquela cara de quem diz: eu tentei juntar vocês dois. O destino deve estar nos olhando, deve estar nos olhando com aquela cara de quem diz.

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1: Bom, ela errou lá no passado, né? Ficou 20 anos, né? Com essa pessoa e no fim deu no que deu. Porque se você começa uma coisa errada, o final sempre termina errado. É que tá difícil das pessoas entenderem isso. Agora, voltar com o ex-marido? Não, não volta não. Toca sua vida pra frente, arruma uma outra pessoa. Ou fica sozinha por um tempo pra você ver se você se ama de verdade. Pra depois você arrumar alguém.

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1: Vânia, erga sua cabeça e ande. Todo mundo peca. Quem não pecou, que tira a primeira pedra. Levanta a cabeça, dê um tempo para você mesma. Procure o seu amor próprio que você tem. Nada está perdido.

A Nativa é tudo e muito mais saudade. Placa Luminosa, Fica Comigo. Não aconteceu comigo com a história da Vânia, dessa segunda-feira. Agradecer você que mandou a sua mensagem aqui pra Nativa também. Estamos tentando o contato aqui da Vânia, tá? Pra ver o que ela achou, da repercussão toda da história dela, dos recados, dos áudios. Com certeza, ela tá aprendendo alguma coisa. E o mais importante é isso na vida. A gente tem dois caminhos sempre. Aprender por amor e aprender pela dor. Mas geralmente a gente escolhe pela dor, né? Impressionante. Pra tomar uma atitude, pra mudar a rota. Mas Vânia, desde já, muito obrigado pela sua coragem de escrever a sua história aqui pra Acontecer Comigo. E você que quer escrever a sua história também, o nosso e-mail é o acontecêucomigo@nativa.com.br. O papo

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0: Hoje com a história da Vani. A Vani que se colocou no lugar de amante durante quase 20 anos. E amante não tem lar, como diria a música da Marília Mendonça, né? E a Vani não teve esse lar. Pelo contrário, ela era casada quando se apaixonou pelo seu colega do serviço. Foi uma decisão madura da Evani, porque ela sabia aí do seu papel, sabia que no fundo, o Mauro nunca iria aí assumir a Vânia como a, digamos assim, sua mulher oficial. Não ia largar a família dele, né? Mas pra você que quer mandar um recado, uma mensagem pra Vânia, nosso WhatsApp tá aberto aqui. 9198-409-6019. Tem mais alguns minutinhos de programa e tenho algo específico pra contar pra você no YouTube da Nativa.

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0: A Nativa é tudo e muito mais emoção. Planos impossíveis. Jads e Jadson, pra finalizar o Aconteceu Comigo. Dessa segunda-feira, a Vânia tá sozinha. A Vânia ficou na dúvida, né? Se voltaria aí com seu ex-marido, com o Jorge, depois de tudo que aconteceu com ela, depois de saber tanta coisa. Mas eu espero do fundo do coração, Vânia, que você tenha aprendido um pouquinho aí com a repercussão toda. Eu sei que você acompanhou aqui o chat do YouTube, muitas pessoas falando muitas coisas fortes que a gente não pode falar também aqui no programa ao vivo, né? Mas no chat é sem filtro, o pessoal fala mesmo. E eu sei que também foi muito edificador aí pra sua vida, sua participação, e obrigado pela sua coragem. E você que tá acompanhando a Nativa agora, eu faço um apelo aqui. Eu tenho certeza que você tem algo pra contar. Tem algo muito importante, marcante, que você vivenciou e com certeza vai inspirar e vai ajudar milhares de pessoas. Então, assim que tiver um tempinho, escreva pro Aconteceu Comigo. Aconteceu Comigo, @nativa.com.br.
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0: 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A Procuradoria-Geral da Fazenda lançou dois novos editais para negociação de débitos. O primeiro é voltado a empregadores com dívidas no FGTS e o segundo para MEIs, com dívidas de até 5 salários mínimos. As adesões podem ser feitas diretamente no portal Regularize, tá bom? Nas eleições de 2026, o número de abstenções cresceu para 21,08%. Isso corresponde a mais de 33 milhões de pessoas. A cada 10 brasileiros aptos a votarem, 2 não foram aí às urnas. A partir de 2027, o Pix poderá ser usado em contas salários, tá? As alterações feitas pelo Banco Central têm como objetivo melhorar funcionalidades, fortalecer a segurança dos usuários e evitar pagamentos em duplicidade também. Falando em pagamento, falando de economia, de dinheiro, chegou, hein? Já chegou. 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
3: 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É isso mesmo, hoje é Dia do Empreendedor e essa data foi oficializada em 1999, Anjinho. E ela reconhece a importância aí dos micro e pequenos negócios para a economia do país, né? Além de valorizar a coragem de quem transforma ideias em realidade. Segundo o governo federal, o Brasil tem atualmente 25,4 milhões de empresas ativas e dessas, cerca de 95% são micro e pequenas empresas ou microempreendedores individuais. E para empreender de forma saudável, a gente sempre recomenda que a pessoa se prepare muito bem, né? Mesmo que ela não tenha aí condições de bancar um curso na internet, tem muito conteúdo aí. Se ela não consegue pagar um curso na internet, tem muito conteúdo, né, sobre as mais diversas áreas e a maior parte desses conteúdos é gratuito. Além disso, a pessoa deve conversar com pessoas aí que já atuam na área em que ela pretende empreender, conhecer quem são os consumidores, os fornecedores e buscar parceiros. 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

0: 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Começamos a semana bem, Fernando?
1: Sim, com duzentão. Um segundo vale muito, hein?
0: Gente, o que acontece? Que toda quinta-feira acumula um segundo vale muito pra segunda vir 200.
1: Pois
0: toda
1: é.
0: Semana. E não é nossa culpa.
1: Claro que não.
0: Não é nossa culpa.
1: Mas que é bom começar a semana com duzentão no bolso, é, não?
0: Ah, isso é muito nativa. É. Só fazer inscrição. Boa sorte aí.
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0: Danilo e Davi, eu não sou terapia.
1: É, muito mais dinheiro, gostei, hein?
0: É, quinhentão, música da semana.
1: Claro, logo mais à noite, a Nativa entrou no grupo, você pode levar grana.
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0: 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Já o embaixador vem cantar na nossa segunda-feira também.
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0: A Nativa é tudo e muito mais emoção. É Ana Castela, é que eu não te esqueci. Daqui a pouquinho o segundo vale muito.
1: Isso, R$200 pra começar a semana com o bolsinho cheio.
0: Bora, que dá tempo. Você que chegou agora, faça inscrição. Então é finalzinho da hora a participação do centão aqui, né?
1: 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Manda aí.
0: Thiago Rocha, boa tarde.
2: Boa tarde, Anjo. Boa tarde pra você. Boa tarde pro Fernando Teles nessa segunda-feira. Olha, segunda-feira tá boa pra nós, mas pra ex de um ator famoso vai ficar complicado. Ih, porque ela tá pedindo na justiça R$360 mil, inclusive pedindo bloqueio de contas e bens. Eu trago todos os detalhes desse caso de família da vida real já já.
0: Então daqui a pouquinho você conta.
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0: rico, tá bem mais baratinho, né?
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6: A Nativa conta tudo.
5: Tudo.
6: Com Thiago Rocha.
5: Quem tá pedindo mais de 300 mil reais aí? Famoso, famosa, é essa ou o Thiago Rocha?
7: Isso, 360 mil reais é muito dinheiro.
5: É.
7: E quem tá pedindo isso é a ex-namorada Vivian Linhares. Ela tá pedindo pro Rafael Cardoso, galã das novelas da Rede Globo. Ela entrou na justiça e falando de uma suposta dívida. O que aconteceu? Ela contou que o Rafael Cardoso passou a utilizar o cartão de crédito desde o início do relacionamento em 2023. A fatura teria saltado de 4 mil para 50 mil reais. E esse uso todo teria se estendido durante o namoro. Aí ela falou, olha, também emprestei 180 mil reais a ele para ele comprar um carro. O veículo foi registrado no nome do próprio famoso porque ele pediu. E aí a Vivian teria descoberto que o veículo era conduzido irregularmente porque ele não tinha CNH. É muito dinheiro, mas a gente precisa prestar atenção nos relacionamentos que a gente se mete, né, Anjo?
5: É verdade. O Rafael tem que voltar pras novelas pra pagar tudo isso aí, então, né?
8: Não, tinha um carrinho mais barato, não?
6: A Nativa conta tudo.
5: Tem isso, né?
6: Thiago Rocha.
8: Um Celtinha.
5: É, que mais?
8: Coisa mais, um Corsinha.
5: É, por aí, né?
8: Mais barato, né?

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1: Um segundo vale quanto, Fernando Teles?
5: Vale R$200, Gabriel.
1: Estou com ela aqui na linha, Cleusa. Boa tarde pra você.
6: Boa tarde, Anjinho. Boa tarde, Fernando. Tudo bem?
5: Bem, você,
1: estamos
5: Cleusa.
6: Tô bem, graças a Deus.
5: Que bom.
1: Ô, Cleusa, temos R$200 aqui. Vamos pegar esses R$200 ou não?
6: Vamos, com certeza.
1: Tá confiante?
6: Oi, como?
1: Então, ó, você vai ter três chances. A primeira chance é essa aqui, ó.
5: Vai lá.
1: Atenção. Já sabe ou toca de novo?
6: Toca de novo.
1: Mais uma chance pra Cleusa nessa segunda-feira, valendo R$200. Vai. E aí, Cleuzinha?
6: A música é Admita.
1: Ah, será?
6: Matheus e Cauã, participação de Lauana Prado.
5: Confiança, hein?
1: Como que é? Matheus e Cauã?
6: Participação de Lauana Prado.
1: Oh. E o nome da música é?
6: Admita.
1: Você quer que eu admita aqui?
5: Diz que sabe.
6: Admita.
5: Mesmo, vamos ver.
4: Admita!
5: Parabéns!
6: Obrigado!
1: Admita. Parabéns, Cleusa! Ganhou R$200!
6: Obrigado
1: você, meu amor.
5: Valeu!
1: Passa bom proveito aí dessa grana, minha filha. Pronto!
5: Começou a semana com o bolso cheio, hein?
1: Aí sempre acumula, né? Aí segunda-feira o pessoal faz festa aqui.
5: Pois é, mas amanhã tem dinheiro também.
1: Amanhã tem.
5: Amanhã tem R$100 aqui.
1: R$100?
5: R$100.
1: Então faça a inscrição, tá bom?
5: Vamos
1: faça
5: lá.
1: Inscrição no WhatsApp. A partir da 1 da tarde tem mais.
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5: Isso é muito Nativa, Gabriel.
1: Tchau, Fernando.
5: Tchau, até amanhã.
1: Até amanhã.

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10: Muito boa tarde, minha gente querida. Thiago Freitas aqui, 2h, 4 minutos, da Ativa 105.7 para todo o Oeste. A gente já inicia com ele, Lua Santana, Nega. É, fica com a gente na sintonia.

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Agora, 2 horas da tarde, 21 minutos. Daqui a pouco nós temos oportunidades do Balcão de Empregos, que, aliás, quem vai precisar dessas oportunidades também é Marina Silva, Simone Tebet, Soraya Tronic, quem mais? Fernando Haddad, entre outras tantas lideranças do PT que ontem ficaram sem mandato. Gleisi Hoffmann, né? Todas candidatos e candidatos aí que eram grandes lideranças e foram e são ainda lideranças do governo Lula, mas que nenhum deles conseguiu se eleger nos seus respectivos estados. Então, provavelmente hoje também a sugestão do Balcão de Emprego sejam para eles, porque a partir de agora vão ter que trabalhar, vão ter que achar alguma outra coisa para fazer, a menos que Luiz Inácio Lula da Silva ganhe no segundo turno, o que, segundo especialistas, isso é algo extremamente improvável. 2 horas da tarde, 22 minutos. Daqui a pouco a gente vai falar mais sobre eleições 2026. Esta eleição que surpreendeu a muitos. Números, reviravoltas. E nos estados do Sul, 3 governadores eleitos já no primeiro turno. É daqui a pouquinho. A gente vai falar mais sobre esse assunto. Nativa 105.7, 2h23.

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Oh, coisa boa estar com você nesta segunda-feira, dia 14. Que 14 nada. Hoje é dia 5. 5 do 10 de 2025. Agora são 14h33 e você está no Hora Mais. Ainda falando sobre eleições 2026, Jorginho Melo, que foi reeleito governador do estado de Santa Catarina com quase 70% dos votos. E o Zuco, no Rio Grande do Sul, que também foi eleito no primeiro turno. Algo praticamente inédito no estado gaúcho, principalmente se tratando de extrema-direita, né? Zuco, que é do PL, e também no Paraná, aí o nosso ex-juiz Sérgio Moro, também eleito no primeiro turno. Portanto, os três estados do Sul serão governados pelo PL, Partido Liberal, que também fez maioria no Congresso Nacional, na Câmara dos Senadores. Tá certo? Daqui a pouco a gente traz mais detalhes.

0: 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Olha só que maravilha estar com você aqui ao vivaço, 2 horas da tarde, 46 minutos, 1 hora sem intervalo comercial. Que delícia, né? É Nativa, né, minha gente? É tudo de bom pra você. Bom, mas agora nós temos entrevista ao vivo aqui na Nativa, porque a gente adora entrevista ao vivo. Nós adoramos receber pessoas especiais aqui na Nativa. E eu recebo hoje aqui na Nativa o Léo, que é gaiteiro, é um grande músico aqui da nossa região. Ele toca, tem uma banda de show. Bom, mas eu vou deixar que ele se apresente pra gente aqui. Léo, muito boa tarde, seja bem-vindo à Nativa, tudo certo?
1: Boa tarde, meu amigo Thiago. Primeiramente, eu quero agradecer a Deus por me dar mais uma oportunidade dessas. E agradecer a você, Thiago, que é um irmão pra mim, de longa data. Você é uma pessoa especial, um coração enorme, uma pessoa boa. Uma pessoa que merece tudo o que está colhendo. E hoje, a pedido teu, estou aqui na Nativa FM para nós fazer um pouquinho de uma música e fazer um convite especial. A banda Vileus, no dia 17 do 10, está promovendo um evento fechado, só para convidados. É um jantar dançante no Clube 29 de Julho. Quero agradecer primeiramente ao Juliano Stringhini, o Stringhini, que me cedeu o local, falou com o presidente Luiz Carlos. Obrigado, Luiz Carlos, por ter aberto os braços mais uma vez. O Clube 29 está de parabéns. Fabiano Stringhini, meu amigo. Me confundi o nome, troquei um pouquinho, mas é muita emoção no coração.
0: Léo, e me conta, você hoje tem uma banda, tá certo? Você é de Concórdia, o Clube de 29 de julho é em Concórdia, essa festa é em Concórdia, mas é pra toda a região, né?
1: Exatamente, Thiago. Eu troquei de lugar porque são muitos pedidos e na sede onde eu coloquei só caberiam 220 pessoas. E então subiu o número de vagas para esse evento para 400, ou praticamente dobrou. Ah, para a janta até 400 pessoas, mas depois para o baile será aberto mais 100 novos ingressos. Só open bar daí, não participa da janta, mas participa do open bar. Chope da Casa do Malte, meu amigo André querido, obrigado pela parceria de anos.
0: Que maravilha. Bom, vamos dar uma palhinha do que vai ter aí nessa gaita, do que vai sair nessa gaita. Na verdade, hoje tu tem uma banda show, é isso?
1: Exatamente, Vileus Banda Show. Quero agradecer o meu gestor ali, o Jean Guidorce, meu braço direito na banda. Meu irmão, eu sei tocar uma música e cantar. Essa eu quero oferecer especialmente pra ti, meu irmão.
0: Bora lá.
1: Lembranças do Porca Véia.

0: é de fazer a gaita chorar.
1: Nossa, gaita e todo mundo, né? Pena que o nosso ouvinte não estava aqui, mas depois vai poder conferir essa entrevista super especial no nosso Instagram. Léo, querido, deixa mais uma vez o convite para o pessoal estar com você lá nesse dia. Eu estarei, a Nativa estará lá fazendo cobertura especial desse evento e eu espero e desejo que você tenha cada dia mais sucesso. A gente sabe que você é um exemplo de superação. Quando as pessoas ficarem tristes ou que elas tiverem com alguma dificuldade, eu sugiro que elas conversem com você.
0: Que isso, Tiago, que isso. Ele falou um pouquinho da minha história. Ah, sim. Esse ano não vou falar muito de mim, mas eu quero agradecer imensamente meu pai e minha mãe, que sempre me apoiaram nos momentos difíceis. Em 2008, Tiago, eu comentei contigo que foi a pior crise minha depressiva. Eu ia até vender esse acordeão e o meu pai não permitiu. Ele queria comprar de mim. E eu voltei a descobrir na música o dom de viver. E a música mais bonita, que faz mais sentido na minha vida, quero agradecer imensamente a Vitor e Léo. O nome da música é Vida Boa. Vida Boa.
1: Que vida boa.
0: Oh, oh, oh.
1: Que vida boa. É lindo. Opa!
0: Essa vai sair só no dia 17/10. Com o nosso cantor, nosso amigo querido lá da Banda Vilhéus, nosso amigo Jean, a cantora minha, Leila, meu batera Rodrigo Tormen, o meu guitarrista Jair, popular Jajá, o nosso baixista Murilo, todos estarão nesse palco maravilhoso, e o nosso coringa, meu amigo, filho do Jajá, Victor, como o Victor e Léo.
1: Perfeito, querido. Muito obrigado mais uma vez pela sua participação. Se antes do dia 17 tu passares por aqui, novamente, venha na Nativa nos presentear aí com essa alegria, com essa força de viver e com essa coragem. Muito obrigado mais uma vez.
0: Obrigado, Tiago, pela oportunidade. Aguardo você lá no nosso evento. E tô deixando aqui pro Tiago 33 ingressos. 7 ingressos vai para as primeiras pessoas que procurarem o Tiago, vai participar dessa festa maravilhosa em Concórdia.
1: Opa, olha aí, ó, 7 ingressos para sorteio aqui na Nativa, 3340-1616. Pode mandar o seu ingresso se você já gostou dessa participação, desta festa, se você já curtiu. Tá certo? Bora lá para mais música aqui na Nativa, agora faltando 5 para as 3, você está na 105.7.
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1: O El Niño deve afetar a agricultura brasileira até o fim do primeiro semestre de 2027. A previsão é do INMET, que aponta impacto na safra de inverno e em toda a safra de verão. No sul, o excesso de chuva é o principal problema. O arroz é uma das culturas mais atingidas, com mais doenças e pragas, queda na qualidade dos grãos e dificuldade para o trânsito de máquinas. Em Santa Catarina e no Rio Grande do Sul, a produtividade do trigo e da aveia ficou abaixo da média. No restante do país, a tendência é de menos chuva, o que ameaça a soja, o milho e o café. Para reduzir os prejuízos, a Embrapa recomenda transformar as propriedades em esponjas, com canais de drenagem, terraços redimensionados e bacias de retenção. O impacto pode chegar ao bolso do consumidor, com alimentos mais caros.
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Vem participar, vem se divertir. E aí, tá curtindo a nossa seleção musical? Quer uma recarga de gás? Eu não sei, mas eu acho que você quer uma recarga de gás. 3340-1616, diz aí que quer uma recarga de gás, minha gente. Faltando um pras quatro agora, chegando Simone Mendes.

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4: Vem participar, vem se divertir, concorra a uma recarga de gás, minha gente. É isso mesmo. 3340-1616. É só mandar aqui na Nativa. Daqui a pouco eu vou mostrar pra vocês quem já tá participando, porque agora tem música. Tem Jean Giovanni, tem Marília Mendonça. Vai participando, olha a recarga do gás. Olha o gás da Nativa.

0: turma da Nativa, que coisa boa estar com você. Boa tarde, quero recarga do gás, Marisete do EFAP. Vamos lá, Paulo está com a gente, bora lá escutar o que, que o Paulo tem a nos dizer. Boa tarde, Paulo.
1: Boa tarde.
0: Oi, tudo bom, querido?
1: Bota o sorteio essa carga de gás aí. Deus, chega no final do mês, é... Não é fácil. Não. É o Paulo Chapecó levando sempre a Nativa de carona aí.
0: É isso mesmo.
1: Da chuva aí, pedir pro pessoal da Nativa se cuidar, porque tá ali esse bicho, tá ali esse asfalto.
0: Eu imagino.
1: Um abraço e vamos que vamos.
0: Valeu, Paulo, obrigado por nos avisar, viu? É isso aí, tem que avisar mesmo, tá? Se tiver alguma coisa no trânsito e tiver pela rua, nos avisa. Vamos lá, Josane tá aqui com a gente, vamos lá, boa tarde.
2: Boa tarde, Thiago. Tudo aqui bem, a Josone. Gostaria querida. De participar do sorteio dessa recarga de gás. Tá na Nativa, tá com gás.
0: Maravilha.
2: Um abraço.
0: Outro pra você, querida. Tudo de bom, viu? Felicidades e sucesso. Boa tarde, tudo bem? Deixa eu ver o que que... Tudo bem? TC do Céu e... Ah! Toca Céu e Cantos. Marina... É, Júnior, Paulo e Maristiane. Deixa eu ver. É, Maristiane, obrigado. Quer participar da promoção também? Tá na Nativa, tá com gás. Quem mais tá aqui? Quer... Olha, uma recarga
3: tarde,
0: de gás.
3: Thiago Freitas, aqui é a Catiane. Oi, quero participar do sorteio.
0: Fazia dias que eu não falava contigo.
3: Desce gás, tá? Opa. Na Nativa, tá com gás. E tô na escuta da melhor, a Nativa FM.
0: Muito obrigado, Deus te abençoe. Bora lá, quem mais?
3: Tá aqui? Na Nativa, tá
0: Oi.
3: Com gás.
0: Tudo bem, muito obrigado. A Daia tá aqui com a gente. Vamos lá, Marcelo Guido Tramontini.
4: Tá na Nativa, tá com gás.
0: É isso aí.
4: Aqui, Marcelo Tramontini, de Chapecó. Boa semana a todos.
0: Amém, obrigado. Pra você também, querido.
5: Boa tarde, Mari de Chapecó. Tá com gás, tá na Nativa.
0: Ah, valeu, obrigado.
6: Boa tarde, aqui Gilmar Bernardo. Oi, gostaria de participar, Gilmar, do sorteio do Vale Compra da Nativa e do Mercado Gentil.
0: Esse já foi de manhã.
6: Aquele abraço.
0: Agora tudo de bom. Tarde tem o Vale Gás.
6: Boa tarde, aqui Gilmar Bernardo de Xaxim. Tá na Nativa, tá com o gás.
0: Isso aí, Gilmar, querido. Muitíssimo obrigado pela sua participação. Vamos ver quem mais. Ô, Gilmar, se tu ganhar o gás, tu vai vir aqui em Chapecó? Buscar, porque tu é de Xaxim, o gás é aqui em Chapecó.
7: Bom dia, tá na Nativa, tá com gás.
0: Agora, boa tarde.
7: Grande abraço.
0: Muito obrigado. Sempre lembrando que às vezes tem uns bom dia, porque tem muita mensagem, graças a Deus, que às vezes vem pela manhã, a gente não consegue responder todo mundo, e daí acaba que fica pra de tarde. Tá na Nativa, tá com gás. Vamos lá, Ana Guatambu, boa tarde.
8: Tá na Nativa, tá com gás.
0: Opa, muitíssimo obrigado, queridona. Obrigado pela sua participação. Não falou o nome.
9: Bom dia.
0: Oi, boa
9: sou
0: tarde
9: Dirley,
0: agora.
9: Sou aqui da região da EFAP. Gostaria de participar do sorteio de hoje de um Vale Gás.
0: Tá bom.
9: E a frase do dia é... Tá na Nativa, tá com gás, minha gente.
0: Opa, gostei. É isso aí, queridona. Vamos lá, Isabete.
10: Vale Compras... Super não, Gentil foi, é na Nativa FM. Isabete Dendinalves, Faxinal dos Guedes.
0: É, já foi,
11: querida. Tá na Nativa, tá com gás. Roseli, aqui da linha Tomazelli. Me coloca no sorteio.
0: Pronto, já tá no sorteio. Meu, que rápido que tu fala isso, que eu nem coloquei no
10: tá
0: e-mail.
10: Tá na Nativa, tá com gás.
0: Quem Franciele
10: Alves, Faxinal dos Guedes.
0: Muito obrigado, Franciele, Faxinal dos Guedes. Um beijo pra Faxinal dos Guedes. Maravilha. Faxinal dos Guedes. Maravilhosa aquela cidade, não tem quem mais.
12: Tá na hora, Nativa, tá com gás. Gilmar aqui da linha Tomazelli, Chapecó.
0: Opa, Gilmar, acho que nunca ganhou nada aqui com a gente, né, Gilmar? Querido, tem vários que nunca ganharam, mas calma, eu sou de...
13: Tá na Nativa, tá com gás.
0: Tá aí o nome, quem que é? Deixa eu ver aqui como é que é o nome. É Aldi Orge Lopes. Muito bem, querido, muitíssimo obrigado pela sua participação. Bom dia, quero gás, Fernando dos Santos, e também o Vale Gentil. O Vale já foi, não tem mais Vale. Agora é só o gás. E aí o Vale também...
14: Bom dia, Nativa, tudo bem? Tudo aqui bom. É a Tatiane Gonçalves da Silva, do município de Xanxerê. Tá na Nativa, tá com gás. Um abraço, bem, ótima boa, semana para todo.
15: Tá na Nativa, tá com gás. É a Marisete, aqui do EFAP. Um abraço a todos.
0: EFAP, muito obrigado. Tomás, boa tarde. Ô, queridão, fazia dias que eu não falava com você. Tomás Piorezan, sempre na escuta da Nativa. Muito obrigado, querido. Tá na Nativa, tá com gás. Bora lá, isso mesmo. Tá trabalhando, Tomás? Me conta. Boa tarde, Thiago, Ana, Cristina na escuta. É, tomando um mate com essa chuvinha, me coloca no sorteio do Vale Gás. Tá na Nativa, tá com gás. Maravilha, muito obrigado pela sua participação. Oh, manda um mate aqui pra mim, eu adoro mate, mas não sei fazer. Que gaúcho meia boca que eu sou, né?
16: Tá na Nativa, tá com gás. Opa. Aqui é a Ivanês Barbosa, do Cristo Rei, Chapecó. Quero muito ganhar esse Vale Gás. Ah, então, obrigado tá. Se for atendido. Um ai. Abraço.
0: Tu tem voz de quem faz coisas gostosas, Ivani. Vai fazer o que no fogão com esse gás? Me conta. Fala tudo pra mim. Conta tudo e não me esconde nada. Gustavo Mioto chegando pra você agora, 4h21.

0: Diva, maravilha, olha, na sequência nós temos mais emoção pra você, mais alegria, mais felicidade, mais tudo de bom, porque agora tem recadinho especial também da Caponeiro Pizzaria, exatamente. 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

7. Olha quem tá aqui chegando, Vanessa Camargo. Vamos ver, mas primeiro aqui, ó. Primeiro vamos às participações. Vamos lá. Olha só que delícia. A Ivania, eu falei que a Ivania tinha cara de quem cozinhava bem. Cecília Lash, tá na nativa, tá com gás. Participar do sorteio do gás. O Tomás Piorazan tava de férias, por isso que ele tava sumido. Maravilha, 3:40, 16:16. Participe conosco aqui na Nativa, na 105.7. Vamos ver aqui, vamos continuar falando das eleições e da repercussão de ontem. Deixa eu ver aqui, vamos verificar. Vamos verificar, porque eu tenho uma notícia muito boa. Pra mim é uma notícia boa, né? Mas não é...

necessariamente uma notícia boa, mas é uma notícia importante que eu quero mostrar para vocês aqui. O seguinte, algumas personalidades que não foram eleitas, tá? Por exemplo, Carla Prata, nem sei quem é essa mulher na ordem do dia. Deve ser alguma ex-BBB da vida que não conseguiu se eleger. Se alguém souber quem é ela na ordem do dia, me avisa. Não se elegeu. O Marquito, aquele humorista que trabalhava no Ratinho, 1.500 votos fez em São Paulo, não foi eleito. Manuel Gomes, o Caneta Azul, 7,2 mil votos. Gente, sério, bem feito que essa gente não se elegeu. Chega de palhaçada. Tiririca também não conseguiu se eleger. Eu queria saber o que, que o Tiririca fez no Congresso ao longo desses anos todos, além de gastar o nosso dinheiro. Eu queria algum feito do Tiririca no Congresso. Não consegui achar um. Pois bem feito, esse ano foi a limpa das limpas. Ele não se elegeu. Andréa Sorvetão foi candidata também a deputada pelo Rio de Janeiro. Eu acho que foi porque ela brigou com a Xuxa. Ela era a Paquita da Xuxa, daí ela brigou com a Xuxa, não conseguiu se eleger agora, nem pra síndica de prédio. MC Gui do PSD, P7.013, ah, vai cantar funk, o que que quer ser deputado? Que fiasco, deputado federal, não sabe nem ler, vão lá ser deputado. Val Marchiori dos Republicanos, apesar dela ser uma nojenta, uma socialite que só toma champanhe o dia inteiro, a Val Marchiori, ela tem uma personagem, mas ela é uma grande empresária do Paraná, né? Ela tem uma frota enorme de carretas, tem uma formação acadêmica, então até que dos males não seria o pior, tá? Mas ela fez míseros 5 mil votos. O Geraldo Luiz, que era apresentador da Band, depois foi da Record, foi da RedeTV, fez 10 mil votos. Achei que ele faria mais, porque ele era um cara bem popular em São Paulo. Tinha os programas bem sensacionalistas na Record, De Volta Pra Minha Casa, adorava imitar o Gugu, chorava, era aquele tendel e gente gritando e chorando. Olha, era um horror aquele programa dele, achava o ó do Borogodó. Mas não foi eleito também, fez 10 mil votos. O tal de Luiz Fabiano, deve ser algum ex-BBB, nem sei quem é na ordem do dia também, não foi eleito. E outro que eu adorei, que não foi eleito, porque ficou 4 anos morando na Europa, porque o que eu mais acho engraçado do comunista é que o comunista, por exemplo, tipo Jean Williams, que é ex-BBB, eles vão... Ah, não vou ficar no Brasil, vou embora do Brasil. Mas eles não escolhem um país comunista para viver. O Jean Williams, por exemplo, ficou morando em Portugal 4 anos no governo do Bolsonaro, voltou agora para ser deputado federal e não se elegeu. E bem feito que não se elegeu. O Jean Williams até gostava dele, ele é um cara inteligente, ele tinha uma certa representatividade, mas perdeu todo o respeito depois que cuspiu na cara de político dentro do parlamento brasileiro, perdeu o controle, meu Deus, deu um ataque de pelanca lá, e aí foi pra Europa morar na Europa. Acho engraçado, por que ele não foi pra Cuba, pra Venezuela? Se você é comunista, você vai morar num país comunista? Não, foi pra Portugal, foi pra Europa, que nem a Luana Piovani, né? Luana Piovani só fica criticando o Brasil, falando mal do Brasil, falando mal dos brasileiros, dando pitaco onde ela não tem que dar pitaco, mora na Europa, é uma comunista que mora na Europa, desfruta do máximo do capitalismo e quer vir dar lição de moral ainda nos brasileiros. Ah, vá carpir um lote. Jean Williams, Luana Piovani e toda essa turma de gente vagabunda que queria uma teta pra se escorar. Esse ano, graças a Deus, não teve. E que seja assim, que o povo brasileiro cada vez mais acorde, estude e vote em quem trabalha. Inclusive, daqui a pouco, eu vou falar sobre o Parlamento Federal, os deputados eleitos que mais fizeram votos aqui em Santa Catarina para deputado federal. Nós temos 16 cadeiras que, aliás, agora mandato novo, gente nova, eu espero, e esse daqui é um recado para todos. De A a Z, esquerda ou direita, arrumem essa 282 aí, por favor.
Por favor, de A a Z, para quem se elegeu, que pegue como pauta, vão se unir, vão levar para o futuro presidente do Brasil um ofício, um documento, sei lá eu, se é que isso não tem pronto, que já deveria estar pronto, e vão dar um jeito nessa insalubre 282. Ninguém merece essa 282, trecho de Onísio Cerqueira até o trevo do Irani. Ninguém merece. Então, agora que se elegeram, são 16 para brigar. Se juntem os 16 para brigar para a gente ter uma 282 decente. Tá certo? 4 horas da tarde, 43 minutos. Você está na Nativa FM. Feliz da vida que Vanessa Camargo tá com música nova.

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Intervalo comercial, porque graças a Deus acabou a propaganda eleitoral gratuita. Então a gente volta a ter o nosso Super Nativa com uma hora sem intervalo. Maravilha, né? Claro, tem prêmios por aqui e muito mais. Hoje tem Tá Com Gás, Tá Com Gás, Tá Com a Nativa. Voltar na Nativa, Tá Com Gás. É isso aí. 3340-1616. Para iniciar esta semana, eu desejo a você alegria, paz, amor no seu coração, muitas felicidades, resiliência, para que nós consigamos continuar crescendo, para que nós consigamos continuar tendo fé. A fé é o elemento mais importante para que a gente obtenha sucesso e consiga tirar as pedras do nosso caminho. Bora lá! Já iniciar com o musicão aqui no Super Nativa.

0: tá na nativa, tá com gás, é daqui a pouquinho, é, minha gente querida. Vamos lá ver quem tá aqui conosco aqui, Carlos. Carlos, fala, meu amigo Carlos. Quer o que que tu queres, querido?
1: Tá na nativa, tá com gás.
0: É isso aí, tá na nativa, tá com gás. Boa tarde, Thiago. Quero participar, tô precisando, uma boa semana. Ai, um vale gás, né, querido? É, como é que é o nome? Elisandra Rockenbach. Olha que sobrenome bonito. Bah, sobrenome top, né? Top, top, top, top. Beijo, queridona. 3340-1616. Participe com a gente.
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chove em Chapecó, exatamente, chove também em Xanxerê. Vocês podem ir me contando aí como é que está o clima em toda a região oeste. Daqui a pouco a gente volta com previsão do tempo.

Super Nativa, que maravilha, vamos tocar mais uma musiquinha aqui, Kleber e Cauã, e depois a gente volta com o nosso sorteio, beleza? Tá com gás, tá com a Nativa!

0: 5729. É, minha gente, foi a ganhadora do da nossa promoção. Tá na Nativa, tá com gato. Olha que maravilha. É, ela mandou, é a Marizete do EFAP. Quer ver? Ela mandou um áudio aqui, ó.
1: Tá na Nativa, tá com gás. É a Marizete aqui do EFAP. Opa! Um abraço a todos.
0: Show de bola, Marizete. Muito obrigado. Sucesso, queridona. Olha, eu desejo que você tenha uma excelente semana. Que Deus abençoe a todos nós, né? Que nós possamos ter saúde e fazer tudo o que diz nessa música. Tchau! Na sequência vem Nativa entrando no grupo. Valeu, sou Thiago Freitas. Siga a gente lá na rede social, @nativa105.7, Thiago Freitas Notícias. Tchau!

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0: 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Mato Grosso Matias, musicão, hein? Enquanto o sol brilhar. Ó, são 6:11. Vamos lá, gente. Confusão, briga, discussão. O Galinha vai trazer o assunto, que é o assunto do momento. Você abre qualquer portal hoje, é só sobre eleição política.
1: Eu acho que deu ruim. Eu vou tocar uma música aí pra acalmar todo mundo, pra ninguém ficar bravo, né? Porque não precisa ficar bravo, né?
2: Ô, Dai, esse é o seu primo encerrando a discussão no grupo da família.
3: Meu primo Rafael, gente, então. Porque é uma briga que só Deus, viu?
2: Eu pergunto o seguinte: teve brigas acirradas nos bastidores da Globo, das emissoras de televisão, mas não é discussão de, é coisa assim de, não, porque você roubou, fulano roubou. Nós falamos casos aqui do pessoal no condomínio, de um prédio gritando com outro que tá do outro prédio.
0: É que parece que isso? Teve uma provocação por causa de uma música,
2: mas
0: né?
2: Mas não importa,
0: diz que falava da política e tal, e aí...
2: Ó, aí teve o caso lá que eu falei nos Estados Unidos, que o cara foi com a camiseta da. Com a camisa, uma máscara, da SE, pra assustar o pessoal que tava na fila, porque vai que tem na fila muita gente do Partido B, então eu vou tirar eles de lá. Gente, a outra que foi votar e depois não queria sair da cabine porque deu não sei o quê, atrasou toda a votação de quem tava na pessoa, sair algemada dentro da sala de votação.
0: Não é por falta de aviso, né, gente? Tem que ter a colinha, tem que fazer as coisas, tem que deixar tudo bonitinho, tem que agilizar a vida.
2: Não, gente, né? É super importante discutir política, né? Conversar sobre política. Super importante conversar sobre candidatos, que nem a gente vem falando aqui, nós não citamos nomes, mas apenas dizer, olha, cuidado. E lembrando você que votou no candidato A, B ou C para senador, para deputado federal, deputado estadual, dia primeiro eles assumem.
3: E ó,
2: começa a cobrar.
3: Eu dei risada com o motorista de aplicativo, cancelando a corrida.
2: Mas na cara,
3: tá podendo, hein?
2: Na cara das três pessoas. Só porque estavam, gente, com a camiseta do outro candidato.
3: Ele ainda falou deixando assim, de trabalhar, deixando de ganhar dinheiro.
0: Era dinâmico ainda.
3: Pois é.
0: Ai, ai, ai.
2: É o seguinte.
0: Ai, meu Deus.
2: É super saudável quando é bem feito. É a mesma, porque a família do meu pai, só pra. Eles eram 10 irmãos. 8 palmeirense e 2 corintianos. Eles quebravam o pau o tempo inteiro, mas na hora do almoço sentava todo mundo pra conversar. Não tem outra alternativa. Então é a mesma coisa que eu falo sobre política. Por isso que não pode se chegar a extremos.
3: Se é uma discussão saudável, né? Cada um fala ali, ah, eu acho isso, o outro eu acho aquilo.
2: Acabou.
3: Mas tá tudo certo.
2: Não adianta você querer impor o teu pensamento pro outro.
3: Pois é.
2: Mesmo porque não é dentro de uma discussão que você vai impor o pensamento.
0: E você não vai conseguir convencer uma outra pessoa de uma coisa. É a ideologia dela, de repente dentro da realidade
2: você
0: dela.
2: Você pode expor o teu ponto de vista, deixa ela pensar se ela quer mudar ou não, mas não vai ser no meio de uma discussão. Tem que nem querer consertar um casamento no meio do bate-boca, não vai consertar.
3: E nem na fila ali na hora da votação, porque tem gente que quer ficar ali, né? Ah, mas você vai votar, olha, você vota direito, aí começa a discussão, né?
2: Não, olha, essas coisas é legal. Eu gosto de ver. Teve uma que entrou com o distintivo de um dos partidos enorme nas costas e a polícia atrás dela, que ela podia entrar com aquilo. Pra quê?
3: E a Rafinha, né? A Rafinha Justus foi atacadíssima, nossa, tadinha. Porque, olha, foi a primeira votação dela a ponto de pegar um trauma.
0: É. Ela expôs a pessoa, mas machuca, né, meu? Machuca.
2: Pra que fazer isso?
0: Foi colocar coisa que não tem nada a ver, a aparência da menina isso. Com isso e aquilo.
3: E aí começou
0: outro.
3: A falar sobre tudo.
2: Aí começa a ofender. Falar bobagem, isso, né? Porque
3: começa a
2: acaba
3: ofender.
2: A argumentação.
0: Sabe o que você faz? Tem que expor a pessoa que tá fazendo aquilo, né? Expõe o perfil. Porque às vezes o pessoal apaga, assim, mas ela expôs o perfil.
3: Isso.
0: Né? Só pra falar, aqui, ó, a fulana
3: tá
0: de tal aqui, ó. Olha o que ela falou sobre mim.
2: Agora, eu queria só saber uma coisa. Como é que foi na sua família? Foi legal? Foi que nem na família da Dai?
3: É.
2: E outra coisa, Tem segundo turno, viu?
1: Eu acho que deu ruim. Eu vou tocar uma
2: música. Ó, tem segundo turno, tem mais 21 dias aí pra gente ir.
4: E agora, sem os palhacitos, hein?
2: Palhacito acabou.
3: A Silvinha, então, voltou. Não. Vai voltar pro Bom Dia e Companhia?
2: A Silvinha deve fazer companhia pro marido dela na dupla sertaneja. Ela voltou.

0: Grande Sorocaba. Férias em Salvador. O que, que adianta? Tem férias, tem tempo.
1: Férias, vai com a patroa, é. Chega lá, tem que arrumar um monte de desculpa. Pois tô cansado, é. Nadei muito.
0: Pois é. Daí ele, Vanderlei, chegou aqui com tudo. Boa noite.
2: Boa noite. Boa noite, boa noite, boa noite.
3: Boa noite.
2: Márcio, boa noite, Dai, boa noite, Galinha. Às vezes o amigo, ele já tá de férias aí, né? O amigão já tá de férias há muito tempo.
0: É, né? Verdade.
2: Já tá de férias e tal. É,
0: só enrolando.
2: A gente sabe essa rotina, né? Você conversa, aquela conversa de bar, começa a conversar com um, com outro, cada um tem uma história. Mas o que mais se ouve é assim: ah, tô há tanto tempo de casado, cai na rotina. Ah, virou rotina. Ou então quando tem criança pequena. Ah, porque tem filho, daí dá atenção pros filhos e tal, tal, tal. O homem, ele tem dificuldade em reconhecer que ele precisa, né, fazer uma atividade física ali, fazer um comparecer muito mais, mas é o comparecer. O homem não se preocupa muito com a qualidade, cuidado, não é a quantidade, é a qualidade também.
1: Claro.
2: Qualidade, por quê? Porque a mulher, ela tem um tempo entre 13 e 20 minutos, é comprovado, 13 e 20. Se você, nos 5, 8 minutos já estourou o champanhe, pronto. Tem muito homem que depois ele não consegue se recuperar. Aí não vai. Não vai. O negócio fica, não vai, não vai, não vai. Você fica ali pensamento positivo, vai, vai, vai. Tem gente que fala assim: eu já começo a pensar coisa ruim antes pra não estourar o champanhe.
0: Xiii, rapaz.
2: Às vezes você não consegue. Mas e se você pudesse ter essa fórmula que não acelera o coração, não causa dependência, não vai te dar dor de cabeça, não vai te dar efeito colateral nenhum. Mas gradativamente vai aumentando a sua resistência, a sua energia, porque trabalha estimulando a produção da testosterona. Trabalha também com efeito vasodilatador pela arginina, pelos flavonoides, para que o sangue circular mais, com mais quantidade e mais facilidade. E o homem precisa de mais irrigação sanguínea. E aí você começa a sentir aquela energia no dia a dia, o humor melhora, e na hora H, meu amigo, dá diferença. Você consegue, às vezes, você estourou o champanhe, mas você acelera o tempo refratário. Você conseguir se recuperar na mesma noite ainda, para você terminar o que você começou. Isso é importante.
0: 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A testosterona, a falta de testosterona ali, que é normal, gente. 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
0: 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Aí, Vander, valeu, Vander.
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2: Uma geleia de tangerina produzida em Aurora, no Alto Vale do Itajaí, foi eleita a melhor de Santa Catarina. O produto é da agricultora Rosane Boeing e recebeu o selo Super Ouro no primeiro concurso catarinense de geleias e doces artesanais. Foi a maior pontuação entre as amostras premiadas com medalha de ouro. A avaliação considerou cor, aroma, sabor, consistência e aspectos técnicos da produção. A receita leva apenas 13 ingredientes: fruta, água e açúcar. Rosane também conquistou ouro com a geleia de manga com maracujá e prata com a de frutas vermelhas. Os produtos são vendidos em mercados, padarias e feiras de Aurora e também fazem parte da alimentação escolar do município.
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0: São 6 horas 35 minutos, ó. Tamo aqui. Na segunda-feira, gente. Segunda-feira.
1: Segunda, né? Sexta-feira, você viu que eu saí daqui? Eu fui. Falei, vou pro show do filho do Michel.
0: Saiu que nem um foguete.
1: É, é. Eu fui correndo no show no GAF, que é o Agrobusiness Forum. E o filho do Mijeca fazendo um show lá muito bacana. Agradecer a gentileza deles, né? Me puxaram pro meio do palco. Eu só não cantei pra não deixar o show deles cair, né? Porque com a minha voz ia acabar com
2: verdade.
1: Mas um showzaço dos meninos, muito bacana. Eu falei, encerrou. Encerrou nada, não. Nós fomos num outro lugar comemorar o aniversário do Pedro Ernesto. Quem é Pedro Ernesto? Pergunta.
0: Quem seria Pedro Ernesto da
2: 40? Quem seria?
1: E quem é a dona Carolina?
0: Ah, são os pais.
1: Os pais do Fiduma. Rapaz, aí, tomamos vinho. Eita. Muito. Aí tava inclusive o doutor Plínio, dona Ruth, o pessoal todo. Agradecer o carinho de todos, foi muito bacana. Só preciso escolher melhor o divulgador deles, mas paciência, fica o Xerréu.
2: Tadinho.
1: Fazer o quê? Mas ó, Fiduma, Jeca, muito obrigado.
0: Ai, meu Deus.
1: Pedro Ernesto, dona Carolina, o pessoal todo que estava presente e diz que ouve a gente, são nossos fãs.
0: Ah, então na próxima a gente vai.
2: Ai, com certeza. Ah, aguarde a gente.
1: Eu vou falar uma frase de Dai 40 no encerramento. Muito obrigado pelo carinho de todos. Enquanto a Dai e Márcio, eles não vão, não.
2: A gente vai sim, cara pálida. Você para de ficar excluindo a gente.
1: Não, senhores.
2: Somos parceiros.
1: É parceiro de quem, cara pálida?
2: Ah, ué.

0: Cante.
1: Prefiro você como locutor do que cantando.
2: É melhor mesmo.
0: Cante aí, manda a música da semana, gente. Já já vou tocar a música da semana, tá?
1: Muito é aquela, bem. Né?
0: É aquela lá. É, o negócio é bom, é bom. Aqui o negócio é bom. Ó, sobre política aqui, o pessoal já tá mandando áudio. Mande áudio, mande áudio.
3: Me escreva na mão, mande áudio.
0: Mande áudio. Aninha Clara tá aqui te esperando. 9198-409-6019. Daniela falando aqui sobre as tretas da política.
4: Vou te falar, esse negócio de política partidária ficou uma coisa chata, insuportável no Brasil. Não é sobre política, é sobre o político. Idolatria, que coisa chata, povo chato. Vota em quem vocês quiserem. Mas ó, calado, ninguém quer saber do teu voto, não. Voto é secreto, fica na sua e faz a sua parte.
0: Que parece que virou só um fla-flu, um Corinthians e Palmeiras.
1: E tá certo Vitória, que ela falou, porque no Brasil não existe partido político. Não existe ideologia política. Existe eu gosto da Dai, eu gosto do Marte. Quebra o pau.
4: Isso.
1: Como eu não gosto de um dos dois, mas vamos embora.
4: Ah, gosta sim. E gosta muito.
0: Eita, tem aqui a Elizabeth.
5: A hora que eu vi essa moça sentada na cadeira ao lado da urna, eu falei, gente, qual é o intuito dela, né? Eu fiquei com raiva, mas depois, a hora que eu vi os policiais pegar ela daquela forma, eu fiquei com dó. Uma pessoa dessa deve ser um transtorno, porque não é possível, gente. Não é possível. Ela queria ficar famosa, aí ela ficou.
0: Meu Deus do céu. É, o pessoal já vinha com piadinha lá, Marcos. Rapaz, você é daqueles, né, que faz esses algazarras na sessão. Que nada, eu encontro o povo das antigas na escola. Eita, chega no colégio e encontra só o povo das antigas.
4: É.
0: Aí você fala, rapaz, gostei daquela mesária ali, sabe?
1: Que essa... E eles falam assim, você era professor do quê mesmo?
0: Não, professor não. Ó, a Evani falando aqui da Simone Mendes, gente. Ela foi mexer no nariz e aí, agora o assunto é esse, daqui a pouco a Dai vai trazer detalhes.
5: Sobre o nariz da Simone Mendes, esse procedimento que ela fez. Eu sigo ela no Instagram dela, tem muitos comentários desagradáveis em cima da Simone Mendes. Eu não sei por que ela foi mexer nesse nariz, se o nariz dela já era perfeito, ela é linda. Por que ela vai mexer numa coisa que já é bonito?
0: Mamãezinha.
1: Por isso que eu não mexo no meu.
4: Eu sempre achei bonita, também, ela assim, perfeita, perfeita, perfeita. Acho que não precisava.
0: Às vezes ganhou, esse povo vive ganhando coisa. Vai lá na minha clínica, lá
4: que eu te ganhou,
0: dou.
4: Não ganhou,
0: não.
4: Então... Simplesmente o nariz incomodava.
0: Eita lasqueira. Ó, o Alan falando de política.
6: Eu acho que o jornalista tem que ser verdadeiro e passar a informação de forma clara. Pode e deve sim questionar quando houver alguma fala contraditória ou informação falsa, mas sem deixar a opinião pessoal interferir. O papel do jornalista é exatamente esse, informar e buscar a verdade. Não... defender um lado, né?
0: Então, Alan, mas tá certo. Em pauta aqui a gente não tá nem falando de
1: não tô nem preocupado. Eu tô preocupado em serem quebrado o pau, inclusive rede social dos bastidores.
0: Uma torre do condomínio xingando outra.
4: Ai, gente, pra quê?
1: Nós não estamos levando aqui do lado sério do assunto, que como o jornalista deve ser, isso aí nós podemos abordar um outro dia. É. Hoje nós queremos saber qual é aquele áudio lá, como é que é aquele áudio?
0: Ah, treta e confusão.
1: Né? Aqui, aquele áudio da família lá?
0: Aqui a treta, o negócio, a briga lá.
1: Pegando rola, fogo.
7: Eu acho que deu ruim. Eu vou tocar uma música aí pra acalmar todo mundo. Pra ninguém ficar bravo, né?
0: Pra ficar bravo, né?
4: E o meu primo que pegou a briga ontem falava assim, porque eu tô do lado X, você tá do lado X, mas o meu lado, eu sei os defeitos, eu falo dos defeitos, mas você não fala dos defeitos do seu.
0: É sempre assim, né? Ó, a Silvia aqui também, no mesmo assunto.
8: Esse caso que aconteceu com o humorista Paulo Vieira e o candidato Flávio Bolsonaro, infelizmente, é muito recorrente, né? A gente tem visto grandes jornalistas expondo a sua opinião, passando por cima da ética, do profissionalismo e também da democracia, né? No caso das eleições, do voto, não deveria ter interferência. Deixa para dar sua opinião num caso cotidiano, numa fofoca, aí eu acho bacana.
0: É, porque é muito pessoal.
1: Mesmo que quando você fala, é a mesma coisa a gente aqui, a gente em momento algum teve qualquer sistema partidário. Só falamos o seguinte: vem quem você vai votar, seja consciente, não anule seu voto. Pensa, e voltamos a falar, todo mundo que votou e que vocês votaram, se eleito, dia 1º de janeiro. Manda o WhatsApp pra essa turma toda, ó, tô aqui, tô de olho, o que que vocês vão fazer?
9: Já acordou? Bora trabalhar.
1: Bora trabalhar?
8: Desse jeito.
9: Sabe? É desse jeito. E vamos nessa. Gente, continua aí comentando os assuntos, que ainda vai render, hein? Esse negócio da, isso aqui da política.
1: Por que que você votou nesse cara? Por que você votou nesse cara?
8: Explica.
1: Explica aí por que você votou nesse cara aí.
7: Eu acho que deu ruim. Eu vou tocar a música pra acalmar todo mundo.

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0: É sério!
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0: É você mais um acompanhante.

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0: 7h01, hora de Brasília. Daqui a pouquinho, daí 40 vai contar aí. É, estão falando demais aí do...
1: da narigola de Simone Mendes.
0: Ela fez o procedimento e aí achando que... Ah, não, já esqueceram. Que nada, rapaz.
2: Esqueceram nada, é o assunto do momento.
3: É. Aí depois eu vou comentar.
0: E o assunto do momento também é sobre a política, porque a Sônia mandou um áudio aqui falando: coloca meu áudio no ar, tá bom, Soninha? Vamos lá, vamos colocar aqui, ó. Fala.
4: Durante a entrevista eleitoral, o jornalista tem que apenas fazer as perguntas e deixar o candidato responder, sabe? Porque ele é jornalista, só tem que fazer as perguntas. Não ficar com debate, com brigas, sabe? Confrontar o candidato, nada a ver. Eu acho que ele tá ali só pra fazer as perguntas.
0: É, mas acho que o jornalista, quando confronta, o jornalista sério, quando ele confronta, por exemplo, às vezes
3: ele tá embasado, isso. Ele tem argumentação.
0: Ele vai perguntar às vezes o que o povo quer perguntar, então, né?
3: Mas o nosso papo hoje não é sobre esse assunto sério.
0: Não.
3: Né?
0: É sobre a repercussão.
3: Nós queremos saber da treta. Né?
2: É treta.
3: Mesmo entre os bastidores da Globo, da Record, da CNN, eles quebraram o pau e tem tretas legais ali. É isso que a gente quer saber.
0: O que viralizou ontem, né?
3: Isso.
0: Uma torre de um condomínio xingando a outra.
3: O motorista de aplicativo que para ver três pessoas do
0: partido. Cancela a corrida.
3: Não quero, não.
2: É no raio, não.
3: Aí pega o outro lá nos Estados Unidos. Põe uma jaqueta da ACA lá e vai lá e assusta todo mundo que tá na fila.
0: Exato, gente.
3: A outra que não queria sair da cabine de votação. Essas coisas. É parede sua.
0: A minha.
2: Não, que loucura!
0: Irmãzinha, Oxe, tá lá. Causando. Pra que causar?
3: E a veia também.
0: A veia também ficou lá. Hora que a polícia ativa, começa a bater palma. É uma festa. É uma festa o negócio. Ó, são 7h03. Gente, paz. É isso que a gente quer, paz. Né?
3: Gente, a vida já é tão difícil no dia a dia. Levantar de madrugada e trabalhar, voltar. Hoje nós estamos tudo aqui. Eles estão festejando. Quem perdeu, perdeu. E vão pra frente. É, perdi, babão. Quem só 1,5 milhão? 2 milhão, o Caneta Azul ganhou 1,2 milhão pra se candidatar. Ele tá preocupado que ele teve 3 mil votos, sei lá o quanto?
2: Tá nada.
0: É isso. Mas da política a gente vai pra fofoca daqui a pouquinho com Dai 40.
2: Bora fofocar.

0: Batida é tudo e muito mais. Ela aí, gente. Simone Mendes. Direitos iguais. Aí é dela que você vai falar, Daizinha.
1: Eu vou falar dela, gente. Simone Mendes fez um procedimento com fios de sustentação para levantar a pontinha do nariz.
0: Eita,
1: nossa. Aí perguntaram para ela, e o Cacá, Simone, o que ele achou do seu nariz novo? Aí a Simone, com aquele jeitinho bem-humorado dela, falou assim, minha filha, se quando eu estava com quase 100 quilos, ele já me achava linda e perfeita, imagina agora com esse negocinho no nariz. Ela falou que ele continua achando ela a mulher mais linda do mundo. Ele é apaixonadíssimo por ela, né? Então, gente, o nariz mudou, mas o elogio do marido continua o mesmo. Ela diz que tá se achando maravilhosa, diz que tá se amando. E acho que é isso que importa, né?
2: Quando você faz algum procedimento, você faz pra você ou pros outros?
1: É.
2: Eu se tivesse que fazer, faria pra mim, né? Então, opinião dos outros, que se lixe, eu tô me achando
0: até,
2: bem.
0: Você tá falando até mesmo da opinião do seu cônjuge, no caso.
2: Ah, mas também... Também, se eu tô me sentindo bem. Agora, se a minha parceira ou meu parceiro achou legal, melhor ainda.
0: Boa.
2: Agora, é um fiozinho que põe, né?
1: Isso.
2: Pegar no narizinho e falar assim, ai, que coisa aqui! Lá vai o fiozinho pra cucuia, né?
1: É, porque todo mundo começou a falar que ela tinha feito rinoplastia, mas não foi.
0: Ah, foi outro procedimento.
2: É só pra levantar a pontinha?
1: É, o fiozinho de sustentação.
2: Ô, Daizinha, será que um cabo de aço segura o meu?
1: Não, é melhor deixar pra lá. Não faça isso, né? Eu concordo que ela que tem que se achar linda e maravilhosa, mas por ser uma pessoa pública, a gente dá a nossa opinião também, né?
2: É, então,
1: eu sempre achei...
2: Se ela postou...
1: Pois é, eu sempre achei a Simone perfeita, linda, maravilhosa. O rosto dela, né, a gente já viu ela aqui na Nativa, ela é perfeita. Então eu acho que não tinha necessidade de mexer. E eu, assim, eu particularmente, eu preferia antes. Mas, se ela tá feliz, gente feliz...
2: Não, enche o saco
1: é
2: dos
1: isso.
2: outros.
0: Ai, ai, ai, é Márcio, isso aí. Márcio,
2: será que ela resolve? Cabinho de aço?
0: Um guindaste, uns guindastes, chama dois guindastes, aí tá tudo.
2: Pegou o muque.
0: O cara fala assim, ó, dá uma porrada no nariz aqui pra ver se ele sobe.
2: Mas aí
0: mas depois passa, eles também incham dela.
1: Mas inchou e muito. Aí,
2: porque se eu tomar uma pancada aqui, ou fizer qualquer procedimento, vai ficar aqui mesmo, tanto pro litoral quanto pro interior.
1: Vai ficar muito grande.

0: Ativa é tudo e muito mais, Danilo e Davi. Eu não sou terapia. Vou até colocar aqui a vinheta, ó, que é a música,
1: a música da semana.
0: Tem que então. R$500, hein? R$500. Sai hoje, pertinho das 9. Você vai pegar essa música aqui, vai cantar ela e vai mandar no WhatsApp de promoções, tá?

0: Ó, ele tá chegando aqui. Não, ele não. Eles, né? 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

0: pós primeiro turno de eleições, é um dos assuntos aqui, um dos assuntos do, a gente tá pegando, o Galinha fez um apanhado do que viralizou e que tipo assim, gente, pra muitos assim, ó, bizarrice, não precisa disso. Duas torres num condomínio.
1: Não, eu acho legal os caras brigando. Porque essa música foi pra provocar, não foi pra provocar, não. Foi só que...
2: Eu me divirto.
0: Todo mundo quando se vê no estacionamento, porque de longe acho que não dá pra reconhecer tanto. Bom dia, tudo bem? Bom dia, tenham um bom dia. Oi, crianças, tudo bem? Bom dia, bom dia. Tá vendo? Que paz que vai ter nesse condomínio, gente?
1: Agora acabou, vai ter paz. Não, não, daqui 21 dias vai ter paz.
0: E o grupo de zap desse condomínio, como deve ser, hein? É. E aí a gente tá com esse assunto aqui. Você pode falar também, você tem o do aplicativo, né? Do motorista que cancelou a corrida.
1: Cancelou a corrida, gente. Pra... Ah,
2: tá com
1: o cara,
2: dinheiro, né?
1: O cara é. que foi lá vestido com... E aí, sim, lá nos Estados Unidos, na votação, já foi preso.
0: Aí, ó.
1: Já acharam que ele tá respondendo por cinco infrações. Ele vai passar um bom tempo na cadeia.
0: Dos B.O.
3: Eu acho que deu ruim. Eu vou tocar uma música.
0: Outro assunto aqui, gente, ó. A Alessandra vai falar do nariz da Simone Mendes. Ah, você acha que o Kaká não gostou?
2: Oxe. É, mas também, se não gostou, ele não é louco de falar, né?
0: Ele não vai falar,
1: não. Não vai falar, não.
4: De jeito nenhum. Quanto eu, se fizéssemos procedimento estético e o trem ficasse ruim, a sinceridade prevalece aqui. Ia falando, vai arrumar esse trem aí que ficou feio demais, só.
0: Mas esses comentários que estão fazendo dela, será que não é mais de inveja?
2: Não.
0: Ah, mas ficou estranho assim, daí.
2: Ah, estranho
1: não,
2: sim.
1: Por que não? Isso é sua opinião.
2: É. Não, é a minha de muita gente.
1: Eu achei ela linda.
0: Deixa eu ver
1: linda.
0: Aqui. Vamos lá ver Simone Mendes.
2: Você não achou, não.
0: Pessoal, será que não é mais de inveja?
2: Não.
0: Ah, mas ficou estranho assim, daí.
2: Ah, estranho
1: não,
2: sim.
1: Por que não? Isso é sua opinião.
2: É. Não, é a minha de muita gente.
1: Eu achei ela linda.
0: Deixa eu ver aqui. Vamos lá ver Simone Mendes.

0: vídeos.
1: Muito bonita, meu.
0: Agora, assim eu não gostei, não. Não gostei.
2: Márcio, começa. Eu já liguei no Munk, marquei pra quarta-feira o procedimento.
0: Faz isso não. Quem fala que vive falando que vai mexer no nariz é Anjinho Gabriel.
1: Ai,
0: eu já falei pra ele, não faça isso.
2: Vai dar ruim.
0: Esse nariz combina com você, combina com seu rostinho. Aí vai lá levantar o nariz pra fazer uma pontinha, que nem a Simone queria fazer, pra ficar arrebitadinho. Aí dá ruim.
1: A gente conhece
0: fica
1: um que
0: pior.
1: Ficou mexendo, mexendo e deu ruim. Então, Michael Jackson. Quando começou a mexer demais. Não, ele começou a mexer demais, gente.
0: Perde a identidade, né, gente?
1: Começou a virar uma doença, assim, essa coisa de querer mexer, querer mudar. Calma,
0: aí tem gente falando, tem gente falando, não sou eu, né, que estou falando. Tem gente falando que a Simone quis levantar o nariz pra ficar igual o nariz da Simária. Porque elas, o da Simária é empinadinho.
1: Elas só pioram.
2: Por que você não vai no Instituto Butantan?
0: Por quê?
2: Vender seu veneno de cobra.
0: Ah, eu já falei que não fui eu. Eu li.
3: Eu acho que ela não tinha que mexer em nada, né? Porque ela já é bonita. Ela é bonita sim. Pois e o marido acha ela bonita sim, todo jeito, né? Que gosta, vai achar. Mas eu vou dar um conselho pra ela. Não mexa muito não, minha filha. Senão você vai ficar feia. Vai ficar com a cara toda detonada. Você viu que a Gretchen começou a mexer de um lado e de outro. No final, não ficou essas coisas. Então, fica com a sua beleza natural que Deus te deu, que fica melhor assim. Sim, você já é bonita de natureza.
0: A Gretchen ficou um conga, conga, conga, né?
2: Você não precisa mexer nada. A tua gentileza, o teu carinho com o público e com a gente de rádio, já vale tudo.
1: É?
0: Oi?
2: Eu acho. Ah? Você não acha?
0: Ah, eu não acho, não.
2: Por quê? É inveja, é inveja, é inveja.
0: É nada, é nada.
1: Tem uma opinião masculina aqui, o Thiago. Vamos ouvir.
4: A minha opinião sobre o nariz da Simone. Ela tem dinheiro pra fazer, deixa a mulher fazer o que ela quiser. O corpo é dela. Faz o que ela quiser. Se o plástico gostou, se não gostou, o problema deles. Eu não me interesso por essas coisas. Então, se eu tivesse dinheiro também, eu já tinha tirado um monte de coisa do corpo, colocado mais um monte. Mas como não tem, né, que eu sou pobre, então não faz nada, né? Fica do jeito que tá.
0: Estragado. E ó, galinha, você falou aquele dia.
1: Ai, meu Deus.
0: Ela não mexeu só no nariz, não.
1: Ih, meu Deus! Conte.
0: Parece que ela mexeu na boca também. A boca tá mais avantajada. Aí levantou o nariz, ficou um beição assim. É. Eita, mexeu em mais coisas, por isso que tá muito diferente.
2: Eita, coisa boa, um beição assim.
1: Você vê como a mulher é, né? Daqui a pouco vai falar assim, a orelha dela, a orelha. Tá,
0: ah, não, eu sempre falei bem. Agora eu tô falando porque eu não gostei.

0: Ruffy, deixa eu. Bom, gente, você sabe aquela musiquinha tão bonitinha? E ela é profunda, aquela música. Amigo é coisa pra se guardar debaixo de sete chaves.
1: Olha aqui. Essa que você tá estragando?
0: Milton Nascimento. Dentro do coração. Ó, o tema amizade de baixa manutenção me chamou a atenção esse fim de semana, que é aquela relação em que você pode passar semanas, meses, até anos, sem falar com a pessoa, sem encontrar, na verdade, e nada muda. No primeiro encontro, aquele abraço mais apertado, né? Só que vem uma provocação em cima desse tema aí. Isso é maturidade ou a gente tá normalizando o afastamento? Que as pessoas realmente, depois ainda mais do smartphone e da internet, parece que as pessoas se afastaram mais. Quantas vezes você vê, às vezes, no bar lá, as pessoas estão perto, mas estão longe? Porque estão no celular. Isso foi discutido, né? Isso a psicóloga falava isso na entrevista.
1: Psicóloga que nem a Sheila Mello?
0: É verdade, né?
1: Quero fazer. Quero fazer consulta com ela.
2: Menino, tô vendo aqui, tá dando palestra e tudo. Estudou, ela falou que estudou. Isso é bacana. Estudou análise bioenergética, psicologia e comportamento humano.
0: Tá vendo? Ó, dentro do comportamento humano, a nossa vida ficou corrida. A gente tem casa, a gente tem, às vezes, investindo em estudar. É, exatamente isso. Relacionamento, você tem filhos. O celular também, que aqui na discussão também entra. O celular, problemas pessoais. E aquele amigo que antes fazia parte de tudo isso, ele vai ficando pra depois. A gente não tá falando assim que, a amizade acabou. Mas é o tipo da amizade de baixa manutenção. Você tem aquele amigo que você sabe que a hora que você precisar, ele vai estar ali, pronto para te socorrer. Mas é legal, né? Você manter pelo menos o... Ops, vamos se ver pelo menos a cada 3 meses, pelo menos uma vez, meu. Uma horinha que você senta aí num bar, numa padaria para tomar um café.
2: Mas nem sempre dá para acontecer, né? Então, mas é bom ter essa amizade que não vive te cobrando.
0: Exato.
2: Porque tudo que é cobrado não é válido. Exato. E não é legal. Exato. Então é legal a gente ter uma amizade com uma pessoa que a gente pode passar um ano sem se ver, mas que quando se vê é a mesma coisa, é o mesmo amor, é o mesmo carinho. E sim, se é uma pessoa que se você precisa, ela tá ali. Não dá pra estar junto ali, ó, todos os dias.
0: Você não precisa conversar todo dia. Não dá pra estar
2: todo final de semana, mas quando se vê é a mesma coisa. Eu tenho várias amigas assim.
0: Amigo pra mim, por exemplo, não é como já tentaram se comportar diante de uma... Vou contar uma situação aqui bem simples e prática. A gente tá aqui, tá trabalhando. Surge uma vaga. Um cara que falava que era amigo... Eita lasqueira. Um cara falava que era amigo, apareceu quando essa vaga surgiu.
1: Na inveja era amizade.
0: Então, aí falou assim...
1: interesse.
0: Ô, meu brother, fala, meu negão. E aí, como você tá? Não perguntou nem como eu tava. Ó, fiquei sabendo que tem uma vaga.
2: Ah, então. Só é interesse.
0: Só aparece nessas horas.
2: E eu... Aí... Eu já tive amizades... De pessoas que ficavam me cobrando o tempo todo. Aquela coisa, nossa, tô com saudade. Fingindo ciúminhos. Exato. Bobos, coisas assim. Que depois eu vi que não eram amigas de verdade. Amizades que hoje eu não tenho mais.
0: Mas a gente tem aquele amigo que a gente ama de paixão. Mas a gente nunca vê. Mas a gente ama de paixão, tá ali guardadinho, né?
1: É só fazer assim que eu volto.
2: Isso, desse jeito.
0: É bem Luan Santana, é só fazer assim.
2: Eu acho que é muito melhor uma amizade assim.
1: Só tem uma coisa. Dá pra ser assim? Dá pra você ficar um pouco mais...
2: Não, primeiro porque a gente trabalha todos os dias juntinho.
1: Só trabalhando.
2: Então não tem como mesmo, entendeu? E outra que eu também não quero, né? E além daqui, a gente tem as nossas saidinhas, né? É. Que, ó, essa semana já tô de volta,
0: isso
2: tá?
0: É o que faz.
2: Bora pro rolê.
0: Isso é o que faz alimentar as amizades, mas aqui parece que é só a comida.
1: É alimentar mesmo as amizades.
2: Adoro! Nossa, comer uma picanha, bora comer uma picanha. Tomar uma cervejinha, vamos bonitinho.
0: Meu Deus, que amizade, hein?

0: A Nativa é tudo e muito mais, Eduardo Costa. Imagina aí. Imagina aí, Gustavo Lima cantando já já.
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na sua noite de segunda-feira, tem Love Songs, aqui na Nativa. Love Songs are better. 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
2: O El Niño deve afetar a agricultura brasileira até o fim do primeiro semestre de 2027. A previsão é do IMET, que aponta impacto na safra de inverno e em toda a safra de verão. No sul, o excesso de chuva é o principal problema. O arroz é uma das culturas mais atingidas, com mais doenças e pragas, queda na qualidade dos grãos e dificuldade para o trânsito de máquinas. Em Santa Catarina e no Rio Grande do Sul, a produtividade do trigo e da aveia ficou abaixo da média. No restante do país, a tendência é de menos chuva, o que ameaça a soja, o milho e o café. Para reduzir os prejuízos, a Embrapa recomenda transformar as propriedades em esponjas, com canais de drenagem, terraços redimensionados e bacias de retenção. O impacto pode chegar ao bolso do consumidor, com alimentos mais caros.
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0: que vocês soltaram esse spoiler da Sheila Mello, então, investindo agora na carreira de...
1: catedrática.
0: É.
2: Que fofa, né? Atendimento. Tá dando palestra, olha, tá toda
1: eu
2: chique.
1: Acho muito bacana, porque ela intelectualmente evoluiu muito.
0: Lógico.
2: Demais.
1: Bacana, é ela foi casada com Xuxa, né?
0: Xuxa
1: nadador.
2: Isso.
0: É.
2: Tem uma filha, né, com ele.
0: É. Muito legal, né? Isso aí, gente.
1: Acho que é isso.
0: E outra, né? Aí a dança... Gente...
2: E
0: artista,
2: ela falou,
0: dançarina, parte de um grupo, mas
2: ela... Ela falou que ela sempre dançou, oxe, sempre trabalhou com o corpo e não deixa de continuar trabalhando com o corpo. Aí. Porque ali, ó, mente, corpo, tudo junto.
1: Mente sana, incorpora sana.
2: Isso aí.
0: Aí, ó. Ó, tem aqui ouvinte...
1: Isso aí o quê?
2: Mente insana.
0: É isso aí, né? Ó, já... Cadê o barulhinho? Juliana aqui e a Rose falando de amizade com baixa manutenção, hein?
3: Minha opinião a respeito de amizade é assim, que cada um deve respeitar o espaço do outro. É, e amizade verdadeira não tem distância, né? Mesmo sendo afastado um do outro e às vezes se encontrar, ou às vezes demora pra se encontrar, a amizade verdadeira permanece. Eu acho assim.
1: Eu também.
0: Boa, boa. Rose?
4: Eu acredito que a amizade verdadeira não precisa de contato todos os dias. Tem amigos que a gente acaba afastando, cada um segue sua rotina, mas quando se reencontra parece que nada mudou. Pra mim, o que mantém uma amizade não é a quantidade de mensagens ou encontros, e sim o carinho, a consideração, a certeza de quando um precisar do outro, ele vai estar sempre lá, né? Mas também... Se a pessoa, sei lá, sumir, não ter aquela amizade de um ver o outro, acaba virando lembrança mesmo, né?
1: Aí você manda assim, oi sumido.
0: Oi sumido.
2: Isso. Bora se ver.
0: A Celinha falando aqui do nariz da Simone, a nota que a Dai falou há pouco.
5: Então, eu acho a Simone tão linda e nem precisavam fazer tratamento estético, mas se eles querem e gostam, a gente tem que respeitar, né? Eu acho que ele foi sincero, não acho que ele falou que ficou bom pra não magoar ela, não. Acho que foi sincero. Quando existe amor, as pessoas ficam preocupadas em não magoar, né? Mas eu acho que ela não precisava, não, porque ela é muito bonita.
0: Aí, Celinha. Ó, a Marilyn, ela quer comentar...
1: Dentro... A Marilyn.
0: Marilyn.
1: Monroe.
0: Dentro desse assunto aí do... É, das eleições, teve a treta no condomínio desse policial aí, do policial... Não, na verdade não é policial.
1: Não, não é,
0: né?
1: Ele é um falso. Ele falso comprou policial. A roupa na internet.
0: Olha isso.
6: Eu acredito que se os policiais já estavam atrás dele, investigando, já sabia quem era, não tem importância de estar apaisando. E se eles são policiais civis, eles andam apaisando também, faz esse tipo de abordagem em pessoas que já estão sendo investigadas. Eu acredito que não tem nada de incomum nisso.
0: É, não, mas
1: querida,
0: aí no caso...
1: peraí. Eles estavam fardados, os policiais, e enquadraram ele com a roupa que ele comprou na internet. É que é onde ele foi pego, que é Miami, ali a coisa é um pouquinho mais séria.
0: Isso. E foi num dia de eleição, queria...
1: Ali é um... ali não fica fora da cadeia, não. ali é cana, hein?
0: Às vezes o gancho dura uns dois dias ali, mas os caras...
1: Não é mais, não, é mais.
0: Às vezes pega no trânsito.
1: Ah, sim, porque são cinco tópicos que ele vai estar. Inclusive, falsidade de autoridade, amigo. Eu acho que a fiança aí é de 15, 20 mil dólares pra cima.
0: Eu sei que o assunto não tem nada a ver com nada, mas eu lembrei de uma notícia que esses dias aí, a semana passada viralizou, não sei se foi em São Paulo, de três policiais que para invadir uma casa chegaram como policiais ali, mas não eram policiais. Eles chegaram fardados, não sei onde arrumaram essa farda, só pra invadir uma casa lá, pra, não sei se era pra assaltar, alguma coisa assim. Mas chegaram fardados ali, as câmeras pegam, que você acha que é um policial mesmo.
1: É, isso. Olha aí, isso, gente. Claro, o cara consegue.
0: Ó, até viatura tem.
2: Nem,
0: né?
2: Fala isso.
0: Bom,
2: de ladrão, dessas coisas, porque eu fico chateada.
1: Por quê, Dai?
2: Vocês não acreditam.
1: O que foi?
2: Roubaram o papagaio da minha voz, Aurinho.
0: Será que é porque ele falava demais?
2: Levaram o Murilo embora, gente.
0: Murilo é o nome dele?
2: Murilo.
0: Será que
2: minha avó falou assim, minha filha, levaram o Murilo.
0: Acho que o Murilo.
2: Fiquei só com a gaiola.
0: Ele ia entregar alguém o Murilo. Ele sabia demais.
7: Tira. Eu acho que deu ruim. Eu vou tocar uma música aí pra acalmar todo mundo, pra ninguém ficar mal.

0: Cativa, é tudo muito mais é Neto e Cristiano, Cadeira Cativa. Ó, você vai participar com a gente, a música da semana daqui a pouquinho ela sai. Vamos explicar mais uma vez aqui pro nosso ouvinte.
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0: Essa música da semana é Danilo e Davi, manda o um trecho dessa canção
2: pro 9198-406-9646.
0: Eita, que já tá na ponta da língua. E é isso, manda um trechinho desta canção, gente. Hoje, quanto que tem voando aí? 2 milhões de

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0: vamos ouvir aqui a Maria Cícera. Daí trouxe essa notícia aqui. Gente, o Kaká, que é o esposo da Simone, falou assim: oxe, eu achei lindo. Até mesmo quando ela tava gordinha, o pessoal falava: ah, tá. Kaká.
1: Ela falou que, oxe, mesmo quando ela tava com 100 quilos, aí, ele sempre falou que ela era a mulher mais linda do mundo.
0: Vamos ouvir aqui a Maria Cícera.
2: Eu acho que a Simone não precisava disso, não. Pra que mexer no que tá bonito, né? Deus é mais, viu? Pra mim era maravilhoso o jeito que ela tava. Eu não tinha essa coragem, não. Tô foda.
0: Ó, tem aqui a Alexandre e a Laine. Amizade de baixa manutenção. Aquela amizade, gente. Talvez você fica anos aí sem falar com a pessoa. Também não tem obrigação pra ir, né? Pra ir. Basta você ligar. Ah, meu amigo, como tá, hein? Ô, oh, tô morrendo de saudade. Não é assim. Nossa, faz tempo que você não me liga, já chego com cobrança, né? Rapaz, tá morrendo de saudade.
3: Oh, mas não dá não, né? Pelo menos do aniversário. Natal e Ano Novo tem que ligar, né?
0: É, pelo menos Natal, Ano Novo e aniversário, né? E às vezes, infelizmente, você passa por uma situação da pessoa te ligar e falar: ó, tô aqui, qualquer coisa, me chama. Alexandre.
4: Uma amizade sincera, ela se mantém, pode fazer 30 anos que você não vê um amigo, quando você vê ele, você vai querer contar todas as suas histórias, relembrar as histórias antigas, vai querer contar que estágio da vida você tá. Os momentos, eles mudam, as pessoas acabam se afastando naturalmente, porque casam, porque vão trabalhar longe, porque se mudam, mas amigo... Amigo mesmo, você pode ficar 10 anos sem ver, 20 anos sem ver, você nunca vai esquecer, você sempre vai estar rezando por ele, cada vez que se encontrar, vai ser uma felicidade. Isso é uma relação de amizade. Amizade é eterna.
0: Aqueles amigos de outras
3: épocas. Isso, esse tipo de amigo que ele tá falando, é o que eu falo que, ó.
0: Ah, não cabe.
3: Não, não enche os dedos de uma mão.
1: Pois é, dá pra contar mesmo, viu?
0: Pois é. Você tem alguma amiga da época de escola ainda que você fala ou não?
1: De escola, não. Mas eu tenho algumas amigas que a gente se vê assim de vez em quando, mas quando se vê, é realmente uma amizade muito bacana.
3: Vocês contam tudo que vocês faziam?
1: Tudinho, tudinho,
3: me
1: tudinho.
3: Me leva numa
1: tudinho.
3: Reunião dessa.
1: Aí a gente coloca a fofoca em dia, a gente fala, nossa, preciso te contar, aconteceu isso.
3: Nossa, já
1: aí, pensou? Nossa, aí sempre finaliza o encontro assim, né? Ai, amiga, a gente precisa se ver mais, nossa, que saudade, aí quando vai ver passa mais um ano.
3: Márcio.
1: Mas é legal, é muito bacana quando a gente se encontra.
0: Vai, né? Deve ser muito legal ir acompanhando, hein? Ali. Mas é legal quando fica assim, meu Deus, pena que, ó, ai, meu Deus, ficaria.
1: Mas, amiga, vamos marcar logo.
3: É, vamos se ver logo.
1: Vamos sim, só que não.
3: Eu vi uma...
0: 2 anos depois.
3: Eu vi uma publicação no Instagram exatamente sobre isso. Mulheres depois dos 40 anos, quando querem se reunir. Ah, hoje eu não posso. Hoje a minha netinha faz não sei o quê. Ah, hoje não dá, porque eu vou ter que ir no médico. Cada vez elas arrumam uma confusão.
0: Quem falou aqui? Eu não sei se foi na nota. Acho que o próprio Galinha tinha falado que as mulheres têm ido mais ao bar do que os homens.
3: É, não, eu não falei, mas é a realidade.
0: Não é? E aí, mulherada ali só.
3: Ah, eu acho que a mulher tá enchendo mais o caneco que o homem, isso sim.
1: Adoro. Apesar que eu tô bebendo pouco, viu?
0: Ó, a Laine aqui.
1: Preciso voltar
0: falando.
1: A ser eu mesma, não, Galinha.
3: Acho bom. Pega tuas amigas aí, ó.
1: Não, vou com você. Vou começar com você. Bora voltar.
0: A Laine falando o mesmo assunto aqui, ó.
2: Bom, eu tenho uma amiga que a gente quase não se fala. A gente se conhece desde 1992, só quer dizer, são muitos anos de amizade. Toda vez que eu vou pra lá, a gente se encontra, a gente fala, a gente mata a saudade, a gente conversa. De vez em quando a gente manda mensagem uma pra outra. E eu acho que dá certo, sim, porque uma respeitando o espaço da outra. A gente é muito amiga, às vezes a gente se fala e é gostoso. Não precisa estar sempre colado junto, porque amigo muito colado atrapalha. Então, amizade um pouquinho separado, dá um espaço para o outro, é muito bom.
3: É igual a marido e mulher.
0: É, né? Quando tá muito junto...
3: É, né? É igual a marido e mulher.
0: Tá muito junto. Posso dar um playzinho aqui?
1: Pode.
0: Tá bom. Eu vou dar um play no áudio aqui.
5: Oi, amiga, tô escutando, viu? No grupo. Me identifiquei. Né? Marca e nunca vai.
1: Olha aí, essa é minha amiga de infância.
3: Você tá vendo? Marca na marca e você nunca vai.
1: Eu me identifiquei, amiga.
3: Como é que é o nome dela?
1: Marca. Fernanda.
3: Fernanda, na próxima nós vamos.
0: Isso, Fernanda.
1: Amiga, amiga, sua louca, eu tenho tanta coisa pra te contar.
3: Nossa, e se eu contar as coisas que ela faz pra vocês?
6: Eu acho que deu ruim. Eu vou tocar uma música aí pra acalmar todo mundo. Pra ninguém ficar bravo, né? Porque não precisa ficar bravo, né?

0: Ativa, é tudo e muito mais. É de Brito e Samuel, romance rosa.
1: Brito Samuel, bonita. Brito Samuel. Aliás, tem saído bonitas canções ultimamente.
0: E
1: uma... tá parando aquele negócio de só cachaça, só, sabe?
0: E uma releitura bem feita, hein,
1: velho? Tá bem legal, tem saído músicas bem legais.
0: Aí, ó. Semana passada a gente pirou aqui com a música da semana, né? Com
2: Amadinho.
1: Tem uma que é regravação também do Mato Grosso e Matias, que é maravilhosa.
0: É isso, velho. Isso é nativa, gente. Ó, a Rose tá falando aqui da amizade de baixa manutenção. Aquela que você não precisa ficar cobrando por nada, ficar um tempo sem se falar, mas é verdadeira a amizade. Rose.
2: Eu acredito que a amizade verdadeira não precisa de contato todos os dias. Tem amigos que a gente acaba afastando, cada um segue sua rotina, mas quando se reencontra parece que nada...
0: Essa é tão amiga que, rapaz, tá falando de novo. É essa aí,
1: pai. Mas reforçar. Isso é que é uma amizade sincera.
2: Rapaz, que pra deixa ela que falar.
0: Realmente é
1: amiga. Isso é uma amizade sincera.
0: Aí tem a Nilda aqui, ó. Fala, Nilda.
3: Na minha opinião, a amizade verdadeira tem que haver contato, sim. Não precisa ser todos os dias, mas pelo menos uma vez por mês. Principalmente agora, que tem as redes sociais, que é bem mais fácil. Não custa nada mandar um oizinho, que se afasta de vez, pra mim não é amizade.
1: Não, uma vez por mês, tudo bem. Não é precisar ficar aqui nessa amiga da Day que não se vê, vocês devem uma pra outra.
2: Não, não tem problema de dinheiro. É correria mesmo.
1: Ai, ai, ai.
0: Ah, mas sempre tem um dinheirinho envolvido ali.
1: É, será que não pago? Vocês não dividiram a última conta? Amiga, paga no seu cartão, depois nós acertamos.
0: Aqui, ó. Nariz da Simone Mendes. Chegou aqui a Rose, é outra Rose. Chegou a Claudiane e a Cida querendo comentar também.
4: Com relação a essa questão do carcá e da Simone Mendes, tem que ter sinceridade, né? Mas, pra evitar intrigas, pra evitar até um mal-estar entre o casal, um tem que apoiar o outro, independentemente de ter gostado ou não. Que o gosto é de cada um tem um tipo de um gosto. Então tem que apoiar sim.
0: Tá lasqueira, Claudiana.
5: Ah, se o marido dela gostou e ela também gostou do nariz dela do jeitinho que tá, minha gente, a gente que faz aquilo que gosta, né? A gente nunca vai conseguir agradar a todos. Vai ter gente que vai achar ela bonita com o nariz dessa maneira, como tem gente que não vai gostar. Mas se ela tá se sentindo bem com ela mesma e o marido dela também gostou, maravilha. E se ela não gosta, ela tem dinheiro pra desfazer e fazer novamente, né?
2: Ah,
1: tem isso
2: e ela,
1: aí.
2: E ela deu uma patadinha assim, ó, de leve. Sabe o que ela falou? Ela falou assim... Gente, eu gostei. O importante é a voz, não é? A voz tá igual.
0: Aí, tá verdade.
2: Tá firme e forte aqui.
1: E aí, ela já deu uma patadinha pra quem falou que teu narizinho deu um empinado.
2: Isso!
1: Ah, tá.
2: É.
0: Ó, oh,
2: mas que o nariz ficou parecido, ficou.
0: Tá parecendo o cagó. Querendo arrumar intriga.
2: O nariz da Simone agora ficou parecido com o da Simária.
0: A irmã voltando aí, ó, a cantar e daqui a
2: pouco. Ai, você sabe que teve gente que chegou a falar isso, mas também.

0: O pessoal fala demais, né? Ou
1: pessoal.
0: Não sei. Disseram aí que a Simone só mexeu no nariz pra tirar o foco da Simária que tava voltando. Olha. Olha como o povo fala.
1: Não, imagina.
2: Simone Mendes é linda. Ela é muito linda. Ela não tinha que mexer em nada. Na minha opinião, o marido elogiou pra não magoar, porque com certeza ele achou ela mais feia. Porque ela é linda. Ela não devia ter mexido em nada. Eu acho que as pessoas, os artistas famosos, eles mexem em coisa que eles não deviam, que tá perfeito, pra gente tá perfeito. E eles fazem uma coisa que eles acham que ficou mais lindo, mas não ficou.
1: Quer dizer, ela falou que ela é linda, mas socou uma sapatada que o marido mentiu.
0: E que agora acha ela mais feia.
3: Discordar, ah não, está linda.
0: Ele não tá nem doido, né? Ele vai arrumar um problema pra cabeça. Imagina a mulher chorando. Você falou que eu tô horrível, você falou que eu tô feia. Então, e com raiva dele, um ranço misturado.
1: Ele é empresário dela. Aí ela fala assim, agora também não vou cantar mais.
0: Isso, já pensou? É,
3: mas ambas são bonitas, a Simária também.
1: As duas são bonitas. As duas são bonitas.
0: A diferença é que a Simária não mexeu.
1: Dois mexeu.
3: Eita, mas tá
1: dois mulheres. Não, mexeu em outras coisas.
0: Em outras coisas sim.
1: E bem mexido.
0: Boninho, né?
1: E bem mexido.
0: Verdade. Mas o nariz.
1: Conheci faz tempo.
0: Como assim você conheceu bem? Agora explica.
1: Elas eram back vocal do Frank Aguiar.
3: Frank Aguiar, rapaz. Era diferente, viu?
0: Ai, o boca de sacola. Procura aí pra ver a foto da Simária pra ver se ela mexeu no nariz também.
1: Ó.
3: Meu Deus do céu.
1: Eu vou falar uma coisa só. Eu, nessa história toda, eu resolvi.
0: O que é?
1: Eu tava aqui matutando há tempo, já falei até, comentei até com você. Mas eu resolvi o meu problema.
0: Qual é?
3: Sério, velho? Qual que é?
1: Um araminho levanta a ponta.
3: Um araminho levanta a ponta.
0: Ah! Eita, gente! Cuidado com o que tu vai levantar!
1: Ai, ai, ai, Marcelo.
3: Tirem as crianças da...

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0: cantora. É a Natália Coral de Lima.
1: Eu acho que a Natália cantou mandando um recado pra alguém, do jeito que ela cantou ele.
2: Do jeito que ela cantou,
3: será?
1: Né? Se chora, não sou terapia, não.
2: Natália Coral de Lima, ó, final do telefone dela, 1468. Não precisou nem de coral pra acompanhar ela, só ela.
1: Cala a boca, não fala esse negócio aí, não.
3: Mas essa letra é boa,
1: né? Boca de sacola.
3: Essa letra é boa, né? É isso mesmo, a pessoa não valoriza, depois vem chorar. Tchau, querido.
1: Combinado,
3: eu não sou terapia.
1: Tchau. Combinado, tchau.
3: Você não me faz chorar, você só me faz sorrir.
2: Depois do elogio desse, veio o interesse, vamos lá.
1: Quarta-feira eu não vou, não.
3: Ai, sim, ó.
2: Música da semana, gente.
3: É dentro.
2: Então tem mais quanto voando aí?
1: Tem mais 2.000 voando. Ei. Terça, quarta, quinta e sexta.
2: Da rádio pra dar dinheiro. Essa nativa, rapaz. Daí 40.
3: Boa noite, Márcio Cruz.
2: De olho
3: Cruz.
2: Nas fofocas de hoje pra amanhã, hein?
3: Pode deixar. Traga
2: uma boa manhã.
3: Já tem algumas aqui.
2: Boa. Até amanhã, Daizinha.
3: Boa noite, galinha. Boa noite, ouvinte. Até amanhã, se Deus quiser.
2: Até amanhã, velho.
1: Vê o que mais levantou aí, depois você me fala.
3: Opa, tá precisando, hein?
1: Não, porque eu tenho aquele negócio lá do Vanderlei.

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1: Tchau, gente.
0: Boa semana.
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1: Olá, boa noite.
2: Boa noite para você que nos acompanha em todo o país.
1: Segunda-feira, 5 de outubro de 2026.
2: Vamos aos destaques do dia.
1: Mais de 125 milhões de brasileiros foram às urnas neste domingo para o primeiro turno das eleições.
2: E forças de segurança pública fazem balanço das operações para combater crimes eleitorais. Gabriela Noronha.
3: De acordo com a Polícia Federal, foram apreendidos 2 milhões e 850 mil reais durante a atuação no primeiro turno das eleições.
1: Fim das bets.
2: Sites e aplicativos de apostas deixam de operar no país nesta terça-feira.
1: E prazo para resgatar saldo em plataformas termina hoje. Graziela Mendonça.
4: São mais de 1 bilhão e 300 milhões de reais que ainda aguardam resgate nos sites e aplicativos de bets.
2: Outubro Rosa.
1: Mês de falar sobre cuidados com a saúde da mulher e prevenção ao câncer de mama.
2: Saiba como identificar sinais de alerta e onde encontrar assistência especializada pelo SUS. Cleide Lopes.
5: O INCA estima 78 mil novos casos de câncer de mama no ano até 2029.
1: Hoje na apresentação da Voz do Brasil, Luciano Seixas e Mariana Jungmann.
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1: As eleições no Brasil transcorreram com tranquilidade, segundo o balanço das forças de segurança.